0: aderir ao desenrola adimplentes.
1: A ideia é dar um alívio no orçamento dessas famílias, que poderão refinanciar seus contratos pagando juros menores, de no máximo 1,99% ao mês.
0: O novo desenrola foi lançado nesta segunda-feira e os interessados já podem aderir ao programa.
2: Organizar as contas, pagar menos juros e evitar que novas dívidas comprometam o orçamento das famílias. É o objetivo das novas medidas anunciadas pelo governo do Brasil para ampliar o acesso ao crédito e incentivar quem mantém os pagamentos em dia. O desenrola adimplentes, lançado nesta segunda-feira pelo presidente Lula, amplia o alcance do programa que já ajudou mais de 7 milhões e meio de famílias na reorganização financeira. Agora, o foco passa a ser quem trabalha na informalidade e mantém as contas em dia, mas enfrenta juros elevados no

0: desde que a prestação total não passe de 90% do que ele tinha antes.
1: Poderão aderir trabalhadores informais que tenham operações de crédito pessoal de até R$ 15.000, com pelo menos quatro parcelas pagas e no máximo 90 dias de atraso. A ideia é substituir juros de até 12% por juros no máximo de 1,99% ao mês, explica o ministro Durigan.
0: A situação atual do trabalhador informal, que paga taxa de juros de 6 a 12% ao mês, nós estamos dizendo, nós vamos te dar uma nova linha para você extinguir essa taxa de juros e essas condições que hoje você é submetido.
1: O pacote também amplia o uso do FGTS como garantia no crédito consignado privado. A utilização é opcional e vai permitir ao trabalhador formal contratar empréstimos com juros limitados a 1,99% ao mês, reduzindo o custo do crédito e ampliando o acesso a condições mais vantajosas. Segundo o governo, as medidas fortalecem a política de reorganização financeira das famílias brasileiras. A estimativa do Tesouro é aportar cerca de 4 bilhões de reais para atender o novo programa. Reportagem Pablo Mundim.
2: Os participantes do programa ficam com o CPF bloqueado para apostar em jogos online, as chamadas bets, por um período de 6 meses.
3: As informações sobre o Desenrola estão no portal gov.br ou nos bancos oficiais, Caixa Econômica e Banco do Brasil.
2: E dentro do programa Desenrola Adimplentes, o governo do Brasil desenvolveu também uma linha de crédito voltada para beneficiários do FIES.
3: Com a novidade, quem mantém as parcelas em dia agora tem um incentivo para abrir ou expandir o próprio negócio com juros mais baixos.
4: O programa FIES Empreendedor é destinado a profissionais graduados que desejam abrir ou expandir seu próprio negócio, contando com linhas de crédito mais acessíveis. Podem aderir àqueles que pagaram em dia as últimas 36 parcelas do programa, sem histórico de renegociação no período. No caso de pessoa física, com limite de financiamento de até R$ 80.000 e prazo máximo de pagamento de 60 meses, incluindo até 6 meses de carência. Para pessoa jurídica, com limite de financiamento de até R$ 180.000 e prazo máximo de pagamento de 96 meses, incluindo até 6 meses de carência. Em uma simulação de empréstimo de R$ 80.000 em 5 anos, por exemplo, o custo total cai de R$ 143.000 para R$ 106.000, caso o beneficiário seja um estudante do FIES com as contas em dia. Nesse caso, a economia final supera os R$ 37 mil. Segundo o ministro da Fazenda, Dario Durigan, o programa é um estímulo à adimplência.
0: Se ele seguir pagando em dia, ele vai ter uma linha de crédito que vai ser a menor linha de crédito, com a menor taxa de juros que nós temos para o empreendedorismo no país.
4: Ainda de acordo com o ministro Dario Durigan, com taxas de juros de 0,87% ao mês, o programa tem uma das melhores linhas de crédito que cabem no bolso de quem está começando a empreender.
0: O adimplente que seguir pagando em dia vai ter pelo menos 37 mil de benefício e é para esse estudante que está querendo deslanchar no seu primeiro negócio que nós estamos abrindo essa linha, dando um estímulo ao bom pagador do FIES.
4: Para o ministro da Educação, Leonardo Barchini, a linha de crédito dará igualdade de condições aos egressos do ensino superior.
5: Com essa linha de crédito, nós vamos conseguir dar oportunidade a esse jovem para que ele possa de fato empreender. Vão dar um retorno para a sociedade igual os jovens do ProUni, do FIES, do Reúne, da expansão, da lei de cotas.
4: O governo do Brasil estima que em um universo de 500 mil beneficiários adimplentes, exista um público potencial imediato entre 50 mil e 125 mil pessoas. Uma parcela expressiva desse grupo já possui CNPJ ativo, o que demonstra uma demanda real por capital de giro para alavancar seus negócios. Reportagem Graziele Bezerra.
2: E o presidente Lula enviou hoje ao Congresso Nacional projeto de lei complementar que aumenta de forma progressiva o teto de faturamento do MEI, o microempreendedor individual.
3: A meta é chegar a R$ 140 mil até 2028 e permitir a contratação de 2 empregados.
2: Atualmente o teto é de R$ 81 mil por ano. A medida pode beneficiar 13 milhões de microempreendedores individuais registrados.
3: Com o aumento, o governo quer fortalecer os pequenos negócios e incentivar a geração de empregos. Quem comentou foi o presidente Lula.

0: Muito dinheiro na mão de poucos significa pobreza. E quando a gente manda um projeto de lei desse dizendo que pouco dinheiro na mão de muitos é uma distribuição de oportunidade e de riqueza. Portanto, eu acho que o Congresso Nacional vai fazer um esforço muito grande, se Deus quiser, e votar isso o mais rápido possível para que a gente possa favorecer aquelas pessoas que mais precisam de crédito.
1: O ministro do Empreendedorismo, da Microempresa e da Empresa de Pequeno Porte, Paulo Pereira, destacou as medidas para estimular o MEI.
2: Vou dizer que é um momento histórico, né, para os microempreendedores individuais do Brasil, quase 10 anos sem aumento, de modo que uma medida que tem um impacto muito grande, presidente, e que se insere num conjunto de medidas que o senhor tem feito para os empreendedores. Então, em primeiro lugar, as linhas de crédito, que o senhor agora está trabalhando, presidente, para que a gente lance um grande parcelamento para os MEIs, para que eles possam regularizar a sua situação, quer dizer, esses 3 milhões que são MEIs e que hoje têm alguma situação de inadimplência, vão poder regularizar a sua situação. E uma série de outras medidas, como a expansão do Contrata Mais Brasil, a linha de crédito que foi apresentada hoje no Desenrola Empreendedores. Então, só para dizer, um dia histórico, mas inserido num conjunto de esforços do senhor pelos empreendedores brasileiros.
3: Para ajudar a conter a alta do preço do petróleo, o governo abriu crédito extraordinário de 550 milhões de reais para apoiar a importação do diesel.
1: A Agência Nacional do Petróleo, Gás Natural e Biocombustíveis será responsável pelo repasse aos produtores.
4: O governo do Brasil abriu um crédito extraordinário de 550 milhões de reais para apoiar a importação de óleo diesel de uso rodoviário. A medida publicada nesta segunda-feira, 29, destina os recursos ao Ministério de Minas e Energia para viabilizar uma política de subvenção operada pela Agência Nacional de Petróleo, Gás Natural e Biocombustíveis, ANP. A iniciativa tem caráter emergencial e temporário e busca reduzir os efeitos da alta dos preços internacionais do petróleo sobre a economia brasileira. A medida foi criada após o aumento da instabilidade no mercado global, provocado pelo agravamento do conflito geopolítico no Oriente Médio. A ANP será responsável pelo repasse da subvenção aos importadores de diesel, com critérios baseados no volume comercializado e na diferença entre o preço de referência e o valor definido para o produto. Como a despesa não estava prevista no orçamento de 2026, o governo precisou abrir o crédito extraordinário para garantir a execução da política. A medida atende os critérios de urgência e imprevisibilidade previstos na Constituição. Claudimário Carvalho, para a Voz do Brasil.
3: Em julho, a bandeira tarifária de energia seguirá amarela, indicando a cobrança de taxa adicional sobre as contas de luz no mês.
1: O anúncio foi feito pela Agência Nacional de Energia Elétrica, ANEEL.
3: Com isso, os consumidores vão pagar um adicional de R$ 1,88 para cada 100 kWh consumidos.
1: A bandeira tarifária está amarela desde abril, em razão das condições menos favoráveis para a geração de energia no país.
3: Em períodos secos, quando a produção das usinas hidrelétricas fica prejudicada e é necessário acionar as termoelétricas, a bandeira pode ficar amarela ou vermelha, patamar 1 ou 2.
1: Isso porque a geração por usinas térmicas é mais cara. Daí a necessidade da taxa adicional sobre o consumo de energia.
3: O pagamento do segundo lote do imposto de renda será feito amanhã, terça-feira.
1: É a maior restituição da história em relação ao número de contribuintes contemplados. Serão beneficiadas mais de 9 milhões e 500 mil pessoas.
5: São 16 bilhões de reais em créditos para 9.585.797 contribuintes. O valor é o mesmo do lote pago anteriormente, o primeiro lote de restituição do Imposto de Renda 2026, em 29 de maio deste ano. Segundo a Receita, os valores devidos da maior parte dos declarantes serão quitados já nos dois primeiros lotes de 2026. Esses pagamentos deverão alcançar cerca de 80% do total estimado de restituições do ano. Se somarmos os dois primeiros lotes do ano, serão contemplados 18 milhões e 300 mil contribuintes, com um valor total de 32 bilhões de reais em restituições. A antecipação dos créditos se deu após processamento de milhões de declarações em pouco tempo, beneficiando tanto os contribuintes com prioridade legal quanto aqueles que aderiram às soluções digitais, como a declaração pré-pagamento preenchida e o recebimento da restituição via PIX. O crédito bancário será realizado ao longo desta terça-feira. Cerca de 4,5 bilhões de reais serão destinados a contribuintes com prioridade legal, como idosos acima de 80 anos, idosos entre 60 e 79 anos, pessoas com deficiência física, mental ou moléstia grave e contribuintes cuja maior fonte de renda seja o magistério. Para saber se a restituição está disponível, basta acessar gov.br/Receita Federal, clicar em Meu Imposto de Renda e depois em Consultar Minha Restituição. O pagamento é feito somente na conta do titular da declaração.
3: Daniele Popov para A Voz do Brasil. Equipes de resgate brasileiras já estão na Venezuela apoiando o país.
1: A Venezuela foi atingida por terremotos na última quarta-feira, deixando mais de 1.700 mortos.
6: Equipes brasileiras chegaram neste sábado e já atuam principalmente no município de Vargas, no estado de La Guaira, uma das regiões mais afetadas pelos terremotos. Até agora, foram enviados 4 voos da Força Aérea Brasileira, que levaram mais de 1 tonelada de medicamentos e insumos para atendimento de emergência, um hospital de campanha que já está montado, purificadores de água e equipes de bombeiros, com equipamentos e materiais específicos para ações de apoio a desastres, além de cães farejadores. O porta-voz do Corpo de Bombeiros de Minas Gerais, primeiro-tenente Henrique Barcelos, explica como o trabalho dessas equipes está sendo feito.
7: As ações serão concentradas em áreas com edificações colapsadas, onde as equipes vão realizar buscas técnicas, resgate e localização de vítimas, atendimento pré-hospitalar e integração com as autoridades locais por meio dos organismos internacionais.
6: Os terremotos de magnitude 7,2 e 7,5, seguidos de cerca de 20 réplicas, provocaram desabamentos na capital, Caracas, e outras cidades venezuelanas. As equipes brasileiras também vão trabalhar no reforço a telecomunicações com representantes da Anatel e no transporte e apoio aos desalojados. Reportagem Raquel Mariano.
3: Mais modernidade nas unidades de terapia intensiva, salvando a vida de mais pacientes.
1: O Ministério da Saúde inaugurou a primeira UTI inteligente do SUS no Rio de Janeiro.
3: Entre as novidades, monitoramento mais sofisticado dos pacientes e uso da inteligência artificial para reunir dados e acelerar a tomada de decisões.
1: A iniciativa faz parte do Agora Tem Especialistas.
8: Um passo importante rumo à medicina do futuro. A primeira UTI inteligente do SUS foi inaugurada no Hospital Universitário Clemente Fraga Filho, da Universidade Federal do Rio de Janeiro. A novidade utiliza tecnologias de monitoramento contínuo e inteligência artificial para acompanhar em tempo real a evolução dos pacientes. O sistema reúne automaticamente informações dos monitores, identifica sinais precoces de agravamento e auxilia as equipes médicas na tomada de decisões. Segundo o ministro da Saúde, Alexandre Padilha, a expectativa é aumentar as chances de recuperação dos pacientes.
9: Se observa mais precocemente sinais de piora ou os sinais de melhora. Então, com isso, você faz a ação, a medicação, a mudança de conduta mais rápido. Com isso, você salva esse paciente, ele sai mais rápido da UTI. Ele saindo mais rápido da UTI, gira mais o leito da UTI. Você pode trazer outros pacientes da UTI. Com isso, vai reduzindo o tempo de quem está esperando para uma UTI e salva vidas dentro da UTI.
8: A iniciativa faz parte da criação da Rede Nacional de UTIs Inteligentes, que recebeu mais de 180 milhões de reais em investimentos. Nesta primeira etapa, serão 10 leitos inteligentes em 7 hospitais de referência, espalhados pelo país. Depois, o projeto será ampliado para 280 leitos em 14 UTIs. A entrega faz parte do programa Agora Tem Especialistas do Ministério da Saúde, que busca ampliar e qualificar a assistência no SUS. Em pouco mais de um ano, o programa bateu recorde de cirurgias eletivas, quase 15 milhões de procedimentos. O governo federal também tem levado atendimento móvel por meio de carretas, que oferecem exames e atendimento em diversas especialidades, como ressaltou o ministro da Saúde, Alexandre Padilha.
10: Mais de 2.800 municípios brasileiros já tiveram atendimento dessas carretas. Nós vamos chegar a 150 dessas carretas até o final do ano. E 81% dos atendimentos são das mulheres, porque a saúde da mulher é prioridade absoluta. E as carretas têm ajudado muito na saúde da mulher.
8: A estratégia também foi responsável pela inclusão de mais de 1,5 milhão de especialistas no atendimento à rede pública do país. Reportagem Luana Karen.
3: E o Ministério da Saúde incluiu mais uma estratégia para ampliar o acesso a cuidados especializados no Sistema Único de Saúde.
1: A partir de agora, a infectologia foi incluída no programa Agora Tem Especialistas e faz parte da oferta de cuidados integrados.
3: A iniciativa tem como objetivo fortalecer a atenção a pessoas vivendo com HIV e ou com AIDS, que demandam avaliação diagnóstica e acompanhamento integrado.
1: Já fazem parte do programa 6 especialidades. São elas: cardiologia, ginecologia, oftalmologia, oncologia, ortopedia e otorrinolaringologia.
3: Os cuidados integram um conjunto de procedimentos que vão desde consultas, exames e tecnologias de cuidado à condução de agravos específicos de rápida resolução.
1: Amanhã, dia 30 de junho, é o último dia da campanha de vacinação contra o HPV.
3: Mesmo após essa data, a vacina vai continuar disponível para a imunização de grupos prioritários.
1: A vacina protege contra o papilomavírus humano, responsável por diversos tipos de câncer.
11: O papilomavírus humano, HPV, é a infecção sexualmente transmissível mais comum no mundo. A vacina é segura e fundamental na prevenção de diversos tipos de câncer, como os de colo do útero, vulva, pênis, garganta e pescoço. A advogada Marici Valeta conta que não quer ver o filho correr riscos e o levou para vacinar contra o HPV aos 10 anos de idade.
12: Primeiro que é uma coisa perigosa, né? Que pode levar a outras doenças bastante perigosas. Além da proteção individual, acho que a gente tem que ter em mente esse efeito coletivo, né? Que é de você interromper um pouco esse ciclo.
11: A vacina deve ser tomada antes do início da vida sexual. Ela faz parte da rotina do Calendário Nacional para Crianças e Adolescentes de 9 a 14 anos, que tem direito ao imunizante de graça. Outros grupos também têm esse direito. Pessoas vivendo com HIV, pacientes oncológicos, pessoas transplantadas, usuários de profilaxia para o HIV e vítimas de violência sexual. Éder Gatti, diretor do Departamento do Programa Nacional de Imunizações do Ministério da Saúde, fala sobre a importância dessa imunização.
13: Quando a gente fala de vacinação, a gente está falando de evitar câncer. Casos que teriam um custo enorme no tratamento e câncer, ele é de alta complexidade. Então a pessoa, quando ela se vacina, ela está contribuindo com a sua proteção e seu bem-estar, mas também ela está dando uma grande contribuição a toda a sociedade brasileira, fazendo ali uma proteção ao Sistema Único de Saúde, garantindo que ele fique mais acessível para outras patologias e outras pessoas.
11: Até amanhã, 30 de junho, quem tem entre 15 e 19 anos também pode se vacinar de graça contra o HPV. Após esse prazo da campanha, o imunizante deve ser adquirido em clínicas particulares. Mas a vacinação gratuita continuará disponível para os grupos prioritários. Reportagem Nazi Brum.
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3: Oportunidades. Estudantes indígenas e quilombolas agora têm reserva de vagas para estágios nos

0: oportunidades. Estudantes indígenas e quilombolas agora têm reserva de vagas para estágios nos órgãos públicos federais.
1: 3% serão destinados aos indígenas e 2% aos quilombolas. As regras já garantem reserva para estudantes negros e para pessoas com deficiência.
2: Para acessar as vagas disponíveis nas cotas, é preciso se autodeclarar como pertencente a algum desses grupos. Isso é feito durante o preenchimento da inscrição. A diretora de Planejamento da Força de Trabalho do Ministério da Gestão, Maria Aparecida Chagas, fala do impacto da iniciativa.
3: É uma forma, né, da administração pública contribuir para a trajetória formativa dessas pessoas, para auxiliar essas pessoas no mundo do trabalho, para auxiliar essas pessoas a entenderem quais são os códigos, a forma de atuação que é o trabalho.
2: Marcelo Barbosa, da representação estudantil da Coordenação Nacional de Articulação das Comunidades Negras Rurais Quilombolas, argumenta que ter melhores chances de acessar o estágio é fundamental para esses estudantes.
4: Nós vemos uma realidade em que os estudantes precisam sair dos seus territórios para irem para a cidade para fazerem a universidade. E esse auxílio financeiro das bolsas vai ajudar na permanência desses estudantes.
2: Braulina, do povo Baniuá, faz doutorado na Universidade de Brasília e comemorou a reserva de vagas em estágios como uma oportunidade de melhoria profissional para parentes de todas as etnias indígenas.
5: Para que a gente tenha mais parentes qualificados na sua área e que tenham parentes com experiência no estágio e em outros lugares. É o primeiro passo de muito sonho que vem e estamos muito felizes.
2: Cerca de 16 mil estudantes fazem estágios na administração pública federal. As oportunidades são para nível médio, ensino técnico, graduação e pós-graduação. Cada órgão divulga os estágios que oferece e tem até o início de setembro deste ano para se adaptar às novas regras de reserva de vagas. Reportagem Carlos Oliveira.
0: Jovens que completam 18 anos em 2026 têm até amanhã, dia 30, para fazer o alistamento militar obrigatório.
1: Quem perder o prazo poderá pagar multa e enfrentar restrições, como impedimento para tirar passaporte, assumir cargo público e participar de concursos.
0: A expectativa é que mais de 1 milhão de jovens participem do processo em todo o país.
1: O procedimento pode ser feito pela internet, no site alistamento.eb.mil.br ou em uma junta do Serviço Militar.
0: E essas foram as notícias do Governo do Brasil.
1: Uma realização da Secretaria de Comunicação Social da Presidência da República.
0: Com produção da empresa Brasil de Comunicação.
1: Fique agora com as notícias do Poder Judiciário e do Congresso Nacional. Boa noite.
0: Uma boa noite e até amanhã.
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8: Supremo Tribunal Federal lança edital para receber proposta sobre a modernização do sistema de justiça. STJ decide que é ilegal a busca na casa do suspeito de um crime baseada apenas no relato de outros réus. Ministério Público Eleitoral aciona governador do Amapá por promoção pessoal na fachada da Secretaria de Educação. Boa noite, eu sou o Arthur Filho. O Supremo Tribunal Federal lançou o edital para receber propostas sobre a modernização do sistema de justiça. Os interessados podem enviar manifestações institucionais sem caráter pessoal, que deverão ser apresentadas por meio de formulário eletrônico até 15 de agosto. Fernanda Porto.
9: As contribuições serão analisadas pelo Grupo de Estudos para a Modernização do Sistema de Justiça, instituído pelo presidente do Supremo Tribunal Federal, o ministro Edson Fachin. As sugestões deverão tratar de temas como simplificação processual, redução da litigiosidade, transformação digital, governança da inteligência artificial, modernização das carreiras e da gestão judiciária, fortalecimento da integridade institucional, transparência pública, proteção dos direitos fundamentais e promoção de maior estabilidade jurídica para o desenvolvimento econômico e social do país. O edital completo pode ser acessado no portal stf.jus.br.

0: Polícia não pode entrar em casa de pessoa suspeita de um crime apenas porque outros suspeitos a acusaram. Para o STJ, esse tipo de informação por si só não é suficiente para justificar a entrada no imóvel. Fátima Uchoa.
1: Um homem foi acusado de tráfico de drogas e condenado juntamente com outras duas pessoas. Pela denúncia durante a abordagem policial, os outros dois réus o apontaram como fornecedor das drogas. Também informaram o endereço dele aos agentes, que foram ao local para realizar o flagrante. O Tribunal de Justiça de Goiás considerou a busca domiciliar legítima, mas a quinta turma do STJ reconheceu a ilegalidade dessa busca e das provas obtidas, e com isso absolveu o réu. Segundo o relator ministro Ribeiro Dantas, o ingresso dos policiais no imóvel deveria ter sido precedido de justa causa que amparasse o flagrante, de mandado judicial ou de consentimento comprovado do morador.
0: Ouvir a população para melhorar os serviços prestados. Esse é o papel da consulta pública realizada pela Justiça do Trabalho. Foram mais de 2.400 participações registradas. Mila Amaral.
2: A pesquisa aconteceu de 25 de maio a 5 de junho em todo o país e ouviu as opiniões e sugestões da população de fóruns e de tribunais trabalhistas. Entre as principais demandas, reduzir processos pendentes e julgar processos com mais de 2 anos foram sugeridos na pesquisa. Além disso, 15% dos participantes concordam que a Justiça do Trabalho deve incentivar a conciliação como forma de resolver conflitos trabalhistas. Os dados coletados também vão servir como base para definir as metas nacionais do Judiciário Trabalhista para 2027.
0: Ministério Público Eleitoral aciona governador do Amapá por promoção pessoal na fachada da Secretaria de Educação. O órgão pede a retirada imediata dos banners com agradecimentos ao gestor sob pena de aplicação de multa diária de R$50 mil. Vanessa Pereira.
3: Na ação apresentada para a Justiça Eleitoral, o MP aponta a prática de propaganda eleitoral antecipada para o governador Clécio Luiz. De acordo com a apuração, foram espalhados 7 banners com mensagens de agradecimento ao político dentro do prédio da Secretaria de Estado de Educação, em Macapá. A instalação da publicidade no prédio público viola o princípio da impessoalidade, já que não possui caráter educativo nem de orientação social. Além da retirada imediata das peças sob pena de multa diária de R$50 mil, o MP Eleitoral pede também que a Justiça reconheça a ilegalidade das condutas.
0: 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A você, uma ótima noite.
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6: Eu sou Paula Groba.
7: E eu sou Ricardo Nakaoka.
6: E estes são os destaques de hoje do Jornal do Senado, que começa agora.
7: Após aprovação do Congresso, Receita Federal divulga a primeira lista de devedores contumazes.
6: Senadora quer esclarecimentos sobre impactos da crise do BRB e do Banco Master.
7: Senado analisa estatuto para garantir direitos da população em situação de rua.
6: Boa noite.
7: Boa noite.
6: Nem todo contribuinte com dívidas é considerado devedor contumaz. Essa classificação vale para empresas que acumulam débitos tributários de forma recorrente e como estratégia de negócio.
7: A Receita Federal divulgou a primeira lista com esses contribuintes, prevista no Código de Defesa do Contribuinte, aprovado pelo Senado no início do ano. O primeiro setor a ter os nomes publicados foi o de fumo e tabaco. Mais detalhes com o repórter Douglas Castilho.
8: A lei define como devedor contumaz aquele que acumula dívidas tributárias de forma reiterada, sem justificativa e em valores relevantes. O objetivo é combater a inadimplência estruturada, que é quando as empresas utilizam as chamadas técnicas de planejamento tributário agressivo para burlar o fisco sem violar os regulamentos mais severos reduzir a concorrência desleal, já que as empresas devedoras conseguem praticar preços mais baixos no mercado, e aumentar a transparência fiscal. Quando da aprovação do projeto que deu origem à lei, o relator senador Efraim Filho, do PL da Paraíba, fez questão de ressaltar que não é qualquer prática que se encaixa no conceito de dívida quanto mais, definido de forma bastante objetiva.
9: Separar a contumácia da inadimplência, ou seja, o devedor quanto mais é quem faz da sonegação seu modelo de negócio. Jamais uma empresa que está no mercado formal, que gera empregos, que paga também seus impostos, por ter um momento de crise, um período de inadimplência periódico, temporário, ela não se enquadrará de nenhuma forma nesse conceito de quanto mais.
8: O senador Isauci Lucas, do PL do Distrito Federal, relembrou que a publicação da lista é apenas uma das medidas dentro do que se chama Código de Defesa do Contribuinte.
10: Além da questão do devedor quanto mais, ele de fato inclui, no sentido de respeitar a expectativa dos contribuintes, reduzir realmente a litigiosidade, usando inclusive formas alternativas de resolução de conflitos, facilitar o cumprimento das obrigações, reprimir a evasão, fraude, etc., presumir de boa fé do contribuinte.
8: Antes de incluir qualquer empresa na lista, a Receita deve fazer notificação prévia e conceder 30 dias para regularização ou defesa. Segundo a entidade, novas listas deverão ser apresentadas em julho.
6: O senador astronauta Marcos Pontes, do PL de São Paulo, defendeu investimentos em ciência, tecnologia e infraestrutura para fortalecer a capacidade do Brasil de desenvolver vacinas e responder a futuras emergências sanitárias. Segundo ele, o país precisa adotar uma cultura de prevenção, com um orçamento contínuo para pesquisa, formação de profissionais e manutenção de estruturas estratégicas para reduzir a dependência de outros países em situações de crise. O financiamento da produção de vacinas nacionais foi tema de uma audiência pública na Comissão de Ciência e Tecnologia.
7: O parlamentar também defendeu o acesso da população a informações científicas de qualidade sobre vacinação. Na opinião dele, ninguém deve ser obrigado a se vacinar, mas o conhecimento é fundamental para que as pessoas tomem decisões conscientes e contribuam para a proteção coletiva em momentos de emergência sanitária.
11: Vejo muitas ideias erradas com relação à vacina. Se me perguntar assim, você é a favor a obrigar as pessoas a tomar vacina? Não, sou a favor de obrigar ninguém. Ninguém a nada. Existem efeitos colaterais? Existem. Então tem que ser muito claro com relação a isso. Mostrar quais são os efeitos colaterais e a pessoa decide se toma ou não aquela vacina. E eu acredito que uma informação bem feita de ciência para as pessoas vão decidir pelo correto, que é tomar a vacina.
6: E a lei que ampliou as ações de combate ao mosquito transmissor da dengue, zika e chikungunya completa 10 anos.
7: Sancionada em junho de 2016, a norma autorizou medidas como mutirões de limpeza, campanhas educativas e visitas a imóveis. A proposta foi debatida e aprovada pelo Senado durante uma das maiores crises sanitárias da década. A reportagem é de Yasmin Rodrigues.
3: Em vigor desde 27 de junho de 2016, a lei que ampliou as ações de combate ao mosquito transmissor da dengue, zika e chikungunya completa 10 anos. Com participação dos senadores, o texto foi debatido em meio à emergência sanitária provocada pelo avanço dessas doenças. Na votação da proposta, o senador Humberto Costa, do PT de Pernambuco, que atuou como relator da medida, destacou a importância de fortalecer a vigilância.
12: Sem dúvida, esse é o problema de saúde pública mais crítico, não somente do Brasil, mas hoje em termos mundiais. Então, acho que deve ser um esforço de toda a sociedade nesse momento. Eu que já tive a oportunidade de ser ministro da Saúde, que tenho um projeto de lei com esse mesmo conteúdo, eu creio que é uma decisão correta. Como acho também que o Congresso estará inteiramente aberto e suscetível a garantir os recursos orçamentários necessários para que o combate ao Aedes aegypti se faça da melhor maneira possível.
3: A legislação autorizou a União, estados e municípios a adotarem medidas excepcionais e também trouxe mudanças importantes no amparo social às famílias afetadas pelo surto de zika. 10 anos depois, a legislação segue como base para ações emergenciais de vigilância em saúde e é considerada um marco na resposta institucional à crise sanitária de 2016.
6: O O secretário de Economia do Distrito Federal deve ser convidado a explicar na Comissão de Assuntos Econômicos os impactos da crise envolvendo o BRB e o Banco Master.
7: O pedido é da senadora Damares Alves, que quer esclarecimentos sobre as garantias oferecidas pelo GDF e os possíveis reflexos nas contas públicas. Repórter Marcela Cunha.
13: O secretário de Economia do Distrito Federal, Valdivino José de Oliveira, deve comparecer à Comissão de Assuntos Econômicos para falar sobre os impactos da crise envolvendo o BRB e o Banco Master nas contas públicas do Distrito Federal. O pedido foi feito pela senadora Damares Alves, do Republicanos do Distrito Federal, que afirmou que parte das dúvidas levantadas pelos senadores depende de explicações do governo distrital.
14: Há garantias que o GDF está dando para esse grande acordo aí, essa grande reconstrução, reestruturação do banco, que nós temos que ouvir o secretário de Economia do DF.
13: O requerimento cita dúvidas sobre garantias oferecidas pelo governo local, uso de ativos públicos, compromissos assumidos pelo GDF e possíveis reflexos fiscais, orçamentários e patrimoniais do acordo homologado pelo Supremo Tribunal Federal. Damares quer saber se a operação pode afetar a capacidade de investimento do Distrito Federal, a execução de políticas públicas, concursos, nomeações e as contas das próximas administrações.
6: O Ministério da Saúde criou uma política nacional para adaptar o atendimento do SUS à realidade da população em situação de rua.
7: O tema também é acompanhado pelo Senado, que analisa um projeto para criar o Estatuto da População em Situação de Rua. Repórter Henrique Nascimento.
15: O SUS terá novas diretrizes para atender pessoas em situação de rua. O Ministério da Saúde instituiu uma política nacional para ampliar o acesso dessa população à atenção básica. Para quem vive essa realidade, o acesso ao cuidado pode fazer diferença no momento em que vínculos familiares, emprego e moradia já foram perdidos. Rogério Barba passou anos em situação de rua e hoje ajuda no acolhimento de outras pessoas em Brasília.
16: E aí eu me envolvi com o álcool. Eu conheci o crack em 1989 e o crack fez, apesar de eu não ter parente, eu tinha muitos amigos bons. Só que o crack fez e o álcool fez eu perder os vínculos.
15: O tema também é discutido no Senado. Um projeto quer criar o Estatuto da População em Situação de Rua e prevê direitos básicos como acesso à alimentação gratuita, água potável, itens de higiene e banheiros públicos. Autor da proposta, o senador Randolfe Rodrigues, do PT do Amapá, defende que o poder público atue tanto no acolhimento quanto no combate à violência contra quem vive nas ruas.
17: O poder público tem que tomar as medidas necessárias para dar guarida e para acolher as pessoas de rua e, ao mesmo tempo, criminalizar aqueles que detestam pobres, aqueles que ofendem e atacam os pobres.
15: O projeto que cria o Estatuto da População em Situação de Rua está em análise na Comissão de Constituição e Justiça.
7: Com edição de Paula Groba e trabalhos técnicos de João Lira, o Jornal do Senado fica por aqui. Acompanhe agora as notícias da Câmara dos Deputados. Boa noite.
6: Boa noite e até amanhã.
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18: Comissão aprova novas regras para blindagem de teto solar de veículos.
19: Deputados determinam a apresentação de antecedente criminal de noivos.
18: Proposta autoriza auxílio para contenção de agressor de mulher em voo.
19: Projeto em análise define ações integradas para evitar quedas de idosos.
18: Boa noite. Avança na Câmara projeto que cria uma política integrada para prevenir quedas de pessoas idosas. Quem tem as informações é a repórter Sofia Peçanha.
20: As quedas estão entre as 10 condições de saúde que mais levam à incapacidade funcional, segundo o estudo longitudinal da saúde dos idosos brasileiros. Visando a saúde e o bem-estar da pessoa idosa, a Comissão de Saúde aprovou o projeto que cria a Política Nacional de Prevenção de Quedas entre Pessoas Idosas. O principal objetivo é reduzir o número de quedas, suas consequências físicas, psicológicas e emocionais, além de promover o envelhecimento ativo e saudável da população idosa. Um dos autores da proposta, o deputado Luiz Couto, do PT da Paraíba, salientou que, atualmente, o Brasil não possui uma política nacional voltada para a prevenção de quedas. E com isso, a nova política visa atender essa demanda, proporcionando diretrizes e cooperação intersetorial nas áreas de saúde, assistência social, urbanismo e transporte, por exemplo. O projeto propõe ações amplas, como programas de exercícios físicos específicos que fortalecem o equilíbrio e a mobilidade, melhorias na infraestrutura urbana e nos ambientes residenciais, campanhas educativas sobre a importância da prevenção de quedas e a capacitação de profissionais de saúde e cuidadores. O deputado

0: Os ambientes residenciais, campanhas educativas sobre a importância da prevenção de quedas e a capacitação de profissionais de saúde e cuidadores. O deputado Alan Garcês, do PP do Maranhão, relator na comissão, ressaltou que a proposta não apenas reforça uma questão de saúde pública no Brasil e no mundo, mas também reduz os impactos financeiros para o sistema de saúde.
1: Pois se trata de inovação legislativa necessária e essencial para as pessoas idosas. Além do mais, medidas preventivas de saúde sempre economizam recursos financeiros ao Estado, pois ao evitar a queda haverá certamente redução dos gastos de recursos públicos com cirurgias e procedimentos médicos invasivos.
0: Agora, o projeto que cria a Política Nacional de Prevenção de Quedas entre Pessoas Idosas será analisado pelas comissões de Finanças e Tributação e Constituição e Justiça. Da Rádio Câmara de Brasília, Sofia Peçanha.
2: Previdência.
3: Câmara analisa a proposta de aposentadoria para policial com invalidez permanente. O repórter José Carlos Oliveira nos conta mais detalhes.
4: A Câmara dos Deputados analisa o projeto de lei que define casos específicos de invalidez permanente que deverão garantir a aposentadoria ou pagamento de seguro a profissionais de segurança pública que sofrerem acidentes em serviço. Entre as hipóteses que impedem o exercício da atividade estão cegueira, paraplegia, tetraplegia e amputação de braço ou perna. A aposentadoria ou seguro seriam válidos para policiais federais, civis, militares e penais, bombeiros militares e guardas municipais. A proposta partiu do deputado Bibo Nunes, do PL do Rio Grande do Sul, e foi aprovada na Comissão de Relações Exteriores, onde o relator, deputado Sargento Faur, do Paraná, incluiu os policiais legislativos entre os beneficiados. A intenção, segundo Faur, é proteger todos os operadores da segurança pública.
5: Importante para dar uma segurança jurídico-financeira para policiais, operadores de segurança pública, né, que arriscam diariamente suas vidas em acompanhamentos táticos, em confrontos, e eles precisam de uma segurança tanto para o policial que sofrer sequelas graves, como principalmente para familiares, né, que porventura perdem os seus entes aí em confronto.
4: A proposta de casos específicos para a aposentadoria de policial com invalidez permanente ainda será analisada nas comissões de segurança pública, de previdência, de finanças e tributação e de Constituição e Justiça. Da Rádio Câmara de Brasília, José Carlos Oliveira.
2: Segurança Pública.
6: Câmara aprova que a ANAC requisite auxílio para deter agressor de mulher durante voo. A repórter Mônica Tati explica a proposta.
7: A ANAC, a Agência Nacional de Aviação Civil, poderá ser autorizada a requisitar força policial para deter agressor de mulher em aviões. O projeto foi aprovado em todas as comissões da Câmara e está sendo apreciado agora pelo Senado Federal. A legislação já prevê que a ANAC adote medidas necessárias para a segurança de pessoas e bens no transporte aéreo. No entanto, a proposta amplia as competências legais da agência no caso específico de agressão contra as mulheres. A relatora na Comissão de Viação e Transportes, a deputada Rosana Valle, do PL de São Paulo, explica que a proposta é importante para garantir mais clareza à lei e permitir que situações de assédio não se tornem mais graves.
8: Dentro de um avião não há para onde a vítima ir. É um ambiente fechado, um ambiente com alta vulnerabilidade. Portanto, o projeto garante uma resposta rápida, um respaldo legal para conter qualquer situação de violência, especialmente contra as mulheres. E por que destacar a proteção da mulher? Porque casos de assédio e agressão em transporte público, por exemplo, ainda acontecem de maneira costumeira e uma posição de vulnerabilidade para a mulher.
7: Rosana Valle acrescenta que o projeto não cria novas punições, mas garante a intervenção rápida, a proteção da vítima e a segurança dos passageiros e da tripulação. O projeto que autoriza a ANAC a requisitar força policial para deter agressor de mulher em aviões aguarda a votação no Senado. Se for aprovado, segue para a sanção presidencial. Da Rádio Câmara de Brasília, Mônica Tati.
2: Meio Ambiente.
3: Comissões da Câmara analisam projeto que obriga unidades de conservação a garantirem o acesso a idosos, pessoas com deficiência ou com mobilidade reduzida. Quem traz os detalhes é a repórter Júlia Lopes.
9: Com o objetivo de facilitar o acesso a todos em unidades de conservação da natureza, como parques e florestas nacionais, a Comissão de Meio

0: Ambiente e Desenvolvimento Sustentável da Câmara dos Deputados aprovou o projeto que obriga esses espaços a adotarem medidas de acessibilidade para pessoas com deficiência, com mobilidade reduzida ou idosos. Entre as medidas previstas estão a instalação de rampas, corrimão, trilhas adaptadas, sinalização adequada, transporte interno e também a formação de pessoal capacitado. O texto também determina a criação do Plano de Acessibilidade, que deverá ser elaborado pelo órgão gestor da unidade de conservação, com a especificação das estruturas e adaptações a serem implementadas, os prazos de instalação e a identificação de eventuais incompatibilidades entre o plano de manejo e a implementação das medidas de acessibilidade e inclusão. O relator da proposta, deputado Chico Alencar, do PSOL do Rio de Janeiro, defendeu que o projeto se adequa à realidade das unidades de conservação e explicou como se dará a sua implementação.
1: Estabelecendo, inclusive, um prazo de 180 dias para essa adequação dessas unidades à presença, participação dessas pessoas que tenham essas limitações. É interessante que a gente estabeleceu também etapas para essa implementação, a fim de que a lei desça do papel para a vida real, seja de fato efetivada.
0: Atualmente, segundo o Instituto Chico Mendes de Conservação da Biodiversidade, órgão responsável por fiscalizar e gerir as unidades de conservação federais, o Parque Nacional da Chapada dos Veadeiros, o Parque Nacional da Tijuca, o Parque Nacional Marinho de Fernando de Noronha e o Parque Nacional do Iguaçu são alguns dos locais que já contam com adaptações para receber visitantes com mobilidade reduzida. A exclusão ou limitação de acesso a esses ambientes compromete não apenas a Lei Brasileira de Inclusão da Pessoa com Deficiência, como também contraria a função socioambiental dos espaços naturais. O novo texto introduziu a terminologia usada pela legislação ambiental e de acessibilidade e segue agora para análise na Comissão de Finanças e Tributação. Da Rádio Câmara de Brasília, Júlia Lopes.
2: Comissões. Câmara analisa projetos para restringir fogos de artifício e exigir informação de ruído nas embalagens. A repórter Daniele Lessa nos conta como estão as propostas.
3: Alguns estados e municípios já regulamentaram o uso de fogos de artifício. No estado de São Paulo, uma lei de 2021 proibiu a queima, a soltura e o comércio de fogos de estampido. Já na cidade do Rio de Janeiro, a Câmara Municipal também aprovou norma que restringe fogos com poluição sonora acima de um limite de decibéis. No Congresso, existem vários projetos de lei em tramitação para criar uma regra federal. Na Câmara, um dos textos mais avançados é uma proposta que reúne uma série de projetos e está pronta para entrar na pauta da Comissão de Constituição e Justiça. A ideia central é impedir fogos de grande estampido, como resume o relator, deputado Valdemar Oliveira, do Avante de Pernambuco.
4: Ele não quer proibir os fogos de artifício, apenas aqueles de grande estampido que causem mal, né, que façam uma grande poluição sonora, principalmente aos autistas, aos idosos, aos enfermos, às crianças, às gestantes.
3: Outro projeto quer obrigar que embalagens e, quando possível, que os próprios artefatos informem o nível de ruído em decibéis. Hoje a proposta aguarda aparecer na Comissão de Indústria, Comércio e Serviços. E o autor, deputado Bruno Gunem, do Podemos de São Paulo, argumenta que a padronização pode dar mais eficácia às regras.
5: Hoje está regionalizado, né? Alguns estados evoluíram, outros não nesse tema, e o que a gente quer é que o Brasil como um todo entenda o quanto fogos de estampido ele é prejudicial para os animais, e isso acaba significando mortes, acidentes. Tem registros de animais que, por total desespero com fogos de estampido, provocaram acidentes fatais de trânsito.
3: Enquanto para muitos os fogos de artifício fazem parte da tradição de festas populares, viradas de ano e comemorações esportivas, para outras pessoas o barulho pode causar sofrimento, estresse e até acidentes, especialmente entre crianças, idosos, pessoas com autismo e animais. O debate sobre como equilibrar celebração e bem-estar tem ganhado espaço entre os parlamentares. Da Rádio Câmara de Brasília, Daniele Lessa.
2: Transportes.
6: Comissão aprova regras para blindagem de teto solar de veículos. Saiba mais informações na reportagem de Maria Neves.
7: A Comissão de Segurança Pública da Câmara dos Deputados aprovou o projeto do deputado Flávio Nogueira, do PT do Piauí, que estabelece regras para blindagem de tetos solares em veículos. Pelo texto, a blindagem deve ocorrer obrigatoriamente com uma peça única e fixa. O teto não poderá ter mecanismo de abertura ou deslizamento. O objetivo da medida é evitar pontos de vulnerabilidade na estrutura do automóvel. O nível de proteção balística do teto também deverá ser o mesmo das outras partes do veículo. Como explica o relator, deputado General Pazuello, do PL do Rio de Janeiro, a proposta ainda exige a troca dos vidros do veículo sempre que houver danos na blindagem.
8: Uma das coisas do projeto é proibir a reutilização a partir apenas da parte da recuperação estética dos vidros. Não é mais blindado, perde o grau de blindagem. A outra é com relação à normatização da blindagem do teto solar. Então o teto solar às vezes não vem blindado e às vezes fazem uma blindagem com diferença de capacidade de proteção. Essa norma ela garante que o teto solar blindado deva seguir a mesma blindagem do restante da viatura. E que, por orientações técnicas, esse teto seja fixo, não seja móvel. Tenha lá a luminosidade, tenha a transparência, mas ele é fixo.
7: O texto aprovado também autoriza a blindagem parcial de veículos, tanto para uso particular quanto oficial. Essa modalidade permite proteger apenas partes da carroceria ou dos vidros e pode ter custo menor. Nesse caso, o documento do carro deverá informar quais partes estão protegidas. A blindagem de veículos no Brasil é controlada principalmente pelo Exército. Dentre as normas de segurança previstas, está a exigência de que o nível de proteção balística seja uniforme em todas as partes do automóvel. O Código de Trânsito Brasileiro, por sua vez, determina que, no caso de blindagem, o poder público não pode exigir documento ou autorização adicional para registro ou licenciamento no órgão de trânsito. Antes da Comissão de Segurança Pública, o projeto foi rejeitado na Comissão de Viação e Transportes. Agora ele segue para a Comissão de Constituição e Justiça e ainda terá de ser votado pelo plenário. Da Rádio Câmara de Brasília, Maria Neves.
9: Desenvolvimento Regional.
2: Comissão aprova projeto que cria estruturas municipais para ajuda em desastres. A reportagem é de Luiz Cláudio Canuto.
10: A Comissão de Integração Nacional e Desenvolvimento Regional aprovou o projeto de lei que estabelece a criação pelos municípios de estruturas específicas para lidar com situações de emergência e desastres. Pela proposta, os centros de operações seriam implementados com apoio do Estado e conforme o grau de risco de cada localidade. O texto aprovado é a versão do relator, deputado Benes Leocádio, do União do Rio Grande do Norte, ao projeto do deputado Júlio Lopes, do PP do Rio de Janeiro, que foi apresentado em 2024. O deputado acredita que a medida reduz as consequências na vida das famílias.
11: A grande maioria dos municípios do país já tem suas comissões de defesa civil, já tem suas estruturas nas suas diversas secretarias e estruturas de políticas públicas em cada território local, mas essa intenção do Centro de Operações de Cidade é reunir nessa estrutura todas as condições que já disponham em cada município e aí sirva de instrumento para agilizar junto aos demais órgãos, a Comissão de Defesa Civil Nacional, dentro do Ministério da Integração, a questão da burocracia existente no tocante à decretação de estado de calamidade pública para facilitar a liberação de recursos, e eu acho que esse centro de operações facilita muito mais como um arregimentador de soluções que venham realmente dar resposta com a maior brevidade possível.
10: Desde 2012, motivado por enchentes e secas na primeira década do século XXI, o então governo Lula sancionou uma lei com a Política Nacional de Proteção e Defesa Civil. Segundo o texto, os municípios deveriam coordenar as ações com estados e a União. Os municípios deveriam articular, além das ações, o levantamento da identificação dos riscos de desastres nas regiões geográficas e grandes bacias hidrográficas do país. Esses levantamentos, que originariam os planos, deveriam estar prontos nos primeiros 18 meses após a publicação da lei e atualizados a cada 3 anos. O relator do projeto aprovado na Câmara propôs que a instalação e a manutenção dos centros de operação sejam realizados com apoio dos estados e orientados conforme o nível de risco de cada município. A proposta ainda vai ser analisada pela Comissão de Constituição e Justiça antes de seguir para o Senado. Da Rádio Câmara de Brasília, Luiz Cláudio Canuto.
9: Justiça.
6: Câmara aprova obrigação para noivos apresentarem antecedentes criminais. A repórter Silvia Munhato tem mais detalhes.
12: A Comissão de Constituição e Justiça da Câmara aprovou o projeto que inclui a certidão de antecedentes criminais e a certidão judicial civil e criminal como documentos obrigatórios na habilitação para o casamento. O relator, deputado capitão Alberto Neto, do PL do Amazonas, explicou que a existência de antecedentes não vai impedir o casamento, mas diz que é importante para a mulher ter mais informações diante do total de feminicídios no país.
13: Imagina, se ele tem um passado de violência contra a mulher, a mulher vai decidir se vai querer casar ou não, sabendo daquela informação. Não vai impedir, mas vai ser obrigatório ele apresentar esses documentos, assim como ele apresenta na hora do concurso público, ele vai apresentar também na hora de casar.
12: O texto aprovado prevê que ambos os noivos deverão ter ciência do conteúdo das certidões. O projeto que prevê a apresentação de certidão de antecedentes criminais e a certidão judicial civil e criminal na habilitação para casamentos deve seguir agora para o Senado. Da Rádio Câmara de Brasília, Silvia Munhato.
2: Termina agora o jornal Câmara dos Deputados, produzido pela Rádio Câmara, com trabalhos técnicos de Wellington Teles e a apresentação de Luciana Vieira e Val Monteiro. Boa noite.
6: Boa noite. Você fica agora com as notícias do Tribunal de Contas da União.
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14: O Tribunal de Contas da União avaliou o programa Agora Tem Especialistas, do Ministério da Saúde. A iniciativa busca ampliar o acesso da população a consultas, exames e cirurgias com especialistas pelo SUS, o Sistema Único de Saúde. 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Em 2025, o programa não conseguiu manter o desempenho dos anos anteriores na realização de cirurgias. Uma das razões é a falta de monitoramento, que impede que as informações sejam acompanhadas de forma adequada. 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
9: 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Boa noite.

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7: Que bomba! O ex-BBB Nego Di e sua esposa foram condenados à prisão por fraude e lavagem de dinheiro. A notícia pegou muita gente de surpresa e está dando o que falar nas redes sociais e nos bastidores do mundo dos famosos. Os detalhes da condenação ainda estão sendo divulgados.

sociais e nos bastidores do mundo dos famosos. Os detalhes da condenação ainda estão sendo divulgados, mas a gravidade das acusações chocou os fãs e a imprensa. Fraude e lavagem de dinheiro são crimes sérios, e a repercussão para a imagem do humorista e de sua companheira é enorme. Agora resta aguardar os próximos capítulos dessa história, que promete muitos desdobramentos. O mundo das celebridades, como sempre, nos mostrando que nem tudo é glamour e que a justiça às vezes chega

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5: 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Fashionistas e amantes da Copa. A influenciadora Virgínia Fonseca já está em Miami, na Flórida, para acompanhar de perto mais um jogo da seleção brasileira na Copa do Mundo de 2026. E claro, ela não perdeu tempo e já chegou causando com o look de parar o trânsito. Virgínia apostou em um vestido curto deslumbrante, com detalhes em renda preta no decote e aplicações de paetês dourados, mostrando toda a sua sofisticação e boa forma. Ela compartilhou tudo nas redes sociais, para a alegria dos seus milhões de seguidores, que acompanham cada passo da musa. Ao lado de amigos, a empresária aproveitou a noite de terça-feira 23 na cidade e demonstrou muita animação para a partida do Brasil contra a Escócia. Virgínia segue firme e forte na torcida pela nossa seleção, sempre com muito estilo e glamour.

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5: O bafafá continua no mundo das apostas e dos famosos. O Ministério Público está de olho e exigiu os contratos de Virgínia Fonseca e Neymar com uma casa de apostas. A medida faz parte de um inquérito civil público que busca apurar a conformidade regulatória e possíveis condutas abusivas da plataforma. Embora Virgínia e Neymar não estejam sendo investigados diretamente, a exigência dos contratos mostra que o MP está atento à atuação de influenciadores e celebridades na divulgação dessas plataformas. A transparência é fundamental e a repercussão desse caso pode impactar o mercado. Essa história promete render muitos capítulos. E nós, claro, estaremos de olho em cada detalhe. Afinal, quando o assunto envolve grandes nomes e cifras milionárias, a fofoca é garantida.

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5: A nossa eterna menina dos olhos do SBT, Maísa Silva, está aproveitando dias de puro luxo e descanso em Miami, nos Estados Unidos. A apresentadora e atriz movimentou as redes sociais ao compartilhar registros da sua temporada na cidade. E, claro, recebeu uma enxurrada de elogios. Nas fotos e vídeos, Maísa aparece radiante, aproveitando o clima ensolarado e os pontos turísticos de Miami. Os fãs não pouparam comentários sobre a beleza e o estilo da artista, que segue sendo uma das celebridades mais influentes do país. A temporada em Miami acontece em um momento de pausa na agenda profissional de Maísa, que em breve deve anunciar novos projetos. Enquanto isso, a gente se delicia com as fotos e espera ansiosamente pelas novidades da nossa querida Maísa.

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2: E olha só, dúvida da Cláudia. Doutor, ando me sentindo meio desanimada, cansada, sem energia. Será que pode ser falta de vitamina B12? Cláudia, pode ser falta de B12 sim. Pode ser causado por outras coisas também, né? Estresse, falta de sono, tudo isso pode levar a esses sintomas que você tá contando. E para saber aí o que tá acontecendo, o melhor é checar com um exame de sangue pedido pelo seu médico. Só te contar que um estudo recente da Universidade de Osaka, no Japão, avaliou cerca de 600 adultos saudáveis e descobriu que a deficiência de vitamina B12 e de ácido fólico ou folato faz disparar no sangue uma substância inflamatória conhecida como homocisteína. E essa substância, ela age em homens e mulheres de maneiras distintas. Nos homens, a falta de B12 se manifestou principalmente por uma exaustão física severa. Já nas mulheres, o impacto foi mais mental, uma queda brutal na motivação para encarar as tarefas diárias. Agora, muito cuidado, a gente não pode tomar vitamina por conta própria em doses cavalares, porque a gente sabe que isso também pode trazer riscos para a sua saúde. Portanto, eu acho que seria uma boa estratégia procurar um médico, dosar a B12 e, se necessário, fazer a reposição.
0: 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Escreve pra gente no @JairoBauerOficial. 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
3: Muito bem, senhoras e senhores, está entrando no ar nessa terça-feira mais uma edição do The Mills Coffee Time, edição especial de terça-feira, abençoada pelo nosso Deus. Sejam bem-vindos a esse programa que faz a gente voltar no tempo, recordar as grandes emoções do passado, trazendo de volta de presente para o presente, aqui no nosso The Mills Coffee Time. É assim, começamos a partir de agora com essa aí que já tá tocando.
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0: Isso é The Mills Coffee Time. As grandes emoções da sua vida estão aqui. A gente volta já.
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6: E olha só a dúvida do Glauco. Doutor, estou percebendo umas manchinhas na pele do meu pênis, tanto na parte externa como na interna. Não tá aumentando. Eu sei que eu tenho bastante manchas e pintas pelo corpo, mas me preocupo com essa. Não sinto dores e nem nada do tipo. Tenho 23 anos, o que é que eu devo fazer? E olha só, meu amigo, se essas manchas estão com você desde sempre, provavelmente são manchas de nascença, você contou pra gente que tem manchas e pintas em várias partes do seu corpo, não teria muito com o que se preocupar. Agora, se a mancha surgiu de uma hora para outra, principalmente depois de uma relação sexual sem proteção, ou se é uma mancha que já existia, mas o aspecto dela mudou, né? Ela começa a provocar coceira, começa a ficar com uma coloração diferente, começa a ficar vermelho em volta dela, aí eu recomendo que você procure um profissional de saúde para fazer uma avaliação. Agora, lembrando que da mesma forma que a gente tem manchas em qualquer parte do corpo, a gente também pode ter manchas no pênis. Algumas delas sinalizam condições que você deve olhar com mais cuidado e eventualmente tratar, principalmente se elas apareceram de uma hora para outra ou se elas vêm acompanhadas de algum sintoma.
7: Tem dúvidas? Escreve pra gente no @JairoBauerOficial.
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0: Você está sintonizado nos grandes sucessos do passado. A gente traz de volta para o presente, aqui no The Music Coffee Time. A gente volta já, depois do intervalo tem mais.
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1: Ei, você aí, estamos de volta pra você ouvir o The Music Coffee Time. Aqui você aumenta o volume e a gente toca o melhores dos anos 70, 80, 90 aqui no The Music Coffee Time.
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0: Sintonia perfeita dos grandes sucessos do passado, aqui no The Meals Coffee Time. A gente volta já depois do intervalo.
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1: Eita, coisa boa, de volta com o nosso The Music of Time. Então aumenta aí o volume, estamos chegando de volta com os grandes clássicos pra você.
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0: horas a gente encerra a edição especial do The Music Coffee Time nessa terça-feira. Obrigado, hein, gente? A gente volta amanhã na quarta com mais The Music pra você.
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5: E olha só a dúvida do Fábio. Doutor, a menstruação da minha namorada está atrasada 7 dias, mas a gente sempre fez relação com camisinha e nunca teve nenhum tipo de problema. A camisinha nunca estourou. Será que ela pode estar grávida? Meu amigo, se vocês fizeram tudo certinho, sempre usaram camisinha, nunca houve um rompimento, não há como ela estar grávida nessa situação. Agora, esse atraso menstrual pode ter diversas causas, ainda mais nas garotas, né? Essa irregularidade pode ser mais comum, pode ser mais frequente e pode ser provocada por situações como estresse excessivo, um quadro febril, uma infecção, em um momento em que ela está passando por uma situação mais complicada. Tudo isso, esses fatores emocionais e físicos, podem se reunir e acabar atrasando o ciclo menstrual da sua namorada. Ou seja, se vocês fizeram tudo certinho, não tem com que se preocupar. Agora, se no futuro vocês quiserem ficar ainda mais tranquilos, seria uma boa ideia conversar com um ginecologista sobre outros métodos contraceptivos. Tem dúvidas? Escreve pra gente no @Jairo Bauer Oficial.
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1: 94 FM, agora 2h16. Bom dia.
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0: 94 FM, faltando 3 minutos para as 3. Bom dia.
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5: E olha só a dúvida da Luciana. Doutor, outro dia peguei meu filho conversando com o ChatGPT e pedindo conselhos sobre a sua saúde emocional. Afinal de contas, por que que ele não faz isso comigo e recorre a uma máquina que não vai dizer para ele exatamente tudo que eu poderia falar? Luciana, olha só, esse fenômeno que você contou é cada vez mais comum. Pesquisas mostram que no mundo todo, os jovens estão recorrendo cada vez mais às ferramentas de IA como uma espécie de conselheiro ou como uma espécie de terapia. E por que que isso acontece? Porque o chat não julga, o chat é de graça, o chat pode ser acessado a qualquer hora do dia, o chat não traz aquela questão de, vou ter que olhar na cara de uma pessoa, vou ter que conversar com alguém. Então, muitas vezes, isso acaba sendo o impeditivo, e nessa cultura dos jovens de resolver tudo da maneira mais rápida e fácil possível, eles acabam recorrendo ao ChatGPT ou, enfim, a qualquer tipo de IA. O que que eu acho? Já que você viu ele nessa situação, você pode, de alguma forma, procurá-lo e dizer que você está ali aberta, disposta para conversar com ele ou eventualmente levá-lo para uma terapia se tiver alguma coisa que está incomodando muito. Então a IA pode ser um bom início para ele começar a falar sobre aquilo que ele está sentindo, entrar em contato com as suas emoções, mas certamente não vai ter o mesmo efeito que uma terapia.
6: Tem dúvidas? Escreve para a gente no arroba Jairo Bauer Oficial.
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1: 94 FM, agora 3:04.
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3: Noventa e quatro FM, agora 3:25. Bom dia.
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6: Olha a hora, 94FM, 3h43.
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5: E olha só a dúvida do Cássio. Doutor, é verdade que o Ministério da Saúde suspendeu a vacina de dengue do Butantan? Cássio, essa informação é nova. De fato, o Ministério da Saúde suspendeu temporariamente a estratégia de vacinação com o imunizante contra a dengue desenvolvido pelo Instituto Butantan. O que que aconteceu? O desenvolvimento dessa vacina foi super cuidadoso, super criterioso, obedeceu a todas as etapas que a ciência exige, mas quando ela começou a ser usada agora no universo muito maior, mais de 500 mil pessoas já receberam essa vacina no Brasil, houve a identificação de 42 casos de reações consideradas severas nas pessoas vacinadas, incluindo 3 casos graves, dos quais 2 parecem que resultaram em mortes suspeitas. Só que a gente não tem nesse ponto como correlacionar esses casos de reação grave ou mesmo essas mortes com a vacinação. Foram dados que foram levantados pela nossa farmacovigilância, que levaram o Ministério a interromper temporariamente essa vacina até que tudo seja esclarecido. Só lembrando que essa interrupção é uma conduta padrão do sistema de farmacovigilância brasileiro para garantir total segurança da população enquanto estudos e análises mais profundos estão sendo conduzidos.
4: Tem dúvidas? Escreve pra gente no @JairoBoweroficial.
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1: 4 horas e 2 minutos.
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5: Quatro horas e 20 minutos.
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0: 4 horas e 40 minutos.
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5: E olha só a dúvida do João. Doutor, tenho 16 anos e meu órgão masculino está medindo 10,5 cm quando ele está flácido e 15 cm quando ele está em ereção. Será que vai ficar sempre desse tamanho quando ele está flácido? A minha puberdade está um pouco atrasada. Olha só, meu amigo, então vamos falar duas coisas importantes. Primeiro, se a sua puberdade está atrasada, se você começou a se desenvolver mais tarde, é possível que seu pênis ainda cresça. Então, talvez esse tamanho, tanto quando ele está flácido como quando ele está ereto, ainda vai aumentar um pouco. Esse é o primeiro ponto. Segundo ponto, se não aumentar mais nada, é importante falar que com 15 centímetros você já está com um tamanho acima da média do homem brasileiro em ereção. Essa média está em torno de 13, 14 centímetros, você já está com 15 centímetros. E mais um último lembrete, o tamanho dele quando ele está flácido pode variar bastante. Se você está ansioso, se você está com frio, se você acabou de sair da piscina, esse tamanho dele em estado de flacidez pode ser um pouquinho menor. Agora, se eventualmente você está relaxado, você tá num ambiente mais confortável, a temperatura tá mais elevada, esse tamanho pode ficar um pouquinho maior. Tem dúvidas? Escreve pra gente no @JairoBauerOficial.
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6: Cinco horas e 16 minutos.
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1: Cinco horas e 47 minutos.
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0: acontecendo?
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3: Seis horas e 32 minutos.

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1: 7 horas.

Bom dia trabalhador, bom dia trabalhadora, bom dia para você que está saindo, você que está chegando, você que está trafegando as ruas da nossa cidade. Bom dia meu amigo do sítio, das chácaras, das fazendas, das cidades circunvizinhas, você que mora na nossa região, você que nos assiste através da página do Facebook, bom dia!

Relógio marcando 7:02, 26 segundos, já está dentro do seu lado o seu programa Oração do Trabalhador, órgão de divulgação de Jesus Cristo através da rede na direção desse amigo que vos fala, Pastor Valdecir, desejando muita paz, amor, esperança no seu coração. Aqui do meu lado está a pastora Fábia, né? Tem que ser o nosso amigo Marco Maza. É, Marco Maza hoje retornando aí pra nós, né, Maza? Deus abençoe. Deus de ontem já estava por aí, hoje ele... É, graças a Deus, Deus abençoe. Vamos com você até às 7:30. Você pode participar da nossa programação. O telefone da 94.3 FM é o 3536-6081, 3532-6081. E você pode usar também o 15991-942108. 15991-942108. Ligue, participe, manda tua mensagem, entra pela página do Facebook, comente, curta e não esqueça de compartilhar. Afinal, esse programa é meu.

gritando bem alto para que todos ouçam. Bom dia, é um lindo, maravilhoso. Levante a cabeça, o ar que você respira, o mesmo ar que Deus está dando para todo mundo respirar aí, gente. Unânimes, unido, hoje o céu fica mais verde e amarelo, acho, né? Mas todo mundo aí, né? Entusiasmado, esperançosos, né? O brasileiro volta a sonhar aí com o tal do Hexa, né? Hexa, eita, todo mundo aí de verde e amarelo. Gente querida, né? Mas vamos prosseguindo a nossa esperança, por mais que o verde signifique esperança, a nossa esperança é Cristo, a nossa esperança é Deus. É de lá que vem tudo o que nós precisamos para ser feliz nessa terra. Então tudo é dele, tudo é por ele. O nome sobre todos os nomes, aquele que fez o céu e a terra, o maior arquiteto do universo, o nosso Deus maravilhoso, Jesus Cristo de Nazaré, aquele que encarou o inimigo mais terrível que o homem teme, que o homem tem medo, que é a morte. Ele venceu a morte para nos dar a vida, para nos dar a paz, para nos dar o amor, para nos dar a esperança. Ele encarou os piores inimigos dos homens, ensinando de que não tem inimigo quando se tem Cristo, quando se tem Deus no coração, não tem. Vamos em frente então, hoje terça-feira, dia 30 de junho, é o último dia hoje, né? Último dia, última terça-feira, o amanhã é de 31 esse mês? É de 30? Então termina hoje. Termina hoje, né, o mês de junho, tia. Amanhã já estaremos em julho, né, gente? Nós retornaremos, então, só o mês que vem aqui, mas, né? Mas que barbaridade, né? Então, hoje, terça-feira, ali na rede, é o Terça em Chama. Não perde. Vem agradecer a Deus pelo último dia de junho, por tudo que Deus nos proporcionou neste mês de junho. Seja grato, alegre o teu coração, junte você e sua família e venha para adorar a Deus. Vamos, em nome de Jesus Cristo de Nazaré, aquele que é dono de todas as coisas, aquele que é digno de honra e de glória, aquele que sabe tudo sobre você. É, vem com tua família, vamos adorar a Deus, vamos nos prostrar, nos render, aquele que tudo sabe, tudo conhece, aquele que nos enche o nosso coração de esperança e amor. E gente, hoje quando o relógio marcar 8 horas da noite, ali na rua Antônio Manuel de Camargo, número 11, no Templo Rede, nós teremos o Terça em Chama, a chama do Espírito Santo, chamando você uma nova história, uma nova dimensão, algo poderoso que vai impactar a tua vida, tua família, o teu lar e a sua casa. Beleza? Vamos prosseguindo então. Quinta-feira nós teremos ali na rede o Rede Ensino. É, e nós temos ali, irmão, nos preparando para julho agora, né, para termos mais salas para a escola bíblica, o

Nós temos ali, irmão, nos preparando para julho agora, né? Para termos mais salas para a escola bíblica. O Rede Kid está se preparando para o ensino. Olha, ontem tivemos o intensivão, o chamado intensivão. É uma preparação para quem vai trabalhar com as crianças, quem vai direcionar as crianças pela Bíblia, pela palavra, pelo aquilo que Deus nos mandou. Ensina a criança no caminho que deve andar. Porque depois de grande não vai ser desviado o caminho. E as criancinhas têm sido exemplo ali na rede de ensinável, de alegria, de entusiasmo. Maravilha! Então, ontem, graças a Deus, tivemos o intensivo. É preparação para trabalhar com as crianças. Deixa vir as minhas criancinhas, porque delas é o reino. Beleza, meus irmãos? Então, meu abraço especial pro pessoal que já estavam ali mandando mensagem pelo WhatsApp, pessoal lá do Passo Fino, pessoal lá do Saltinho do Rio Verde. Um abraço pro Cleverson, que mandou mensagem pra mim ali. Deus abençoe, Cleverson, você e sua esposa, a Karine. Um abração aí também pro Pedro, pro João. Alô, João! Aquele abraço de quebrar costela aí pra vocês, né? Pra Irani, pra Dani e também pra Paulo. Um abraço pra todo o pessoal que nos ouve aí no Itaberá, Maria, né? A Maria. Maria que também está ouvindo a nossa programação. Deus abençoe a Maria e todos os seus vizinhos que também ouvem a nossa programação do programa Oração Trabalhador. Tivemos lá no casamento do Cleverson e conhecemos muita gente lá que nos ouve aqui na rádio, na 94.3 FM. Beleza, meus irmãos? O pessoal vai chegando e já vai compartilhando. Olha, gente, nesse domingo, nossa programação, ela diferencia um pouco. Por quê? A gente sempre costumava fazer a Santa Ceia na parte da noite. Nesse domingo, teremos a Santa Ceia na parte da manhã, às 9 horas, e só teremos culto às 9 horas da manhã. Nós só teríamos às 19, mas neste final de semana, especificamente, né, excepcionalmente, nós teremos só às 9 horas. Só às 9 horas nesse domingo, com a ministração da Santa Ceia. Se una, venham participar do corpo e do sangue de Cristo. Vamos comungar, vamos estar junto com Ele, junto ao mesmo corpo, participando do seu sacrifício, do seu triunfo, do seu amor. Meu irmão, nesse domingo, às 9 horas da manhã. Beleza? Um abração, pessoal, que nos ouve aqui no bairro Nova Esperança. Alô, Gilda, alô, Elomira, aquele abração pra vocês aí, filhos, tá? Abração pro Zequinho, que tá o Conradinho ligado, o Edson também, a Lavínia, na Lavínia. Nesse domingo o culto é às 9, filha. Deus abençoe você, a Tereza, o pessoal aí do supermercado Fadino, a Danildo, tá nos ouvindo, eu já vi ali o movimento da Jair Fadini. Deus abençoe. Sou Jair, aquele abração. O pessoal que nos ouve do norte ao sul, pessoal lá do Santa Terezinha, o André, o Dirceu, a dona Nair, todo mundo ligadinho aí.

0: extra. Domingo a Santa Ceia é na parte da manhã, minha irmã. Deus abençoe. Aquele abração pra ti. Aquele abração lá pro Zé. O Zé tá com o radinho ligado. Irmão José foi lá em Itapeva fazer um mocotó e eu ouvi que vocês gravaram um vídeo e mandaram pra mim. Lindo, maravilhoso. Uma hora dessa eu vou lá comer esse mocotó, tá bom, Zé? Um abração ao pessoal também lá da Agrovila, o Léo, que tá nos ouvindo, a Simone, o Jonathan, a Sandra, né? Em breve nós estaremos aí, beleza? Aquele abração pro seu Livério, pra Maria Inês, que também ouve a nossa programação. É, o pessoal tá tudo aqui, gente, ó, todo entrando, mandando mensagem, daqui a pouco a pastora já vai estar aí, ela já está coçando a língua aqui pra falar, gente, né? Já até a cuia já tá na minha frente aqui, daqui a pouco já vamos ouvir a pastora, vai notificando o pessoal que vai entrando aqui no programa Oração do Trabalhador. Deus abençoe vocês, né? Hoje a gente não pode, os alunos não tem mais aula, tá? Alguns ainda têm, então um abraço aí pro Gabriel, que com certeza tá indo na escola, né? Um abração pro Gabriel, né? Tá indo na escola, e ele, a Patrícia, a Márcia, aquele abração pra vocês aí, gente. Vamos estar orando por vocês também, intercedendo a Deus pela vida de vocês. Um abraço pro Sebastião, mas da Gilmar, que está nos ouvindo, o pessoal do supermercado, todas as redes de supermercado da nossa cidade, praticamente ouve o programa Oração do Trabalhador, o pessoal da padaria do Supermercado Preto, aquele abração pra vocês aí, pro Diego, pra Teia, que nos ouve, aquele abração todo especial pro Agnaldo, nosso amigo Ag, tá ouvindo nós lá no Cruzeiro, Deus abençoe você também, beleza, meu irmão? Alô, Roberto Carlos, cadê você, homem? Aquele abração pra você aí no Morro Chato, pessoal do Lajado, todo mundo ouvindo a nossa programação, beleza, meus irmãos? Vamos prosseguindo então, hoje é terça-feira, hoje não temos ninguém se manifestou do aniversariante hoje, pastora, ontem nós já homenageamos aniversariante ontem, né? Beleza pura? Louvado seja Deus. Um abraço aí para os nossos locutores. O China está nos ouvindo. O Valdeci, né? Meu tocaio. Deus abençoe ele e a Andréia. Com certeza estão ouvindo a nossa programação. Deus abençoe vocês. Eu não sei se vocês sabem o que é tocaia aqui, né? Tocaia? Tocaia é uma surpresa, não é? Mas tocaio para mim é mesmo nome. Eita, aquela palavra, né? A gente vai vivendo e aprendendo. Vamos lá então, pastora Fabiane, passa a cuia pra cá, encha pra mim. E você já vai estar no comando dos microfones da 94 aqui, beleza? Deus abençoe, meu povo. Aquele abraço, um abraço. Matheus também está indo trabalhar. O Cezinha, que estava ontem lá naquela torcida pelo Brasil, ele e a Liliane. Deus abençoe vocês, todo o pessoal que estava junto lá na torcida, né? Deus abençoe. Pastora Fabi, bom dia!
1: Bom dia, pastor Valdeci, bom dia, Marcos Maza, bom dia a todos os nossos ouvintes. Ligadinhos conosco aqui na 94, nessa manhã abençoada de terça-feira, 30 de junho, último dia do mês. Ó, a galera aí já celebrando, né, porque começa julho. É isso, nosso coração se aquece, porque em todo tempo Deus é bom e a gente está feliz, porque Deus, ele tem cuidado de nós em cada detalhe, e que bom que ele nos dá o privilégio de estar com você nessa manhã. Climinha agradável em Itararé, tempo nublado, choveu bastante à noite, né? Caiu um pé d'água, como diz, né?
2: Na casa dos 14 aqui.
1: 16 graus, olha aí, ó. Então tá um clima agradável em Itararé. Tô até com calor com esse casaco que eu tô aqui. E é isso aí, né? E estamos aqui, desejando a todos vocês um lindo dia na presença de Jesus. Que Jesus seja sempre aquele que te direciona, aquele que te traz a esperança, que ele seja sempre a fonte. É isso. Cristo precisa ser sempre a fonte, né? Porque ele realmente é. Só que nós temos a tendência de correr atrás de outras fontezinhas, né? A gente tem a tendência, quando diante de circunstâncias adversas, dificuldades, problemas, achar que se eu fizer assim, se eu fizer assado,

eu vou conseguir, e acaba se distanciando ou não buscando corretamente aquilo que realmente vai poder trazer a solução para a sua vida. E a única saída para a nossa vida, a única solução e a única fonte verdadeira para tudo que se procede na nossa vida chama-se Cristo. Então, busque Ele nessa manhã, tá certo? Quem sabe você tem coisas para resolver hoje. Não vá resolvendo as coisas da sua cabeça ou do seu coração, porque a Bíblia diz que o nosso coração é enganoso. Então busque Cristo, corra para a fonte e permita que Ele direcione os seus pensamentos e permita que a vida dEle seja transbordada através da sua vida em todas as suas ações, e certamente você não se frustrará. Porque sempre que nós fizermos a vontade de Deus, por mais que seja incabível na mente das pessoas ao nosso redor, sempre fazer a vontade de Deus e agradar o coração do Pai vai ser o melhor para a nossa vida. Então, é isso que eu desejo para você nessa manhã de terça-feira, último dia do mês de junho. Tá bom, gente? Bora lá, um beijão para quem manda mensagem e aquece o nosso coração, como a Noeli Lopes, o Ed Bala, o Cirineu Martins, a Gilda e o Djalma, a Regiane, a Diair Fadini, a Cissa, o Luiz, a Maria Luísa, e também o Marcinho Guerreiro, o Eric Delagnol, Wagner Wesley, a Roberta Pontes, o Toninho tá ligadinho com a gente, a Adriana Bejair Oliveira, também a Andréia, a Adriana Melo, a Simone, maravilha. Deixa eu ver aqui no WhatsApp 94, com certeza tem mais alguém, tem, pessoal da Licos Burger, obrigado pela audiência, e também a Ana Júlia Aguiar, obrigado pela audiência, gente, um lindo dia pra todos vocês, tá bom? E nós vamos rodar um louvor agora e daqui a pouquinho a gente volta com uma mensagem, tá bom? Chega pra cantar F-Hop Sublime.

0: mãos do oleiro. Jeremias capítulo 18, versículo 1 ao 4 diz: a palavra do Senhor que veio a Jeremias, dizendo: levanta-te e desce à casa do oleiro, e lá te farei ouvir as minhas palavras. E desci à casa do oleiro, e eis que ele estava fazendo a sua obra sobre as rodas. Como o vaso que ele fazia de barro se quebrou na mão do oleiro, tornou a fazer dele outro vaso, conforme o que pareceu bem aos seus olhos fazer. O ofício do oleiro é uma arte antiga que envolve habilidade, criatividade e muita paciência. Se você visitar uma olaria em atividade, observará que, enquanto tira as impurezas do barro que está na roda, o artista vai moldando a argila até formar uma bela peça. Se uma delas se quebra, ele não a despreza, mas recomeça o seu projeto. O Senhor, o grande oleiro da nossa vida, também trabalha dessa maneira. Ele é especialista em recomeços. A Bíblia está repleta de histórias que nos revelam como Deus se empenha em transformar trajetórias que pareciam fracassadas, perdidas e sem esperança em biografias que geram vida, salvação e glorificam o seu nome. Ele é quem intervém quando tudo parece sem solução e não permite que a queda de Adão e Eva atue como uma sentença eterna para a humanidade. Por meio de Cristo, ele redimiu todas as coisas. Por isso mesmo, não duvide do poder restaurador do Pai quando se sentir como um vaso de barro quebrado. As frustrações e decepções podem tirar as nossas forças e provocar desânimo em nosso coração, mas não devemos nos esquecer de que estamos nas mãos do oleiro, que permanece constantemente trabalhando e não parará até que sua obra em nós esteja completa. Na passagem de Jeremias, o vaso que se quebrou na mão do oleiro foi restaurado. A esperança pode existir, pois carregamos a garantia de que o Criador jamais desiste de sua criação. Não tenha medo quando as circunstâncias não estiverem caminhando do modo como você deseja. Afinal de contas, Deus é perfeito em transformar a aparente maldição em bênção. Ele certamente usará o sofrimento como uma oportunidade para moldar você de acordo à sua vontade.
1: Beleza, meu irmão. Chega mais perto do teu aparelho receptor. Coloque o copo com água, peça de roupa, a chave da casa, do carro, do comércio, porque chegou aquele momento. Receba a oração da fé. Meu Deus e meu Pai, em nome de Jesus Cristo de Nazaré, o seu Filho amado, que apresentamos os milhares de ouvintes, pessoas de longe e pessoas de perto, pessoas que estão desesperadas, pessoas que estão chorando, pessoas que estão doentes, pessoas que estão com dor neste momento, pessoas que não dormiram a noite inteira andando de um lado para o outro, vítima de ansiedade, vítima de opressão e depressão. Pai, entra agora com teu sobrenatural, é o meu pedido. Entra nessa casa, entra nesse carro, entra nesse caminhão, nesse ônibus em movimento. Entra nesse ambiente de trabalho, muda esse ambiente. Abençoa essa família, abençoa essa casa, abençoa este lar, abençoa os teus filhos que se rendem a ti nessa manhã em adoração. Abençoa o copo com água, a peça de roupa, a chave da casa, do carro, do comércio. Eu entrego em tuas mãos cada ouvinte. Aqueles que recebem com fé, responde com alegria. Amém, Jesus, e amém, Senhor.
0: Maravilha, oramos, o papai tá no controle, gente. Um beijo pra Sônia Marques, o Éder Bibiano ligadinho com a gente, a Vivi e o Clebinho rumo a Sorocaba. Deus abençoe, filhos, orando aqui por vocês, tá bom? E o programa fica por aqui, a gente volta só mês que vem, gente. É, tá decidido. Mês que vem nós estamos de volta. E é logo ali, amanhã, primeirinho de julho, tá bom? Um beijo no coração de vocês, ó. Fica com Deus. Até amanhã. Tchau, tchau.
1: Beleza, obrigado, Márcio. Obrigado, pastora Fabiane. Que Deus abençoe você que nos ouviu, nos assistiu. Volte nos ouvir, nos assistir amanhã nesse mesmo horário, nessa mesma emissora. Vem aí, Vicente de Moraes, com Isto é Brasil. Fique com Deus e viva Cristo em nossos corações.

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2: 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Vamos, turma, mexer o corpo. 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

Olha, estaremos completando aí hoje 181 dias do ano, faltando somente 184 para chegarmos a 2027. A lua é lua cheia. Alô, Gesseiro, hoje é seu dia, tá bom? É, hoje é dia do Gesseiro, aquele querido com gesso. Também hoje é dia do caminhoneiro paulista. Se você é profissional de biotecnologia, hoje é seu dia. Parabéns. Abraço muito especial para você que está aniversariando nesta terça-feira, 30 de junho, hein? Ei, deixou para nascer no último dia do mês, no último dia do semestre. Então, parabéns a você, aniversariante desta data, o nosso desejo de muitas e muitas felicidades. No ar, mais uma edição do Isto é Brasil, a produção, a apresentação, a seleção musical é minha, Vicente de Moraes, a direção geral, Bila Fadel.

0: Bom dia para você, ouvinte de todos os dias e todas as horas. Bom dia, vida que se renova a cada instante. Bom dia, trabalho que dignifica o homem. Bom dia, fé, que sem ela nada acontece em nossas vidas. Bom dia, coragem, sem você, coragem. Não saímos da cama todos os dias. Bom dia, alegria, que transforma nossas vidas. Bom dia, família, alicerce de tudo. Bom dia, os meus amigos e amigas de todas as horas. Bom dia, Deus, o grande arquiteto do universo. Razão de nossa existência, Criador do céu, Criador da terra. Obrigado, Senhor, pelo dia de hoje, por esta terça-feira, por esse semestre que acaba. Obrigado pelos meus filhos, minha nora, meus netos, pela minha família. Obrigado pelos meus amigos e amigas e ouvintes. Mas acima de tudo e de tudo, obrigado pela tua presença em nossas vidas, Senhor. Obrigado. 7h40.
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0: quem é o cantor?
1: Cantores João Mineiro e Marciano, abrindo mais uma edição do Está Brasil. O Milagre da Flecha.
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1: Encerrando já a primeira parte aqui do Isso é Brasil, com o Peão, Carreiro e Zé Paulo, amante e amigo.
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8:01 em nossa bela e querida e nublada Itararé. Manhã de terça-feira, 30 de junho de 2026. Pelas ondas 94.3, Vicente de Moraes, tem o Isto é Brasil. Tem o melhor da nossa música sertaneja de ontem, de hoje e de sempre. E é claro, aí do outro lado tem você. De ouvidão colado em 94.3. Curtindo o nosso Isto é Brasil, ouvindo 94 FM. Obrigado aí pela audiência de sempre, tá bom?

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1: A hora certa agora são 8:07. Mergulhado na saudade. Ronaldo Viola e João Carvalho.
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3: E a hora passa, o tempo voa, hein? São 8 horas e 18 minutos, é a hora oficial do Brasil. Para não esquecer, estamos aqui de segunda a sexta-feira, neste horário das 7h30 até as 9 horas, tem Vicente de Moraes, tem o Isto é Brasil. Tem o melhor da nossa música sertaneja de ontem, de hoje e de sempre. 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Estando fora aqui da nossa área, da nossa região, é só acrescentar o 15.
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0: Hora certa, 8h25.
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4: Muito bem, estamos de volta às 8 horas e 30 minutos, 8 e meia. 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
4: Hora certa, hein? São 8 horas e 51 minutos. Obrigado a você que esteve com Vicente de Moraes por mais essa edição do Isto é Brasil. Foi a edição dessa manhã de terça-feira, último dia do semestre, último dia do mês. 30 de junho de 2026. Fica marcado já o nosso próximo encontro para amanhã, quarta-feira, meio da semana, começo de mês de julho. Estaremos chegando a partir das 7:30 da manhã, logo após os pastores Valdecir e Fabiane. Estaremos aqui no ar para você, tá bom? Vivendo por Viver, Zezé de Camargo e Luciano já tocando, Bruno e Marrone, Homem do Meu Tempo, ótima terça. Fiquem com Deus, tchau.

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0: Muito bem, 9:05. Bom dia, minha gente. Bom dia, estamos chegando. Hoje, terça-feira, no dia 30 de junho de 2026. Então, a partir de agora, você aumenta o volume do rádio e vamos juntos. Até ao meio, até, aliás, hoje é terça-feira, até a uma. Bom dia, 9:05.
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3: Bem, minha gente, 9:06. Uma excelente semana para todos nós, né, gente? Começando a semana da terça-feira, né? Então, mais uma vez, obrigado a vocês pelo carinho da audiência. E vamos juntos hoje até 1:00 PM com muita informação, depois das 11:00 AM. E hoje também a gente vai ter sorteio aqui no nosso programa. Vai ter um delicioso Exoma do Roche Garden. Então você liga, participe com a gente, quem sabe você pode ser o sortudo também de estar levando para casa esse delicioso Exoma do Roche Garden, tá bom? 3532-6081 ou se não lá no Instagram também.

0: e tá levando pra casa esse delicioso exômo do Rose Garden, tá bom? 3532-6081 ou se não lá no Instagram também e já já aqui nos stories do nosso WhatsApp da 94 FM. Anota o WhatsApp da 94 aí, ó. 3532-6081, tá bom? Vamos que vamos! 97!
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2: Muito bem, 9 horas e 15 minutos. Agora, minha gente, 9:15. Atenção, hein? Tá valendo o sorteio de um delicioso Exoma do Rush Garden pra você. Então mande aí a sua mensagem aqui no nosso WhatsApp da 94FM, né? Pra você estar participando. E quem sabe você, seu sortudo também, está ganhando esse delicioso Exoma do Rush Garden, tá bom? Olha, quero avisar a vocês, hoje no dia 30, né? Então falta 12 dias pra vocês, gente, participar aí da 16ª feijoada, né? Realizado lá pela equipe Zé Vieira, que vai ser no dia 12, hein? Dia 12 agora, você que já conhece, você ainda que não conhece, olha, eu recomendo pra você, viu, gente? Pensa numa feijoada caprichada mesmo, né? Eu acho que uma das melhores feijoadas que, particularmente eu falando, é um dos melhores que eu já comi. E olha, vale a pena você estar participando, viu, gente? Hoje, às 11 horas, vai estar o pessoal aqui, né? Vai estar falando mais sobre essa 16ª feijoada da equipe Zé Vieira, né? Então, se você ainda não comprou o seu convite, vale ressaltar também, né? Que os convites são limitados, viu, gente? Para você estar retirando lá na loja Amor e Justiça, aí no dia 12. Então, tá todo mundo convidado. Não esqueça, 9:16. E a gente prossegue por aqui pela 94 FM. Tocando música boa pra você nesta manhã, desta terça-feira, dia 30 de junho de 2026.

0: Bahia do Zezé do Camargo e Luciano. 9h20. Já já eu volto aí, gente, com mais música pra você. Não saio daí não. 9h20. Bom dia pra você.
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0: 34 FM, 9:26 da manhã. Agora tem Christian e Cristiano. A música Milionário é essa que tá estourando em todas as paradas de sucesso do Brasil aí.
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0: Muito bem, a música do Zé Neto e Cristiano. Música boa, né? Cadeira Cativa. 9h36 amanhã. Já já a gente volta com mais música pra você. Aqui na 94 FM, tá bom? 9h36. Já já eu volto aí.
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0: muito bem a música do Jota Quest. É, cantando aí com o Tim Maia. 9h49, já a gente volta aí com mais música pra você aqui ao vivo na 94 FM. Só lembrando também que tá rolando sorteio, hein? Hoje um delicioso Exoba do Roche Garden pra você. Então liga e participa, hein? Quem sabe você pode ser o ganhador. 9h50, já eu volto aí.
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0: Muito bem, 94 FM 955. Tá rolando sorteio, hein, gente? Então ligue e participe com a gente. Quem sabe você pode ser o ganhador do delicioso Exoba do Rose Garden.
1: Bom dia, Alan Júnior. Esse programa melhor do Brasil é isso daí. É tocando as melhores músicas. É com participar desse sorteio, hein? Aqui quem fala é o Ed. É
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1: 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Hora certa.
2: Muito bem, 10:05.
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2: Muito bem, 10 horas e 6 minutos. 10 e 6, abrindo a segunda hora. Aqui no Show da Manhã, pela 94 FM. Depois das 11, tem um informativo 94 com entrevistas e notícias da nossa cidade. 10 e 6.

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1: Bom dia, 93. 10 e 10, agora aqui na 94 FM. 10 e 11, né? Bom dia.
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0: Muito bem, Maurílio Huck, aqui na programação da 94 FM. 10h26.
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0: Pois é, minha gente, 10h26 da manhã. 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Você liga e participe, porque o pessoal que tá participando aqui, né, o pessoal participando aí do delicioso Exoba do Host Garden. Então você mande sua mensagem aqui pro nosso programa, mande aí o seu recadinho. Quem sabe você também pode ser o ganhador aí do delicioso Exoba do Host Garden, hein? E só lembrando, o Brasil ontem, o Brasil ontem ganhou daquele tipo, hein, gente?
1: Brasil!
0: E hoje termina aí. Vamos ver com quem o Brasil vai estar jogando aí na próxima fase, né? Com a vitória de 2-1 sobre o Japão nessa última segunda-feira, dia 29, o Brasil sai nas oitavas de final da Copa do Mundo. E o adversário sairá entre a Costa do Marfim ou, se não, a Noruega, que vai se enfrentar hoje, terça-feira, dia 30, às 14 horas, horário oficial de Brasília, aí com a transmissão lá no Cazé TV. Mas quando a seleção brasileira volta a atuar na Copa do Mundo, vai ser no próximo jogo, seja Costa do Marfim ou Noruega, no próximo domingo, então, dia 5, às 17 horas. Então, próximo domingo, vamos torcer pro Brasil, hein, gente? Mas vai encarar aí a Costa do Marfim, Noruega, que joga hoje às 14 horas, tá bom? Vamos ver, então, quem vai sair do... Aí o adversário da seleção brasileira no próximo domingo é entre a Costa do Marfim ou, se não, hein, a Noruega. As duas equipes são muito boas. 10h28.

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0: 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Muito bem, a música do João Bosco e Vinícius e Gustavo Lima. Medida protetiva. Bem, gente, vai ficando por aqui o nosso Clube da 94 FM, já já, com o Informativo 94, com os nossos convidados aqui, tá bom? Não saibam que já já, dentro de...
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0: Dentro de 3 minutos, estaremos de volta com o Informativo 94 até a 1 hora da tarde hoje, com muita informação para você. E continua o sorteio, hein? Não continue mandando seu áudio aí.

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0: Muito bem, agora são 11 horas e 8 minutos agora, minha gente, 11 e 8. Muito bem, estamos chegando hoje, marcando terça-feira, dia 30 de junho de 2026. A você que hoje completa mais um ano de vida, que Deus te abençoe, te guarde de muita saúde, muita paz, muita alegria, e que possa repetir essa data por muitos e muitos anos. Eu quero aproveitar, gente, nesse momento, né, poder tá agradecendo a cada um de vocês pelo carinho, pela audiência, e agradecer a Deus pelo privilégio de mais um dia de vida e mais um dia de trabalho também. Enfim, vamos juntos até uma hora da tarde, atualizando muita informação. Vamos estar falando com os nossos convidados hoje também, né? Falando aí da 16ª feijoada da equipe Zé Vieira, né? Pensa numa feijoada boa, viu, minha gente? Você que está aí ouvindo o nosso programa, se você ainda não comprou o seu convite, eu vou te falar, hein? Compre antecipado, porque é limitado, né? E pode estar acabando também. Então já adquira. Você que comeu, você sabe o que eu estou falando. Agora você que não conhece, né? Vale a pena, porque é uma feijoada muito caprichada, feito com tanto carinho. E também, sem falar, que é para uma parte, né, da renda, vai estar ajudando aí as entidades da nossa cidade. Enfim, o Robson Marcelo já está com a gente. Também estamos recebendo aqui o nosso querido amigo polaco, vice-prefeito lá de Apiaí, né? Onde a gente vai bater um papo, vamos falar assuntos também aqui da nossa região, para que vocês fiquem bem informados com a gente. Muito bem, vamos cumprimentar primeiramente aqui o Marcelo, né? O Marcelo Félix, ele vai estar falando aí sobre a 16ª feijoada, gente, que é tradicional aqui na nossa cidade. Bom dia, Marcelo!
1: Bom dia, Alan, bom dia a todos os ouvintes, aos quem está assistindo a gente pelo Facebook também, todos aqui no estúdio. Agradecer mais uma vez aí pelo apoio, pelo tempo que você dá pra gente vir divulgar essa feijoada, que nada mais tem como objetivo ajudar as entidades da nossa cidade. Então a gente fica muito grato aí pelo espaço que você dá todo ano pra gente vir aqui conversar um pouquinho e falar um pouquinho sobre essa feijoada que a gente faz com tanto carinho lá na Amor e Justiça.
0: Muito bem, estamos aqui com o Robson, né? Estreando, né, Marcelo? Hoje o Robson, né, o querido Robson, estreando aqui, fazendo aí uma visita e falando, porque o homem fala bonito, né, Marcelo? Sim. Bom dia, o homem fala bonito. Então a gente vai estar aqui batendo um papo com o Robson. Bom dia, Robson.
2: Bom dia, Alan. Bom dia a você, meu amigo da FM 94. É com muita alegria que nós estamos aqui mais uma vez divulgando essa feijoada, né, Alan, que já é tradicional na nossa cidade. E reiterar o agradecimento do Marcelo, né, pela cessão desse espaço junto da FM 94, que vai muito longe, né? A gente que viaja bastante por aí sabe o alcance da 94 FM. Então a gente fica muito feliz de poder estar nessa manhã com você, divulgando esse evento tão legal que é a nossa feijoada e que ajuda várias entidades da nossa cidade.

0: amanhã com você, divulgando esse evento tão legal que é a nossa feijoada e que ajuda várias entidades da nossa cidade. Então, nós estamos aqui para trazer para você as informações desse nosso evento, à disposição também para receber os telefonemas e eventuais dúvidas que vocês tenham, né, o nosso amigo ouvinte. E uma coisa vou dizer para você, Alan, quando eu entrei aqui nesse ambiente, você sabe que me deu uma saudade, rapaz. Antigamente nós fazíamos um programa aqui, que era o nosso programa Enfoque Espírita, e recebíamos o auxílio da FM 94, né? Então deu uma saudade danada. E eu que sou muito fissurado em rádio, viu? Eu falo que eu sou daqueles antigos, do tempo que a gente ficava procurando no dial a estação de rádio. Não sei se você é desse tempo, não sei se o Polaco é desse tempo. A gente ficava procurandinho lá, né? E a hora que caía na FM 94, a gente sintonizava. Abraço, Alan, nossa voz de veludo.
1: Muito bem, esse é o grande Robson. A gente vai estar falando também, gente, falando, né, da onde surgiu o nome o Zé Vieira. O Zé Vieira tem uma trajetória muito bonita, a gente sabe que teve uma presença marcante na sociedade. E nada mais, né, que a gente poder estar homenageando ele também.

0: É um programa realmente que faz acontecer aqui em Itaiara, é um programa popular que chega não só em Itaiara, mas em toda a região, todo o Sudeste Paulista, chega no Alto Vale também. A Pia, você tem uma audiência muito grande, Alan, você que é muito conhecido em toda a região. A gente está aqui para fazer um bate-papo aí, parabenizar o pessoal aí pela feijoada, que já é 16ª edição, né? Isso é muito legal, e em prol realmente das pessoas que mais precisam. Então, o nosso país é feito disso, de pessoas boas que ajudam realmente as entidades, ajudam os municípios. Isso é muito bacana. A gente fica contente de estar aqui com pessoas tão boas e tão engajadas com o município tão importante que é Itararé. É um prazer, Ana. Muito obrigado e um bom dia a todos os ouvintes aqui que estão nos ouvindo e os telespectadores que estão assistindo pelo Instagram, Facebook, YouTube, né? A 94 tem uma audiência fantástica, como eu falei, né? Obrigado, Alan. Deus abençoe.
1: Opa, tamo junto, hein, Bolaco? E agora vamos cumprimentar aqui o homem que faz helicóptero, né, Marcelo? O grande Vassi. Bom dia, Vassi.
2: E todos os ouvintes da 94 FM.
1: Bem, minha gente, vamos falar agora sobre da onde que surgiu, né, Marcelo? O Robson e o Marcelo estão aqui com a gente, o Basta também. É essa homenagem que é feita aí pelo Zé Vieira, né? Que era uma pessoa muito querida e muito atuante na sociedade também, né, Marcelo?
3: É, na verdade, tudo começou com o seu José Vieira, né? Não tinha muito apoio, ele começou meio sozinho, indo atrás de tudo, né? Procurando doação de ingredientes, se virando como ele podia, né? E conforme foi crescendo essa feijoada, a gente começou a se engajar e ajudar, né? Para que ele não desanimasse, né? Apesar que o seu Zé Vieira não era uma pessoa de desanimar. Diante das dificuldades, ele mostrava uma força muito grande e nunca desistiu. Mas tudo começou com ele, né? O que a gente vem fazendo de 2011 para cá é apenas uma continuidade de tudo que a gente aprendeu com ele. Ele deixou um legado muito grande para a gente e a gente se sentiu na obrigação de continuar fazendo essa feijoada. Para ajudar as pessoas que ele ajudava e também como lembrança a todos os princípios que o seu José Vieira nos ensinou e deixou de legado aí pra gente.
1: Sem falar, né, Vassi? O Vassi faz muito tempo, né, Vassi, que ajuda, colabora também. E é gratificante, né, Vassi? A gente vê que as entidades também são beneficiadas, né?
2: É muito gostoso, assim como o Marcelo falou, né? É gratificante os ensinamentos que o seu Zé Vieira deixou pra gente, né? Então, ele mostrou o caminho ao qual a gente está caminhando, né? É gostoso. E nisso daí, de 2011 para cá, tomou uma proporção muito, muito grande, né? A feijoada aumentou de quantidade e a gente foi tendo que reaprender de alguma forma, assim, o que ele fazia, né? A gente teve que adequar equipamentos, se virar e para continuar de uma forma mais evoluir, né? A questão de evoluir, né? E o seu Zé Vieira tem várias coisas. Uma das coisas, ele era uma pessoa muito exigente, né? E a gente aprendeu alguma coisa com ele, assim, né? Quantidade, tamanho, ele deixou tudo mostrando tudo pra gente, né? E até tem um fato pitoresco, né? Que a gente usa e brinca muito com isso aí, né? Tinha uma das colaboradoras que ajudava lá, que o pessoal vinha porque sabia que ele ia colaborar de alguma forma com a alimentação e provavelmente essa pessoa era uma pessoa nova ali, né? Não sabia da forma que ele queria, né? E tinha cebolinha pra picar, né? E tinha uma baciada cheia de cebolinha lá, né? A mulher foi cortando cebolinha, falou, não, você tem que cortar cebolinha. E foi cortando cebolinha, ele chegou, olhou, já tinha um tanto cortado, e perguntou, né? Isso aí é pra pato ou é pra ganso? Ah, mas como assim, Zé Vieira? O tamanho que você tá cortando, você tem que cortar menorzinho. E mostrou pra ela o tamanho. Né? E a gente usa de tudo que ele deixou alguns ensinamentos de forma alegre pra gente, né? Que a gente usa até hoje. Mas é fantástico. O que o seu Zé Vieira nos deixou aí, a gente tenta seguir o caminho aí, é fantástico.

0: Muito bem, ô Robson, a gente vai chamar aí o, né, até quero que você possa estar falando aí com o filho dele, né? O filho dele mora onde mesmo, Robson?
1: Ele mora na Bahia, né? Ele trabalhava em São Paulo e depois foi trabalhar na Bahia e agora está lá exercendo as atividades junto com o filho dele, né? E nós vamos fazer contato com ele para que ele possa contar um pouquinho da história do pai dele, né? E uma coisa que é importante, Alan, que a gente vê, é assim, o polaco está aqui, né, da cidade de Apiaí. A gente sabe que em todas as cidades sempre você vai encontrar algumas pessoas que têm um diferencial, né? E principalmente aquele diferencial de ajudar as outras pessoas. E essa foi uma característica do Zé Vieira, né? Ele identificando um nicho, de repente, que tinha uma certa necessidade, que tinha uma fragilidade, digamos assim, ele se empenhou em juntar uma equipe e fazer essa feijoada beneficente, né? E esse pensamento, essa filosofia de ajudar o próximo é algo que a Amor e Justiça, né, tomou para si também e buscou, logicamente, dentro daquilo que já vinha sido feito, né, que estava sendo feito, buscou dar continuidade a esse trabalho. Logicamente que a feijoada ganhou uma outra dimensão, né? Mas a gente está fazendo contato aqui com o filho do seu Zé Vieira para que ele possa contar um pouquinho da história do filho para o pai, né? Da vivência do pai com o filho, que eu acho que é muito importante também para a gente conseguir compreender, digamos assim, o pensamento do seu Zé Vieira quando iniciou essa atividade.
0: Bem, ô Polaco, você está acompanhando, hein, Polaco? Porque a gente que sempre está, né, participando e vendo, né, a intenção dessa feijoada que é realizada lá pela loja Amor e Justiça, é interessante que as entidades também são ajudadas, né? E todo ano, né, Vaz? Todo ano a gente vê, né, que o número é muito grande de venda, porque a feijoada é feita com ingrediente bom, né, Vaz? Sem falar, e a porção também, vou te contar uma coisa, viu, gente? A pessoa fala que é para dois, três, mas não é não. Porque eu vou contar uma história, eu congelei a feijoada porque não aguentei comer. Porque era muito feijoada para lá.
2: Alan, se você tá falando que congelou, acredito que você come bem, né? Viu? Pra manter o corpinho seu não é fácil não, viu?
0: Ei, meu Deus do céu. Vamos lá então, Robson, vamos conversar aí vou contar essa história. Porque, né, nada mais justo que o filho, né? Poder tá falando, né, da representatividade que o Zé Vieira tinha, né, Robson? Fica à vontade aí.
1: Isso. Bom dia, Zezinho. Tudo bem?
3: Opa, bom dia, meu irmão.
1: Nós estamos aqui com o Alan na FM 94 e a gente gostaria que você falasse um pouquinho, né, da história do seu Zé Vieira para a gente, para os nossos ouvintes.
3: Certo. Primeiramente, eu gostaria de agradecer a todos aí, aos meus irmãos e também ao pessoal que sempre ajudou meu pai e continua ajudando e continua ainda, né? Apesar de não estar presente, mas continua ajudando aí. Bom, meu pai sempre foi aquele cara, assim, começa que ele era muito altruísta, tá? Ele não imaginava, não vinha na cabeça, não pensava em fazer alguma coisa que fosse prejudicar alguém, tá? Ele sempre muito correto, né? E começou com essa história de fazer em casa feijoada, fazia arroz com frango, arroz carreteiro. E esse o pessoal foi começando a chamar ele para fazer essas comidas, né? Para fazer alguma. Como é que eu digo assim? Foi alguma coisa assim, sempre. Começou fazendo aqui, ali e tal. Para os amigos, tinha aquela pessoal da construção do 1º de maio, né, que foi de 58 até 70, 71 mais ou menos.
1: Até ele é parte de dos construtores do 1º de maio, correto, Zezinho?
3: Isso, o papai fazia parte lá da comissão de construção, ele, o Jorge Sueli, o Davi Quetu, o seu Tepa, o seu Assir Carroceiro, né, eles que... aquela época de mocidade e tal, não podia entrar em baile na fronteira, né? Então eles resolveram juntar e construir uma sede para o 1º de maio. E construíram a sede ali embaixo, na Praça Coronel Jordão. Demorou aí 12, quase 15 anos para ficar pronto, mas ficou pronto. E foi tudo na base dessas. Faz uma comida aqui para arrecadar dinheiro ali, uma rifa aqui, foi nessa fase, nessa base, né? Mas, enfim, à medida que ele começou a fazer comida, ele começou a ajudar. Achei que começou o educandário, né, a creche ali embaixo, perto da Praça de Esportes, lá perto do Tiro de Guerra, lá na Rua da Delegacia. O pessoal que ele estava sempre ajudando, né? E o negócio foi crescendo. E até que ele começou a fazer essas comidas assim, pô, vamos fazer, vender os cartões para arrecadar um dinheiro. No fim do ano nós vamos ter uma. Vamos poder comprar umas cestas, várias cestas básicas, né? E distribuir aí na alguma parte da periferia da cidade. Ele fez isso aí por muito tempo. Muito tempo. Fora isso, ele vivia fazendo por aí, por exemplo. Papai ajudou a fundar o PT em Tararé, PSDB, né? Porque ele era do PSDB, ele é um amigo do Manuelito Martins, e o PDT, se não me engano, o PSB, né? Umas três ou quatro igrejas evangélicas, ajudava ali, tinha muita amizade com o padre. Eu e Tararé, estavam sempre sentados lá na praça, eu acho, lá, conversando, e apesar do meu pai ser espírita, né? Mas eles se entendiam muito bem. E foi assim, até que essa história da feijoada vai crescendo, né? E ele foi criando aí um grupo que acompanhava ele. Né? Eu, assim, como eu estou fora de São Paulo, de Tararé também. Pelo que eu sei, pouquíssimos daquele pessoal antigo ainda está vindo, mas o pessoal da loja maçônica engajou a iniciativa e deu continuidade, né, à iniciativa dele. Eu acho que um resumo bem sucinto seria isso, né? No meio aí tem muita coisa para contar, né?
0: Eu acho que
3: os dois dias falando aqui, vocês sabem, vocês conviveram com ele.
0: Acho que a gente precisaria de um programa inteiro só para contar essa história, né, Zezinho? E uma história muito importante, o que a gente vê assim é da participação sempre ativa do seu Zé Vieira dentro da sociedade, né, em todos os sentidos, né?
3: Sim.
0: Tanto na parte de benemerência, na parte política, ou seja, é parte da história de Tararé também, né?
3: Eu acho que assim, esse tempo que ele morou em Tararé, de mais ou menos 43, 44, que acho que quando ele saiu da roça em Muri, né, e veio para a cidade, começou a trabalhar na Sorocabana, né, cidade perto de Sorocabana, e se aposentou na Sorocabana como maquinista ali, maquinista de locomotiva, né, e esse período todo que ele passou em Tararé, eu acho que é um período, assim, se a gente fosse separar, a gente podia até, de repente, por um antes ou depois, né? Porque ele tinha bastante interação com o pessoal, e tinha os amigos dele.
0: É verdade. Dele,
3: né? Então foi uma fase, assim, bastante profícua da parte dele, na relação a fazer a benemerência, a ir atrás do que fosse preciso. Inúmeras pessoas que paravam em casa para pedir remédio, ia no médico, o médico dava um remédio, ia lá, geralmente isso aí ia para a maçonaria, né? A maçonaria tinha uma conta na farmácia lá do Pedro Pinto, e mandava lá para o pessoal pegar o remédio. Ele que cuidava dessa parte, do mesmo modo que ele passou, acho que uns 10 ou 15 anos cuidando da Vila Maçônica. Só na Vila Maçônica ele construiu, acho que umas 10 casinhas de alvenaria, só com feijoada e doação de algumas outras coisas, né? Material de construção, alguma coisa que o pessoal doava. Mas ele levou aí, olha, acho que foi bem uns 3, 4 anos para construir, mas eram as casinhas todas de madeira, né? Que era na parte de baixo lá.
0: Inclusive essas casinhas existem lá ainda, né?
3: Depois ele... Oi?
1: essas casinhas, elas existem ainda.
3: Existem. Elas eram destinadas a...
1: As viúvas.
3: A, geralmente viúvas, né? Que não Isso. tinham família, não tinham onde morar, tal. Ficava lá. As pessoas ficavam lá até morrer, né? As pessoas precisavam, é. Né? E durante esse tempo, até o pessoal chamava ele de prefeito da Vila Maçônica. Né?
1: Isso.
3: É. Ele era o prefeito da Vila Maçônica. Então, eu não lembro quanto tempo que ele foi, mas em torno de uns 15 anos, acho que com certeza.
1: É, mas é muito legal, né, Zezinho, quando a gente consegue lembrar dessas coisas, né, principalmente de uma vida tão ativa, né? O seu Zé Vieira foi embora há algum tempo, mas ele deixou um legado muito legal, né? Não somente para, muito provavelmente para você como filho, né? Mas também para a sociedade tarareense, né? Na maneira de ajudar, na contribuição que deu, inclusive, né? Trazendo como exemplo que a gente deu continuidade na Amor e Justiça numa ação que atinge bastante gente, né?
3: Sim. Ele foi com essa... Agora no dia 4, dia 4 vai ser quinta ou sexta-feira, né? Ele,
1: Isso.
3: 4, sábado. Vão fazer 10 anos que ele faleceu.
1: É.
3: São 10 anos aí de... Para a gente é um vácuo, né? Mas a gente sabe como tem que voltar, levar, né? E continuar enaltecendo, engrandecendo aquele legado que ele deixou. Vamos continuar. Acho que vocês foram...
1: Mas você sabe, vou dizer uma coisa para você agora, Zé. Ultimamente a gente tem perdido muitas pessoas que foram significativas na história de Tararé, né? E, logicamente, que a gente que vai ficando, a gente tem a responsabilidade de não deixar essa memória morrer, né? De não deixar essa memória ser apagada, né? De sempre estar relembrando os mais jovens das atitudes, das ações, da postura desse pessoal mais antigo, que era uma postura muito significante, né? No sentido da exemplificação, né? Isso é uma coisa muito importante da gente estar sempre relembrando. E hoje aqui a gente está relembrando de uma história de uma pessoa... Né, que foi uma pessoa super simples, mas que contribuiu imensamente para um conjunto enorme de pessoas na cidade de Itararé.
3: Sim. Ele alavancou bastante esse sentimento, né?
1: É isso aí.
3: O pessoal de ajudar aqueles que precisam, né?
1: É o exemplo, né?
3: Pra você ter uma ideia, Robson, ele fazia a partir de um determinado tempo, eu não lembro direito a data, né? Mas foi logo depois que o irmão dele, o tio Toninho, veio para Itararé, eles começaram a fazer comida no Centro Espírita.
1: Isso.
3: Todo sábado tinha sopa lá, sopa ou um almoço no Centro Espírita, né?

0: eles começaram a fazer comida no centro espírita.
1: Isso.
0: Todo sábado tinha sopa lá na. Sopa ou um almoço na centro espírita, né?
1: É, eu me lembro disso.
0: Eles tinham naquele centro espírita, eu não lembro o nome, ali atrás da delegacia, na rua lateral da delegacia.
1: Isso.
0: Foi muito tempo ali. Ficaram muito tempo lá perto daquele centro espírita do.
1: No Redentor.
0: Lá perto do Instituto.
1: Allan Kardec.
0: Allan Kardec
1: lá em cima. Isso. Mas você sabe que tem uma frase que ilustra bem isso, né? Que a gente sempre fala ou tenta repassar, que a palavra, né, orienta, mas o exemplo arrasta, né? Então arrasta. Acho que isso é uma coisa muito importante para a gente ver. Viu, Zé? Eu gostaria de agradecer você pela participação, né? De poder trazer para a gente essas histórias do teu pai. A gente sabe que o teu tempo é curto, o nosso tempo é curto, né? Mas é sempre importante que a gente traga essas informações para as pessoas conhecerem, para as pessoas terem o conhecimento daqueles que contribuíram para o desenvolvimento da nossa cidade, principalmente no trabalho de benemerência, né? Então agradeço muito a você por ter participado conosco nessa manhã, né? A gente tem sempre seu pai na memória e, logicamente, temos você na memória também, porque você é uma continuidade dele. Então, que a gente sempre consiga estar junto aí para dar continuidade nesse trabalho. Nós, da Amor e Justiça, agradecemos muito e agradecemos a sua participação nessa manhã. E perguntamos como é que está aí para cima. Está tudo bem?
0: Tudo bem, cara. Tudo. Está frio.
1: Né? Frio?
0: Aqui é uma cidade, considerada turista baiana.
1: Ah, é?
0: Está no Planalto, mas de altitude, tá?
1: Ah, então, entendi.
0: Tá um friozinho aqui, mais ou menos, mas mais igual a São Paulo, tá?
1: Ah, é parecido, então.
0: A única diferença aqui é assim, tá 17 graus, tá frio.
1: É.
0: Né? São Paulo, com 17 graus, você saía de...
1: A gente tá de boa.
0: Shorts e camiseta na rua, ia comprar pão, ia pra cima e pra baixo, assim, né?
1: É, mas a gente tá vendo aqui que o teu sotaque não mudou, né? O pessoal sai de Itaré, mas Itaré não sai das pessoas, né?
0: Não,
1: o pé vermelho da barreira ali, né?
0: Mais uma vez, Robson, eu gostaria de agradecer a vocês da loja pelo carinho, né? Com que trataram meu pai, com que me tratam, com que trataram minha mãe. Agradecer a vocês porque continuam o trabalho dele, tá?
1: É, a tua
0: não
1: emoção.
0: Só vocês, mas tem mais gente que funciona, né? Se a gente for lembrar aqui de todo mundo, cara, vai longe.
1: É, mas a tua emoção é a nossa emoção também. A gente se lembra dos teus pais com muito carinho sempre, né? E a gente quer que você saiba disso, né? Que esse carinho sempre permaneça. Que a gente fica também à disposição de você aqui. Eu não vou dizer para você estar aqui com a gente no dia 13, porque eu acho que é meio difícil, né? No dia 12, perdão.
0: É difícil. Não,
1: mas...
0: Vai ser meio difícil, mas eu devo uma visita numa feijoada aí.
1: Isso.
0: Eu vou fazer questão de ir, cara.
1: E você vai ser muito bem recebido.
0: Ano que vem.
1: Vai ser muito bem recebido entre nós. Tá bom, Zé? Um abraço carinhoso para você. O pessoal que está aqui com a gente está desejando um abraço também. Fica com Deus, cuide-se. E pode ter certeza que no dia 12, na hora que a gente for abrir os trabalhos lá, a gente vai estar fazendo um pedido, uma oração e lembrando do seu pai. Tá bom?
0: Tá, eu agradeço.
1: Um abraço, Zezinho. Fica com Deus. Tchau, tchau.
2: Bem, minha gente, vocês ouviram aí o... Né, contando a história do Zé Vieira, né? O Zé Vieira que tem uma história muito bonita e a gente sabe, e é bom que a população saiba também, né? Porque acho que todo mundo quer é lembrado e lembrado por coisas boas, né? Por tudo aquilo que fez e ajudou. Por isso que a gente fez essa pequena homenagem aí, né? Falando aí com o filho do Zé Vieira. Bem, eu vou pedir o Marcelo e pro Vassi e pro lá pro pessoal aqui, porque eu voltei pro comercial, gente. Daí em seguida a gente volta falando aí mais, né? Sobre os ingredientes, para você estar sabendo aí tudo que vai naquela feijoada, tá bom? Então não sai daí não. Se o pessoal aí também, algumas pessoas estão perguntando aqui, né? Os locais onde vão estar, que tem os convites, né? Para estar vendendo. Então no próximo bloco a gente vai falar isso daí, tá bom? Mas deixa eu dar um recadinho bem importante aqui dos nossos patrocinadores também, gente. 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Pois é.

0: 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Bem, minha gente, rapidinho já eu vou pro comercial e a gente já volta também aí com mais informações para você.
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1: Bem, minha gente, estamos de volta, são 11 horas e 48 minutos, estamos de volta com o nosso programa. E avisando a todo mundo, né, pessoal que está ouvindo o nosso programa, olha, no dia 12, então, você já põe, já marca aí, ó, não precisa fazer almoço, porque a porção lá na feijoada, gente, é sensacional, né? E eu falo isso aí porque tem umas pessoas até que brincam, né? O Ativo Paulo brincou aqui. A gente, no meu caso, cheguei até a congelar a feijoada, ficou melhor ainda, viu? Porque é muita feijoada. O Vassi, você que é especialista aí no gourmet, né? O homem que tem os temperos diferenciados, além do porco paraguaio. Fale pra gente que vai ter uma feijoada lá, o Vassi.
2: Eu sou um dos colaboradores, ali é feito a várias mãos, né? Cada um ajuda ali, eu sou um dos colaboradores também ali, né? Mas ali a gente vai 150 quilos de feijão, vai 110 quilos de charque, 110 quilos de costelinha defumada, vai 140 quilos de linguiça calabresa, vai 110 quilos de bacon. Agora acaba até fugindo, né? Mas hoje a gente já começa a confecção. E além do mais, vai 280 kg de carne de porco que a gente vai começar a fritar hoje ali, né? Então, daí na feijoada tem, junto vem torresmo, farofa, arroz, laranja, vinagrete, torresminho, e vai 1,5 litro, a gente é medido lá, vai 1,5 litro de feijoada, né? Na grande verdade, a gente coloca nos convites que vai para duas pessoas, mas na grande verdade 4 pessoas come e sobra até um pouquinho para congelar ainda, se for do tamanho do Alan Júnior.
1: Porque você fala, a gente tá falando aqui, gente, porque o pessoal que tá ouvindo o programa até pensa o seguinte, gente, porque é muita feijoada, né? Para um, para dois, até para 3 pessoas aí, eu já acho que... Mas é para 5 pessoas, viu?
2: Alimenta.
1: Porque é bastante, viu?
2: Até a gente briga, não é uma reclamação que o pessoal faz, né? Ele fala, viu, mas falta feijão. Puxa vida, o gostoso é o recheio também, né? Que fica o caldinho ali, né?
1: Mas é bom, viu, gente? E o Marcelo, vai ter alguns pontos, o Robson... Vai ter alguns pontos para o pessoal estar comprando, né? Para estar comprando aí a feijoada. Porque tem que comprar com antecedência, gente. Porque deixar para a última hora, o que pode acontecer? Você pode ficar fora. E é muito bom, gente. Dá até água na boca, viu, Marcelo?
3: Como você falou aí, a gente tem alguns pontos de venda, né? Você até citou uns aí, né? O Cassiano lá no Total Autopeças, o Paquito na retífica do Paquito. O Benatos, né? Acabei de escutar a propaganda aí do Roberto. Roberto também vende. O Fernando, Farmaíta, do lado ali do Roberto também vende. A gente vai também trazer aqui alguns convites pro Alan fazer um sorteio aí entre os ouvintes. Então a gente tem diversos pontos de venda aí que a gente vai passar para você aí, para que o pessoal consiga adquirir esses convites aí sem esquentar a cabeça. E no dia da feijoada, a gente também...

0: esses convites aí sem esquentar a cabeça. E no dia da feijoada a gente também vende os convites no dia da feijoada também. A gente pede sempre para deixar, para comprar antes, né? Porque geralmente a gente, graças a Deus, consegue vender quase tudo antecipado. E convida também o pessoal para ir lá antes, né? A gente começa a servir a feijoada lá por 10 horas. Mas antes de ir lá tomar uma caipirinha com a gente, temos o nosso amigo Fábio lá, que está fazendo uma cachaça lá muito boa, né? Ele montou lá uma destiladora, está fazendo uma cachaça muito boa, muito especial. Ele já fazia caipirinha, agora ele vai fazer a caipirinha com a cachaça que ele mesmo está produzindo, né? Isso. Torresminho para acompanhar a caipirinha, enquanto o pessoal bate um papo lá e espera a confecção da feijoada, para que a gente também agora está distribuindo ela numa marmitinha, né, tudo certinho, fizemos uma embalagem, a gente já vem fazendo isso há uns 3, 4 anos, né, fizemos uma embalagem diferente para o pessoal levar para casa, e a feijoada é exclusivamente para levar para casa. Então a gente espera lá todo mundo antes para confraternizar, para conversar, e para todo mundo adquirir a feijoada e ajudar aí as instituições que a gente sempre está ajudando aí com a arrecadação que a gente consegue lá.
1: Bem, Robson, e a gente sabe que tem um papel fundamental, né? E toda a renda arrecadada vai ser destinado às entidades, né? E as entidades a gente sabe que precisam, né? Porque tem um exemplo, a PAI, né? Que tem um trabalho maravilhoso lá, que cuida de muita criança, que precisa muito de uma atenção especial, também é destinado às entidades também, né, Robson?
2: Isso. Quando o Marcelo estava falando aqui, né, de você buscar a feijoada, a gente que é mais velho, a gente lembra de antigamente, né? Que a gente levava aquele monte de panela e panela de pressão, aquela coisa toda. Você não vai precisar levar nada, tá? Vai estar tudo acondicionadinho no isopor. É só você chegar, entregar o seu convite, pegar a sua feijoada e aproveitar uma feijoada que realmente é muito deliciosa. Eu não falo aqui porque eu não sei fazer, tá? Eu sou ajudante de cortar tomate só. O Vassi e os outros colegas lá são aqueles que fazem o negócio funcionar. E se você vê aquilo fazendo, gente, a gente sabe que tem todo um trabalho grande para se montar essa feijoada, né? Mas vocês não imaginam o carinho com que essa feijoada é feita. Todas as pessoas que lá estão, eles estão com realmente a disposição de fazer uma feijoada boa, de fazer uma feijoada que agrade. E como disse o Vassi, né, você pode até reclamar que faltou feijão, mas tem os outros componentes da feijoada que são em bastante número também. Então não deixe de ir. Quando o Alan fala da gente, né, das entidades, é muito importante a gente saber que as entidades, elas não têm uma renda própria, né, significativa, para atender todas as suas necessidades. Então, a feijoada, ela tem essa finalidade também, de colaborar com as entidades beneficentes, da nossa cidade, a APAI, o Centro Espírita Fraternidade, o Centro Espírita Casa do Caminho e o Allan Kardec, o Educandário, né? São entidades que dependem de recursos. Então, essa feijoada, ela ajuda nesse sentido, né? São entidades que trabalham com pessoas em fragilidade social. A APAI, principalmente, faz um trabalho magnífico dentro da nossa cidade, né? Então, você, além de estar podendo usufruir de uma feijoada deliciosa, você também está colaborando com essas entidades. É por isso que a gente espera que você seja presente nesse dia, no dia 12, com a gente, né? Chega um pouquinho antes, troca ideia com o pessoal que está na fila esperando. É uma maneira também da gente reencontrar muitas pessoas que às vezes a gente na correria do dia a dia não consegue ver, né? Então a gente vai lá, bota fofoca em dia, bota conversa em dia, fala do Palmeiras, fala do Corinthians, fala do São Paulo, né? Porque senão aqui vai ficar bravo. Só não vou dizer que fala do Santos porque faz tempo que a gente não fala, mas a gente vai falar da seleção, vamos falar de um monte de coisa e aproveitar esse momento gostoso, um momento de confraternização, né? Então, não deixe de ir, não deixe de prestigiar a nossa feijoada, porque ela está sendo feita, sendo elaborada com muito carinho para todos nós, para todos vocês.
1: Bem, minha gente, eu quero agradecer também a cada um de vocês que vieram até o nosso programa, né? Falar aí dessa 16ª feijoada da realização da loja Amores do

0: justiça e dizer a você do outro lado do rádio também, viu, gente? É importante você estar comprando. Eu garanto para você que no dia 12, a sua família toda, até com 5, 6 pessoas, gente, a feijoada é muito grande, é recheada. Como o Vasco falou, falta até feijão ainda de tanto recheio que vai na feijoada. Então a gente recomenda, porque a gente conhece e a gente já comeu. Falo para vocês, dá para umas 4 ou 5 pessoas tranquilo. Então para você que está aí ouvindo o programa, né, a gente vai passar para vocês alguns lugares que vocês vão poder estar indo, comprando, né? Durante a semana a gente vai atualizar para vocês ir. Tem a farmácia lá do nosso amigo Fernando, tem também da farmácia, né, da sua esposa lá, né, do Marcelo. Quer falar no microfone, a farmácia, e falar pro pessoal?
1: Drogaria Total, a gente vai deixar para vender lá também.
0: Drogaria Total, gente, fica bem na esquina do Fronteira, né? Bem ao lado aí da Caixa Econômica Federal. Também lá na Benatos, tantos outros lugares aí. Então, mas compre antecipadamente, porque além de você estar degustando a feijoada deliciosa, você vai estar ajudando aí algumas entidades também. Vacê, obrigado, viu, Vacê? E tá... Puder vir sexta-feira e já ajuda nós, viu, Bacinho?
2: Obrigado, Júnior, obrigado à direção da 94FM, que sempre nos cede o espaço para a gente que possa divulgar os eventos que a gente colabora aí de alguma forma aí, né? A gente fica muito contente. Eu quero, é difícil nominar aqui os nomes, mas toda a equipe da Amor e Justiça que colabora de alguma forma aí na confecção, no apoio, né? Conduzindo, digamos assim, para fazer essa benemerência. A gente agradece de coração, em nome ainda do José Vieira, que é um exemplo fantástico. A gente fica emocionado de lembrar dele, né? Eu tive muito contato com ele e aprendi muito com ele, né? Nessa lida de cozinha aí, a gente tenta de alguma forma se tornar um pouquinho melhor para o mundo aí, né? E como o nosso irmão Robson disse, né, a palavra é boa, mas o que faz mesmo a gente pôr a mão na massa, a gente trabalhar e colocar o exemplo, como o nosso irmão Jesus Cristo nos ensinou. A gente deixa um grande abraço a todos os ouvintes e vamos prestigiar essa feijoada, que ela serve de um pouquinho de incentivo na parte financeira e até mesmo emocional para todos aqueles que colaboram lá, de alguma forma, é um grande aprendizado, né? Muito obrigado mais uma vez a 94 e a você, Alan Júnior.
0: Estamos à disposição, Vassi. Obrigado, viu, Marcelo? Obrigadão aí, viu? Vamos ver o arroz esse ano, né? O arroz, né, fica por conta aí do Neto.
1: O arroz esse ano, a gente vai ter um novo cozinheiro lá no arroz, né? Nosso amigo Vicente Pinheiro Neto. Vamos ver se ele vai dar conta. Mas o Paquito, que tá meio com o pé operado, né? Diz que já deu todas as coordenadas lá, não vamos ter problema com arroz.
0: Já passou o debilo,
1: né? Não, tá tudo certo. Podem ficar tranquilos.
0: Obrigado, viu, Marcelo? Robson.
1: Obrigado.
0: Robson, obrigado também, viu, Robson? Ele vinha aí. O Robson, cara, é uma pessoa que tem um dom da oratória, né, Marcelo? Então foi muito bom aí, viu, a sua participação, viu, Robson?
3: Quem agradece é a gente, né? A possibilidade de mais uma vez estar na FM 94 divulgando esse evento tão legal, né? E vou dizer uma coisa para você. Você que não conhece Alan Júnior, vá lá no dia 12, porque ele vai estar ao vivo com a gente. Então você vai poder conhecer essa figura magnífica aqui. Um abraço ao vivo, né? Fazendo uma degustação de feijoada. Eu não vou dizer que ele vai tomar uma caipirinha, porque eu sei que ele não bebe.
0: Não, não. E a cachaça do Bico Cabelo é boa, viu, gente?
3: Isso, é uma cachaça boa mesmo.
0: Vale recomendada aí, envelhecida, né?
3: Isso.
0: Que é muito boa.
3: Então, compareça, esteja conosco. Mais uma vez, obrigado, Alan. Mais uma vez, obrigado, FM 94. E obrigado a você, ouvinte, que dedicou um pouco do seu tempo para estar nos ouvindo.
0: Bem, minha gente, eu vou... Então, a gente quer agradecer aqui o Robson, o Vassi e o Marcelo, que estiveram aqui falando, né? Até a Rosana já falou agora, vou comprar minha feijoada. Porque dá água na boca vendo a turma falar aqui, né, Rosana? E é boa mesmo, é boa, recomendo. No próximo bloco, vamos estar falando aqui, trazendo assuntos importantes da nossa região com o nosso amigo Polaco Moura, ele que é vice-prefeito lá na cidade de Arepiaí. Já eu volto aí.
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1: Bem, minha gente, estamos começando aí a segunda hora do nosso Informativo 94. Vocês sabem que toda terça-feira são 2 horas com notícias da nossa cidade, também notícias aqui na nossa região. Então quero convidar você, vamos ficar juntos até a 1 da tarde aqui ao vivo pela 94 FM.

0: Bem, minha gente, agora vamos estar falando aqui sobre, como eu falei, a gente sempre debate assuntos, né? Trazendo principalmente notícias e também informações da nossa região, né? E a gente sabe que o quanto é importante a gente poder estar falando sobre a nossa região, né? Assuntos que, infelizmente, a gente tem que estar falando, né? E está cobrando também, principalmente, as autoridades não em nível regional, e a gente sabe a importância de ter também representantes, né, lá na Assembleia Legislativa, como também na Câmara dos Deputados. E a gente, mais uma vez, reforça, porque é importante a gente ver, né, ter o conhecimento de alguns pré-candidatos, né, da nossa região. O Polaco, gente, ele é vice-prefeito lá na cidade de Apiaí. E a gente sabe o trabalho maravilhoso que é realizado lá. A gente sabe que nos últimos anos, Apiaí, principalmente na área da saúde, é uma das melhores da região. É uma das melhores da região. E para vocês terem uma ideia, eu acho que tem muita gente de Itararé que vai até Apiaí, né, para poder estar superando, né? A gente sabe que alguns hospitais, infelizmente, né, não conseguem principalmente ter profissionais, e a Apiaí, gente, para você não ver, chega a sobrar profissionais, né, na área da saúde. E lá, principalmente na Santa Casa, que é uma referência na região, pessoas de Buri, como até o mesmo Polaco, falando na última vez aqui, né, a gente sabe que a pessoal de Itapeva, o pessoal lá de Buri, Ribeirão Grande, onde a gente sabe que o pessoal vai até Apiaí para poder se operar. E o Polaco agora está com uma nova missão, né? Ele está representando, ele é pré-candidato a deputado estadual, então referência tem, gente, né? Não é só asfalto que foi feito a Piaí, não. Foi feito uma mudança tremenda, com ajudas, evidentemente, de alguns deputados, até o Maurício Neves, né? Que tem ajudado muito a Piaí. Então, para a gente conhecer, para você que está ouvindo o nosso programa, eu vou apresentar o Polaco, esse pequeno resumo, né? A gente fala principalmente da gestão, como é um bom caráter também, uma pessoa muito boa, boa de coração. E por isso que a gente fez questão de convidar aí o nosso amigo Polaco, ele que é vice-prefeito lá na cidade de Apiaí e pré-candidato a deputado estadual. Bom dia, Polaco!
1: Bom dia, Alan Júnior. Bom dia, os ouvintes da 94 FM. Bom dia quem está nos assistindo também pelo Facebook, Instagram e YouTube, né? 94, que tem grande audiência em Itararé, em toda a região. Prazer estar aqui, Alan Júnior. Eu estava aqui desde ontem, acompanhei o Jogo do Brasil aqui, ali na Praça São Pedro, né? Acompanhei ali, graças a Deus, o Brasil ganhou 2-1, foi muito emocionante. Parabenizar o prefeito João Fadel, que montou toda aquela estrutura ali, ao povo de Itararé e toda a região que estava presente ali. Foi realmente uma tarde fantástica. Depois da noite também teve o show do padre Fábio de Melo, muita gente. Ele travou Itararé ontem, né? A região inteira estava ali. Eu vi que o pessoal de Itaberá estava lá, Itaporanga, tinha pessoal de Itapeva, tinha pessoal de Apiaí, tinha pessoal do Paraná também. Então, realmente, ontem Itararé teve um dia fantástico aqui, e o João, que deu nova cara à administração, deu nova alegria na cidade. Fica muito feliz aí em estar vindo aqui. O João, que é um amigo pessoal que eu tenho, e está aqui ver que Itararé realmente

0: Fico muito feliz aí em estar vindo aqui. O João, que é um amigo pessoal que eu tenho, e estar aqui, ver que Itaré realmente está no caminho certo, está cada vez melhor. Se Deus quiser, vai ficar melhor ainda.
1: Bem, gente, o polaco, ele teve ontem no Jogo do Brasil e o Brasil foi bem ontem, né, mas foi judiado, né? Foi sofrido o Jogo do Brasil ontem.
0: Foi um jogaço. A gente ganhou ali nos 45, 46 do segundo tempo, né? Graças a Deus a gente jogou bem. Acho que o Brasil jogou bem melhor que o Japão e mereceu a vitória. E realmente, Copa do Mundo é assim: o Brasil vem numa crescente, graças a Deus, né? Então, se Deus quiser, a gente tem tudo para ser aí campeão da Copa mais uma vez, se Deus quiser. A gente está vendo também que várias seleções que eram favoritas foram eliminadas, né? Alemanha, Holanda. Então, o Brasil tá ficando bem. Tenho certeza que a gente vai chegar lá, se Deus quiser. Domingão tem mais, né? Domingão à tarde o bicho pega aí e vamos torcer bastante.
1: Bem, minha gente, eu vou aproveitar aqui com o Polaco tá aqui, porque a gente sabe que principalmente, a gente sabe que a Piauí, gente, já se tornou aí um polo regional, né, o Polaco? E a questão do turismo também,
0: Estância turística,
1: estância turística, né?
0: isso, a Piauí é
1: E
0: estância turística, eu acho.
1: sabe quem é um dos Américos? Ele está aqui com a gente, ele também, ele há muito tempo mexe na parte do turismo também, né, Luiz Américo?
2: Isso aí, bom dia, Alain, bom dia aos ouvintes 94 FM, estamos aí na luta, né? E a Piauí já conquistou aí o merecido título de estância turística, né? E Itararé, sendo município de interesse turístico, agora a nossa luta, né? A luta nossa, do secretário Edilson, do prefeito João Fadel, para a gente buscar esse título de estância turística também, né?
1: Pois é, uma bandeira sua também, isso daí, né,
0: Com
1: Polaco?
0: certeza, a bandeira de Apiaí de toda a região, Itara, eu tenho certeza que vai conseguir. O mandato agora atual do prefeito João Fadel e toda a sua equipe, né? Não só o João, mas toda a sua equipe, parabenizar a equipe da Prefeitura Municipal de Itararé, vem fazendo um trabalho fantástico, principalmente na Secretaria aí de Turismo e Meio Ambiente, para que realmente Itararé seja estância turística. E Itararé tem tudo para ser, né? Uma cidade que acolhe muito bem, uma cidade que tem um comércio muito forte, é de fácil acesso, tem belezas naturais fantásticas aqui no município. Está sendo feita a duplicação.

0: Taquarivaí, Buri, Capão Bonito, e é uma região que, sim, o governo do estado tem um débito muito grande, aqui se produz muito, né? Também a região de Apiaí, lá, Apiaí, Guapiara, Ribeirão Branco, região que mais produz tomate envarado no estado de São Paulo. Tomate envarado é tomate de mesa. Então, é realmente uma, são regiões fortes e que, infelizmente, são esquecidas ainda pelo governo do estado. A gente está nessa luta aí, sempre cobrando, buscando, não só eu, mas várias pessoas, várias lideranças de todos os municípios, né? Que a região seja olhada com mais carinho, que eu tenho certeza que essa região, se olhada com mais carinho, ela vai crescer muito mais, porque a região que mais produz no estado de São Paulo é o Sudeste Paulista e é Alto Vale. Em termos agrícola, é onde mais se produz. E o minério aqui é muito forte, né? A gente sabe que Itapeva é a capital do minério, a gente tem fábrica de cimento em Abel. Bom Sucesso Tararé. O próprio Itaré também tinha cal aqui, não sei se tem ainda. A Piaí tem uma fábrica de cimento dentro do município, a Camargo Corrêa, primeira fábrica da região. Outras fábricas foram fechadas na região, fechou a fábrica em Itapeva, fechou a fábrica em Ribeirão Grande, por falta de investimentos realmente na região. A gente tem um potencial enorme, mas infelizmente ainda temos esse débito com o estado, tem esse débito com a nossa região. E eu torço agora para Itararé, se Deus quiser, vai virar a estância turística aí e vai ajudar a alavancar essa bandeira do turismo, que é uma bandeira que realmente vai trazer novos rumos para a nossa região.
1: Bem, a gente, o Luiz América, a gente sabe que Itararé, lá, o Parque da Barreira, né, é um ponto turístico que a gente sabe que quando fala em Itararé, normalmente o pessoal sempre fala, e o Parque da Barreira lá, como é que tá? A gente viu que esse mandato, eles estão investindo muito a questão do turismo, né, o Luiz América?
2: Com certeza, né? É a luta nossa, eu e Edilson, tá, estamos na luta aí para transformar Itararé numa instância turística, né? Temos aí metas a cumprir, né? Muitas metas a cumprir, e depois de cumpridas essas metas, temos que mantê-las, porque corre o risco do município perder o título se você não manter as metas que tem para manter no turismo, né? E o Parque da Barreira está sendo muito bem cuidado nessa administração. Voltou a Guarda Municipal lá com a ronda diária lá agora para fazer a proteção do pessoal lá, né? Temos aí um funcionário que cuida lá todos os dias, né? O Marcinho cuidando muito bem. Um abraço para o Marcinho, que deve estar escutando a gente. Cuida muito bem do Parque da Barreira lá. E estamos, vamos dizer assim, reinventando esse espaço turístico aí, que é onde simplesmente batizou a nossa cidade como a pedra que o Rio cavou, né? O Itararé, ele passa por baixo daquela ponte ali da divisa, né? E ali que foi batizado como Ita, Pedra e Araré, escavação feita pelas águas. Então temos que cuidar muito bem da certidão de nascimento da nossa cidade, que é o Parque da Barreira, né? E nessa administração, graças a Deus, vamos revitalizar aquele lugar de novo.
1: Bem, Bulac, você tem andado aí em toda a região, né? A gente tem acompanhado você nas redes sociais, né? Pelas cidades que você tem ido. E você tem visto também as dificuldades do município, né? Principalmente em algumas áreas aí que é de necessidade também, né, Bulaco?
0: Com certeza, Alan. A gente tem andado, eu sempre andei, né? Eu sou do ramo do transporte e da agricultura, então a gente já tem essa questão, a gente tem uma ligação muito forte com Capão Bonito, com Itararé, com Itapé, por ter caminhão, né? Então a região inteira a gente está andando. Também a gente tem oficina de caminhão pesado em Capão, então a gente sabe realmente a dor. E o caminhoneiro, ele sabe aonde tem o problema mesmo, o agricultor sabe onde tem o que precisa, né? A região, infelizmente, felizmente, ela é uma região produtiva, como falei agora há pouco, região que produz muito.
1: É um dos maiores PIBs do estado, né?
0: Maiores PIBs do estado, né? A região que mais produz grãos, né? A região que mais produz tomates. Pega Guapiara, por exemplo, é uma cidade que produz muito, né? Ela não produz só grãos, ela produz só o tomate mesmo, produz tomate cerejinha, é a capital do tomate cereja. Hoje tomate cereja é moda, né? A gente sabe que todo lugar tem o tomate cereja. Onde mais se produz tomate cereja no estado é em Guapiara ou no Brasil. Então, você vê a importância da nossa região, mas a infraestrutura não chega lá. A gente fica preocupado que a infraestrutura não está chegando, né? Você tem estradas aí abandonadas, como a SP-249, que liga a Pia Ribeirão Branco, você tem a SP-165, que liga o Alto Vale ao Baixo Vale, que é uma rodovia que pode fomentar muito o turismo ali. Você conhece a região, tem o Petar, né? Então precisa do asfalto. Aí tem a SP-258 aqui, que foi feito o trecho urbano Itapeva. Está sendo feito o trecho urbano de Itararé. Agora foi anunciado o trevo de Buri, só aquele trevo. Achei muito pouco mesmo. Acho que o governo do estado tem que realmente vir aqui anunciar. A gente vai fazer inteira a obra. Por quê? Tem pedágio, gente. O pedágio, ele não para de subir. Dia 1º vai subir o pedágio novamente. Então, quer dizer, quem paga a conta somos nós. Nós aqui que usamos a estrada, são o caminhoneiro que usa a estrada, é o agricultor. Então, a gente precisa

0: realmente cobrar o Estado, que é um direito nosso. A gente produz demais, mas ainda esse débito do Estado com a nossa região existe. Então, essa bandeira eu vou levá-la, que é uma bandeira regional. A nossa região precisa realmente de representante que lute pela região, que tenha amor pela região e que conheça a região. A gente vê aqui que tem muitos aí, pré-candidatos ou candidatos que vêm agora na eleição, que são candidatos, como eu falo, candidatos de Copa do Mundo, que eles aparecem em 4 em 4 anos. E muita gente, até por inocência ou por não saber, acaba votando. Então, eu peço para a população olhar com carinho, olhar com atenção. Não estou falando somente de mim, mas olhar para os candidatos da região. A região tem condição de eleger vários candidatos. A votação existe, a votação tem essa votação. Pode eleger de 2 a 3 candidatos estaduais, pode eleger federal. Então, a gente precisa realmente olhar realmente com carinho para a nossa região e ter representante que faça a diferença, que é o representante da região. Representando a região vai fazer diferença. A gente olha outras regiões como Ribeirão Preto, região de Campinas, região de Prudente, região de São José do Rio Preto, que tem representantes. Lá não existe rodovia ruim. Lá a infraestrutura realmente chegou faz tempo. A nossa região, infelizmente, não chega. E a região que mais produz. Você pega Campinas, por exemplo, ela produz muito menos que a nossa região, mas muito menos mesmo. Você pega a região de São José do Rio Preto também, região de Ourinhos também, Assis, que tem um pouco de soja, mas não chega nem a comparação com a gente. Então, região realmente que precisa do apoio do governo estadual, né? Tem bons prefeitos, como vocês falaram agora, o João tem fazendo um trabalho muito magnífico aqui na questão do turismo. Na saúde também, a gente precisa também do investimento maior do Estado. Eu sempre falo para as pessoas, você já viu alguém de Sorocaba vir ser atendido em Itararé? Ou vir ser atendido em Apiaí ou Itapeva? Você não vê. Agora, a região nossa, o que vai de gente para Sorocaba ser atendido? A gente vai, para você ter uma ideia, a nossa região Sudeste Paulista do Vale, a gente vai todos os dias, vai 3 a 3.500 pessoas serem atendidas na região de Sorocaba, Itu, São Paulo, para você ter uma ideia. E de lá não vem ninguém para cá. Por quê? Porque lá tem uma saúde muito melhor que a nossa. A gente precisa ter o DRS aqui na nossa região, sabe? A gente não pode, a gente tem que ter bons hospitais aqui na nossa região. Itália tem que ter um hospital realmente que atenda. A PI precisa ter um hospital realmente que atenda melhor. Estão atendendo? Estão, mas precisa ter mais investimento no governo do estado. Itapeva também precisa ter um hospital que realmente atenda melhor para a gente fazer o atendimento aqui para não judiar a nossa população. Você imagina você sair, eu sei porque eu moro em API, mas você sair lá de Itapirapã Paulista, que é mais longe, ou sair do Monsesto Itália, fazer hemodiálise em Sorocaba, ou até em São Paulo, isso é desumano. Então, a região precisa de investimento em infraestrutura, saúde, que são a bandeira que eu levanto. Somente assim a nossa região vai realmente evoluir. Aí sim, o turismo, lógico, é muito importante na nossa região, é uma bandeira que eu levanto muito, mas sem infraestrutura é difícil o turismo progredir. Apesar do município estar fazendo a parte dele, como você falou, o município, para ser assistência turística, ele tem que atingir vários pontos ali para virar assistência turística. E para ser e se manter, tem que ir muito mais ainda. Então, vocês estão de parabéns de ter essa visão e estar fazendo isso acontecer, mas sem infraestrutura e sem a saúde decente na nossa região, fica difícil da gente manter um padrão turístico bom aqui. Porque o turista, ele precisa vir com segurança. Ele pode vir numa estrada que ele não tem segurança, ele não pode vir no município onde ele não tem uma saúde, que às vezes acontece um acidente que não possa ser atendido. Então eu falo isso para a gente cuidar do nosso povo que mora aqui, mas também para trazer para as pessoas que vêm de fora serem atendidas com decência, com carinho, com atenção. E somente com investimentos que a gente vai conseguir evoluir. E a região, como eu falei, a região que mais produz no termo agrícola, no estado de São Paulo, é o Sudeste Paulista, é Alto Vale. Isso eu falo com absoluta certeza, com números que eu tenho e que são demonstrados constantemente isso aí através do estado. O estado só não investe porque realmente ele não quer. Eu não sei o interesse do estado em não investir aqui. Região que tem produção agrícola, tem também minério. Itapeva é a capital do minério, tem uma produção fantástica, não só Itapeva, mas Apiaí, Guapiara, é Bom Sucesso. Guapiara tem duas empresas de calcário, Laminercal e Aurical também, que são muito importantes na economia da região, né? Em termos agrícola e termos de tudo, né? Porque o minério não é só para agricultura, ele vai também para ração animal, ele vai para vários setores da indústria. Então é muito importante o investimento do estado aqui na nossa região. Essa é uma bandeira que eu vou levantar sempre.
1: E também temos, por exemplo, daqui a pouco a gente vai falar um pouquinho mais sobre o Fórum de Turismo, né? Que vai acontecer depois de amanhã, quinta-feira, né? E a gente tem que ter essa representatividade para mostrar para o estado o quanto que a gente está interessado em nessa seara de se tornar uma estância turística, né? Porque só com o engajamento do comércio, engajamento da população, que a gente vai ter a gente vai tocar fundo lá, o governo do Estado falou, poxa, Tararé está realmente se importando para se tornar uma instância turística, né? O que a gente sabe aqui, né, deputado, é que infelizmente, vamos dizer assim, número de eleitores aqui do sudoeste do estado, a gente tem muito pouco, a gente perde nisso muito para o norte do estado de São Paulo, né? Que daí que vai ser a chamada Califórnia brasileira, região ali de Ribeirão Preto, de São José do Rio Preto, né? Mas temos que trazer, né, temos que assim chamar a atenção do governo do estado para vir atender a nossa região do sudeste paulista, que é muito necessitado também, né?
0: Você está certo, concordo plenamente, belas palavras. A nossa região realmente ela tem poucos habitantes em comparação com outras regiões, né? Mas só que o seguinte, sem a nossa região o pessoal de São Paulo, dessa região, não come.
1: Abastecimento.
0: O que sai de mercadoria aqui para Ribeirão Preto, para São Paulo, para Sorocaba, para toda a região, sai daqui. Não vem, como não vem paciente da saúde ser atendida aqui, também não vem alimento dessa região para cá, não. Sai daqui, ó. Sai do Sudeste Paulista, sai do Alto Vale, sai aqui de Tararé, sai de Itapeva, sai de Apiaí, sai de Guapiara, sai de Capão Bonito, sai de Ribeirão Branco. É aqui que sai o alimento que abastece todo o estado de São Paulo e alimenta as pessoas do nosso país.
1: Esse engajamento das duas regiões turísticas, né? Região turística do Petar, que é a região de Apiaí, né? Que é a região das cavernas, lá que já é um turismo consolidado que temos lá em Apiaí, né? A gente agora quer, porque é sempre somar, né? Sempre somar as regiões e unir as regiões para poder trazer essa atenção do estado para cá, né? Então é isso que a nossa luta é essa, que cada região esteja unida, assim como nós estamos tentando unir a região dos Quênios Paulista aqui também, né? Temos aí Guapiara, Itapeva, Itaberá, Taquarivaí, Bom Sucesso e Tararé, né, Ribeirão Branco, né, e que temos que manter essa união aí da nossa região turística para que os dividendos do estado venham mais para a gente aqui.
0: É muito importante essa união dos municípios, né? A gente está aqui, você falou de Bom Sucesso e Tararé, né? A gente está aqui muito pertinho, Tararé pertinho do Bom Sucesso. Você tem visto sinal do Bom Sucesso, está horrível chegar no Bom Sucesso, está muito ruim. Eu fui esse dia, eu e você, né, Lanche, foi para Bom Sucesso, muito ruim. Aí você pega o trecho que liga Bom Sucesso a Piaí, que são 17 quilômetros. Não tem asfalto. Então está intransitável. Quando vem a chuva, eles passam a máquina, arrumam o município, dá o trato lá que pode, Bom Sucesso com a Piaí. Mas na hora que vem a chuva, acaba. E você fica lá sem conseguir, às vezes, até passar. Então a gente está tão pertinho, tão ligado, mas ao mesmo tempo tão longe. Porque a gente não tem acesso.
1: Não tem acesso.
0: O governo do estado precisa ter um olhar diferente na nossa região. Olhar onde mais se produz o estado. É no Sudeste Paulista. É em Tararé, é em Bom Sucesso, é em Piaí, é em Itapeva. Vamos olhar para lá e vamos investir lá, porque sem lá a gente vai sofrer com o abastecimento de alimentos aqui no estado de São Paulo.
2: Bem, minha gente, olha, eu vou pedir pro Popular e pro Luiz Américo aqui aguardar mais dois minutinhos, né? O nosso amigo Léo Medeiros também tem algumas perguntas tá fazendo aí ao Polaco. Ele é pré-candidato, gente, a deputado estadual. E a gente falando aqui, ele comentando, né, sobre assuntos importantes, mas já tem experiência de gestão, né? Então, sabe o que a Piaí cresceu nesses últimos anos? É uma brincadeira a gente poder estar falando aqui, porque é sensacional se ver uma cidade, né, hoje sendo referência na área da saúde e referência também em outros aspectos, né? Então, por isso, ele de gestão e de visão também, o Polaco já tem uma certa experiência. Então, a gente já a gente volta aí, bater mais um papinho com ele.
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1: Bem, minha gente, estamos de volta, meio-dia 36. Agora já estamos de volta com o nosso programa. Hoje, aqui com o nosso querido amigo Léo Medeiros, né, grande comentarista. E já vai estar fazendo algumas perguntas também para o pré-candidato a deputado pela região Polaco. Ele é vice-prefeito da Sarapiaí. E a gente está tendo aí um momento de a gente poder estar falando, né? Tudo aí no envolvimento da administração pública, com uma vasta experiência que ele conquistou aí ao longo do tempo. E aproveitando, né, a presença do meu amigo Polaco, o nosso querido amigo Luiz Américo também está com a gente. Mas o Luiz Américo tem um convite especial para fazer agora, né, Luiz Américo?
2: Exatamente, Alan. A gente convida aí todos os comerciantes, já foram entregues mais de 160 convites em todo o comércio de Itararé e em todos. Em todo

0: É, o pessoal que está envolvido diretamente com o turismo, para o segundo fórum, para o fórum de turismo que vai acontecer dia 2 de julho, depois de amanhã, quinta-feira, né, vai ser das 3 horas da tarde até as 9 horas da noite, lá no Premier, antigo Primeirão, né, e a programação é a seguinte, lá, às 15h30 teremos o check-in com o coffee break, né, café de recepção do pessoal, né, então vai ter lá um café bem gostoso pro pessoal ser recepcionado e fazer as suas credenciais ali antes, né, 16 horas abertura oficial, às 16h20 teremos a evolução do turismo regional, um olhar de gestão pública, às 16h40 formatação e roteirização dos produtos turísticos do Senac, uma palestra do Senac, daí às 17 horas negócio chamado turismo do Sebrae, às 17h20 o painel as riquezas do Sudoeste Paulista, suas oportunidades, o ecoturismo, o etnoturismo e o turismo religioso e turismo rural. Às 16 horas, intervalo, cafezinho de novo, conexões, expositores, para o pessoal conversar um pouco ali. Você que é do comércio, tira suas dúvidas aí, né, com o pessoal das autoridades do turismo do estado que vão estar ali presentes. Às 16h30, palestra, marketing de destinos turísticos, a parceria público-privada com Aristides La Plata Cury, presidente da Associação Mundial de Profissionais do Turismo de Viagens. Às 19h30, palestra, o Fator Turismo, com o ex-secretário de Estado do Turismo, ex-secretário de Estado do Turismo, o Roberto Lucena. Então é imperdível aí, pessoal. Vamos estar com o ex-secretário, provavelmente, dependendo dos resultados das eleições, é claro, né? Ele vai votar aí para a Secretaria de Estado do Turismo. Então teremos aí uma autoridade do turismo aqui em Itararé. Para você que é do comércio, tirar suas dúvidas aí, né? Aproveite e compareça, porque como a gente está falando aqui com o candidato a deputado, se a gente quer se tornar uma instância turística, temos que ter representatividade, gente. Isso conta demais para Itararé. Então esperamos vocês lá, dia 2 de julho, quinta-feira, das 3 horas da tarde até as 9 horas da noite, no Premier. Beleza?
1: Um abraço, Luiz Américo.
0: Um abraço, Alan. Um abraço ao deputado aqui também. Boa campanha pro senhor aí, tudo de bom. Um abraço pro Léo aí, pro pré-candidato aí, né? E um abraço para todos os ouvintes do 94 FM. Esperamos vocês no Fórum de Turismo depois de amanhã lá no Premier. Um abraço.
2: Zameiro, fala muito, hein? O cara canta Elvis como ninguém, hein? O cara
0: é mais bom, ou menos, a gente dá uma palhinha.
2: Fã dele ontem.
1: Então, tem uns talentos.
2: O cara foi bem, hein?
1: Talaré é cheio de talento, né, gente?
2: Tem que ser gente boa, o cara é bom pra caramba pra cantar.
0: Obrigado. Um abraço, fique com Deus, pessoal.
1: Abençoe, um abraço.
2: Tchau, Lívia.
1: Tchau, Lívia. Tchau, Lívia. Ela não vai falar. Dê tchau no microfone aqui, Lívia. Tchau, Lívia. Tchau. Aí, belezinha. Bem, o Polaco, a gente. Eu não sei se eu vou dar para começar. Eu tava ali para começar abrir, porque tem algumas perguntas polêmicas para estar fazendo com você, viu, Polaco? Porque a gente tá vendo aí. Não, a gente tá vendo aí, Polaco, a referência a algumas privatizações que tá tendo aqui. E a gente tá percebendo aí a questão. Né? Da própria população também está descontente com algumas coisas, principalmente na questão aí da venda da Sabesp, né? E a gente está vendo também que a população não aprovou muito essa privatização. Mas eu queria falar sobre isso logo depois de começar isso. Pode ser, Polaco?
2: Pode ser.
1: Então, beleza, então, gente, fica aí. Caso tenha alguma pergunta também, gente, pode entrar em contato, né? Que a gente vai ter o prazer aqui de estar respondendo você.
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1: Bem, minha gente, estamos de volta. São meio-dia e 50 agora. Quase chegando, né? Aí é o final do nosso programa, que vocês sabem que toda terça-feira são 2 horas de programa, levando sempre notícias da nossa cidade, como também na nossa região. Estamos recebendo aqui no nosso programa hoje, né, nessa terça-feira, dia 30 de junho, né, uma pessoa que a gente faz questão de poder estar apresentando para a população, né, tudo que tem feito, o trabalho maravilhoso que é realizado na cidade da Piaí, como eu falei. As pessoas que estão ouvindo o programa, né, é até bom olhar, dar uma seguida lá, para vocês saber, né, da vida e da trajetória aí do Polaco Moura. É só você ver no Instagram, é só digitar Polaco Moura no Facebook, também no Instagram, e vocês acompanhar, né? Porque ele tem rodado toda a região, ele é pré-candidato a deputado estadual, gente. E eu sempre sou na bandeira que tem que ajudar a pessoa da região, né? E não é importante trazer os paraquedistas aí, né? Contrata aí os cabos eleitorais aí a preço de ouro, né? E acaba deixando a nossa região abandonada aí. Então, como eu falei, a gente valorizar aqueles que são da região, né? E para que poder estar olhando principalmente não só para a cidade de Itararé, mas também para a região. E por isso que eu fiz questão de trazer o Polaco, ele é pré-candidato a deputado estadual, para que vocês possam estar conhecendo a trajetória dele. Léo Medeiros, meu dia 51.
2: Obrigado, Alan, mais uma vez participando aqui rapidinho, né? Hoje está meio corrido. Já tivemos a presença do Luiz Américo aqui, que falou também do turismo, que realmente é lá no Alto do Ribeira, uma maneira muito especial. O Polaco já destacou aqui também. E também o prefeito lá é representando do Condersul, né? E já vou aproveitar e falar sobre esse assunto. E também as principais pautas regionais, né? Que a gente tem como saneamento e saúde, que vocês têm pautado, inclusive, aos governos estadual e federal. E falar também outros assuntos também relativo a Piaí, uma cidade que a gente conhece muito, tem grandes amigos por lá. Eu, inclusive, não conhecia pessoalmente, né, o

0: em relativo a Apiaí, uma cidade que a gente conhece muito, tem grandes amigos por lá. Eu, inclusive, não conhecia pessoalmente, né, o polaco, mas o resto da galera lá a gente conhece todos. E o PC também, que a gente soube agora há poucos instantes, um grande amigo nosso, um conhecedor profundo do esporte e que vem fazendo um trabalho fantástico lá, não é isso, Polaco?
1: Com certeza. Apiaí, graças a Deus, a gente pegou um mandato, pegou um município que estava arrebentado, né? A gente pegou com salários atrasados, a gente não tinha CND, fornecedores atrasados, não tinha obra no município. E graças a Deus, hoje o salário foi regularizado em pouco tempo, a gente regularizou as CNDs também, fornecedores hoje, o pessoal quer vender para a prefeitura, graças a Deus. Hoje Apiaí é um canteiro de obras, hoje tem várias obras no município, a gente tem em torno ali, rodando dentro do município, em torno de 200 milhões em obras, 180, 200 milhões em obras rodando dentro do município, município pequeno, mas hoje, graças a Deus, a gente conseguiu dar uma cara nova para Apiaí. Hoje Apiaí é referência regional, tanto no Alto Vale quanto no Sudeste Paulista. O Sérgio, nosso prefeito, o Sérgio da Padaria, mandar um abraço para ele. Ele é o presidente do Condersul, né, que é os municípios aqui do Sudeste Paulista. Também está tentando sempre levar o nome da região, buscar recursos para a região. A gente tem feito um trabalho bom em Apiaí, mas é como eu sempre falo, infelizmente o governo do estado está deixando a desejar na questão de infraestrutura. As estradas não chegaram, né? Ainda, tanto a SP258 precisa ser duplicada, a SP249, a SP165, é uma maneira que eu não canso de falar. Então a gente precisa de investimentos realmente aqui de grande valia para a nossa região. Então é uma maneira que eu levo. O esporte também é uma maneira que a gente melhorou muito lá em Apiaí. Graças a Deus, o PC é o nosso representante do esporte, nosso diretor de esporte, ele faz um trabalho fantástico. O PC, ele entende de futebol, entende de esporte, ele foi profissional, jogou na Ucrânia, jogou na China, jogou na Rússia. Então, um cara fantástico, um cara amigo nosso. PC, grande abraço, meu irmão, tamo junto aí. Você representa a Apiaí. É um prazer estar aqui representando a Apiaí também. E dizer, Léo Medeiros, que você falou a questão de saneamento, né? A gente tem uma questão da Sabesp, né? A Sabesp, ela foi privatizada e as reclamações aumentaram demais, né? Foram mais que triplicaram, aumentaram 4 vezes mais as reclamações dos usuários da Sabesp, né? Contas mais altas, né? O trabalho também não está sendo bem feito. E tem mais um problema, que as empresas prestadoras de serviço, que prestam serviço da Sabesp hoje, não estão recebendo em dia. Elas estão com sérias dificuldades para receber. A empresa Equatorial, que foi a vencedora da licitação da privatização, né? Licitação não, que foi vencedora da privatização, ela está atrasando com os fornecedores, aí até 120 dias. Então está gerando até um certo receio se essa empresa realmente vai conseguir tocar a Sabesp, né? A gente fica preocupado. Empresas que tinham caixa de 1 milhão, 2 milhões, já não estão aguentando fornecer mais o serviço, outras que têm um caixa maior estão em atraso, estão sofrendo com boletos atrasados, até com funcionários em atraso. E o serviço, até conversei com várias pessoas que prestam serviço para a Sabesp, eles estão preocupados com o serviço que eles estão prestando, eles não estão conseguindo prestar, Lan e Léo Medeiros, com tanta qualidade, porque a empresa não está pagando, certo? Eu já fiz reclamação. Foi no domingo, até conversei com uma pessoa que é próxima ao governador Tarcísio, levei isso, ele falou que ia levar direto para o governador Tarcísio. Espero que seja resolvido isso aí, para os fornecedores realmente receber, porque trabalhou tem que receber, né? Porque eles têm compromisso com os funcionários, com os fornecedores deles, mas não estão recebendo da Equatorial. Acho que é Equatorial, se não estou enganado, que é hoje que comprou a Sabesp. Então, a privatização até agora não deu certo. Espero que o governo abra o olho, né? Tem a Arcesp aqui também, que é a agência reguladora, que ela possa realmente estar interferindo nessa questão. A gente fica muito preocupado, porque a privatização foi feita, eles fizeram todo o trâmite, né? Através da Assembleia Legislativa, os deputados, né? O governador, os secretários, falaram que ia melhorar muito e não melhorou, piorou. Infelizmente, o serviço piorou e ainda por cima agora estão atrasando com os fornecedores. Questão dos pedágios também, né? A gente sabe que das estradas, né, Léo Medeiros, as estradas realmente nossa região, elas não são boas, mas dia primeiro o pedágio sobe. Então quer dizer, eles não fazem a parte deles, que certo. É trazer infraestrutura para a região e algumas partes do estado, principalmente para nossa região, mas o pedágio não para de subir. O pedágio é um absurdo.
0: Só mais uma pergunta, se você me permite, Alan. A trajetória e o futuro político, né, claro que com 2 mandatos aí, né, Polaco, como vice-prefeito e a sua pré-candidatura a deputado estadual, o que a sua vivência desde a década de 80, né, comércio, transporte, trouxe de bagagem para entender e tentar solucionar as maiores necessidades da população apiauense.

0: É Piaiense.
1: A Piaiense. Olha, eu comecei muito cedo a trabalhar, comecei a trabalhar com 10 anos, comecei na lavoura, no plantio de tomate com meu pai. Depois fui trabalhar como chapa, fazendo carga de caminhão, depois trabalhei com caminhão, depois já fui para o comércio, tive depósito de gás, água, tive depósito de caixa, transportadora, sou do ramo do transporte também, da agricultura, né? Aí em 2012 eu comecei a. 2010 eu comecei o pai do João, do Joãozinho Fadel, seu finado João Fadel, que me lançou em 2000, lançou na política. Em 2010 coordenei a campanha do João Epiaí. 2012 fui candidato a vereador. 2016 fui para a reeleição, então fui 2 vezes vereador. É o segundo mandato meu de vice. Eleição passada foi eleição com o João Fadel, teve mais votos para estadual e eu tive a felicidade de ser o coordenador geral da campanha do João. Foi uma campanha vitoriosa, ele não ganhou a eleição, logicamente que faltou votos, mas foi a eleição que ele teve mais votos e agora estou como pré-candidato da região, mas ele tem uma experiência tanto na parte de trabalho quanto também na política. Então peço aí que o pessoal olhe realmente para quem é da região.
2: Bem,
1: obrigado, região. Tamo junto aí. E agora estarei indo para Itaporanga. Eu não vou falar com meus amigos lá. Vou mandar pro meu amigo Filo da Lotérica lá. Grande amigo.
2: Grande filho, grande liderança lá, viu, Polaco? Ô, Léo, obrigado, viu, Léo?
0: Obrigado, Alain. Obrigado ao nosso queridíssimo convidado. Obrigado a vocês que estiveram conosco. E lembrando que Itaporanga é a minha cidade, que eu tenho um carinho
1: Que
0: enorme.
1: legal,
0: Tive
1: legal.
0: o privilégio de estar lá durante 13 anos. Né, onde eu militava a rádio antiga, né, Transuniversal, como diretor da artística em geral. Então a gente tem uma amizade muito grande em Itaporanga. Você vai ser muito bem-vindo lá.
1: Amém. Obrigado. Deus abençoe a todos.
2: Bem, minha gente, então foi um prazer imenso receber o meu amigo Polaco. Falou que infelizmente o nosso tempo se esgotou, mas eu quero desejar para você que Deus possa sempre iluminar, dando sabedoria, né? E ter certeza aí que você, chegando lá, eu sei que Itararé, não só Itararé como a região, vai ser bem representado, né? E aí, através da experiência, através da gestão, qual que mudou a Piaí. Então, eu fiz questão de poder estar trazendo você para a população conhecer da sua trajetória e do seu currículo. Deus abençoe, Polaco!
1: Deus abençoe, Alain. Deus abençoe, Itararé. Deus abençoe a região. Tamo junto!
2: Bem, minha gente, olha, tá chegando aí o Pastor James com o programa da Igreja do Evangelho Quadrangular.

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Glória a Deus, louvado seja o nome de Jesus, povo de Deus, boa tarde, paz seja convosco. Hoje, terça-feira, dia 30 de junho de 2026, agora são 1h, mais 2 minutos, está começando mais um programa Toque de Cristo, porque o Toque de Cristo é top. Eu quero desde já deixar meu abraço a todos os ouvintes da 94FM, nós somos a Igreja do Evangelho Quadrangular na Vila Jora, na rua Brás Forcinete, de número 87. Meu abraço aos nossos irmãos evangélicos, o meu abraço aos nossos irmãos católicos, o meu abraço aos nossos irmãos espíritas e o meu abraço a todos os nossos irmãos, os livre pensadores. Que Deus abençoe a vida de cada um de vocês, em nome de Jesus. Né? Estamos aí, vamos dizer, começando uma semana do dia útil aqui na nossa cidade. Está começando hoje, porque ontem foi feriado, né? E também estamos aí terminando mais um mês, né? Hoje é o último dia do mês de junho. Amanhã já é dia 1 de julho. E eu louvo a Deus pela tua vida que está aí ligadinho no nosso programa, o programa Toque de Cristo. E eu quero deixar um abraço aí a você que está aí na casa, no seu horário de almoço, Deus abençoe você. Você que está no comércio, na indústria, um grande abraço. Você que está aí no sítio, na chácara, na fazenda, Deus abençoe em nome de Jesus. Você que está aí no carro, como meu amigo aqui, ó, o subtenente Cristiano Borges, um grande abraço aí para o sub, Deus abençoe aí, meu sogro também ligadinho no programa, Isaqueu, boa tarde, Deus abençoe, irmã Isalina, um grande abraço para vocês, Deus abençoe, também o Eric e o Bruno, são lá do mercado do Big Paul, lá da parte do açougue, um grande abraço aí para vocês aí, Eric, Deus abençoe, em nome de Jesus. Também quero mandar um abraço pro pessoal lá da Paulicex, que está sempre ligadinho no nosso programa. Irmã Judite, irmã Juvenira, Eduardo Lourenço, boa tarde, Deus abençoe. Zuleide, Ricardo, um grande abraço para você, Ricardo, Deus abençoe. As meninas aí da loja Use e Abuse, boa tarde, Deus abençoe. Irmã Josefa, da Igreja Deus e Amor. A Vanderleia, da Fonte das Águias. O meu amigo Adalto, lá do Mercado do Paulinho, na Vila Beca, Deus abençoe. O Rodolfo, hoje eu passei por lá, Rodolfo. O Jean, lá do Mini Mercado do Preto, ali na Rua São Pedro, Deus abençoe vocês, em nome de Jesus. Jonas, do bairro da Seda, boa tarde. A Leonildo, Fernando, Joel Soares, Deus abençoe. A Cirlei, a mãe do Diego, a mãe da Letícia, lá do Frei Caneca, Armazém Frei Caneca, boa tarde. A família Nunes, pessoal da Tinturaria Vime, Deus abençoe, em nome de Jesus. A minha prima Nadir Garcia, Deus abençoe, querida. João Chaves, da Prefeitura, sempre ligadinho no nosso programa, um grande abraço para vocês. E também quero mandar um abraço especial aí pro senhor Clodoaldo, lá do Lar São Vicente de Paulo, Maza, grande Maza. O senhor Clodoaldo não perde o nosso programa. Deus abençoe vocês aí. Parabéns pelo trabalho. Que Deus recompense tudo que vocês têm feito aí, tá bom? Estamos aqui começando a semana com o Maza após as férias, hein, Maza? Poxa, Maza, eu vou conversar com o pessoal aqui para você sair agora só no ano que vem, Maza. Tá certo? Deus abençoe, Maza, viu? Espero que você tenha descansado bastante aí, tá bom? As férias faz parte, né? As férias, na verdade, mas eu digo que é a colheita, porque nós plantamos, aí vem a colheita, é os frutos, as férias é os frutos, é igual o pagamento, você trabalha o mês inteiro para você receber o pagamento. O que é o pagamento? É a colheita. E olha que interessante, Maza, entre uma colheita e a outra colheita, também que tem que ter aquele tempo para você respirar, né? Você plantou, imagine se você estivesse só plantando, chega uma hora que você não aguenta. Então tem que ter a colheita. Mas entre um plantio e outro plantio, tem aquela parte do descanso, que é as férias que você pegou aí. Só foi só uma semana, né, Maza? Vamos ver quem tá ligadinho lá, Maza. Roberta Romana Pontes, um grande abraço, Roberto. Deus abençoe. Sidney e o pessoal da Embalatec, um grande abraço para vocês. O Nilton Ferreira do Queijo, Deus abençoe. Claudenice Faria, um abraço, Claudenice. Deus abençoe. Tem mais alguém ligadinho ali? Isso.
Deixa eu ver aqui. Ah, Selma, Selma, o Zezinho, um abraço, Selma, Zezinho, Deus abençoe vocês. Irmã Floriza, um grande abraço, irmão Zé, Deus abençoe. Arildo, Sueli, um abraço para vocês. Missionária Marlene, o Darcy, irmão Darcy, um grande abraço para vocês aí. Deus abençoe em nome de Jesus, né? Hoje eu tenho um texto para compartilhar com vocês. Hoje nós estamos terminando o Evangelho de Mateus, hein, Maza? Olha aí, ó. Foram mais ou menos aí umas 23, 24 mensagens do Evangelho de Mateus. Nós chegamos aí hoje ao Mateus 28, que é o encerramento desse livro, né? Amanhã é a Viviane que vem, mas na quinta-feira eu quero começar o Evangelho de Marcos. Olha que interessante isso. Mas antes desse recadinho de Deus para você, vai preparando o seu copo com água, a sua garrafa com água, que daqui a pouquinho eu vou orar por você. Mas antes, manda o seu WhatsApp para cá. O nosso DDD é o 15-3532-6081. 15-3532-6081, tá bom? Vamos pro louvor então, Mazi. Logo na sequência eu quero compartilhar um texto da Palavra de Deus.

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1: Muito bem, estamos de volta aí após esse louvor abençoado. Então, como eu disse para vocês, nós caminhamos aí nesse mês de junho. Eu acredito até que começou no mês de maio, viu? Mas a gente caminhou aí no Evangelho de Mateus. E hoje nós chegamos aí no último capítulo de Mateus. Mateus capítulo de número 28. Na quinta-feira eu começo com o Evangelho de Marcos, hein? Tem uns textos maravilhosos de Marcos para eu compartilhar com vocês. Mas hoje é Mateus capítulo de número 28, versículo de número 5 e 6. Aqui fala sobre a ressurreição de Jesus. Olha que texto maravilhoso. Mateus 28, versículos 5 e 6 diz assim:

tão impactantes quanto aquela anunciada pelo anjo naquela manhã, que nós lemos aqui, né? Ele não está aqui. Imagine vocês, as mulheres foram ao sepulcro esperando encontrar um corpo, esperando encontrar um túmulo fechado, esperando encontrar o fim de uma história, mas encontraram algo completamente diferente. Por quê? Porque o túmulo estava vazio. Jesus havia ressuscitado. Então eu entendo que a sexta-feira não foi o fim. Dias antes, os discípulos haviam visto Jesus ser crucificado. Viram ali o seu sofrimento, viram a sua morte, viram o seu sepultamento. Tudo parecia terminado. Quantas vezes também passamos por momentos em que parece que não existem mais esperanças, hein? Sabe aquele momento que nós pensamos assim, mas acabou, né? Sabe aquele momento que você pensa assim, ó, não tem mais jeito? Ou por que não? Não existe saída. Como é difícil, hein? Quando você tem esse pensamento na mente, né? Mas Deus, ele tem o costume de surpreender aqueles que confiam nele. Então a sexta-feira da cruz que nós estamos falando aqui não foi o capítulo final. Quando eles chegaram ali, o túmulo estava vazio. E saiba que o cristianismo, ele não foi construído sobre um túmulo ocupado. O cristianismo, Maza, ele foi construído sobre um túmulo vazio. Olha que interessante isso, né? O túmulo estava vazio. O anjo não disse assim, ó, Jesus está descansando. O anjo não disse, Jesus será lembrado. Não. Ele disse, já ressuscitou. A morte não conseguiu segurar Jesus. A pedra não conseguiu prender Jesus. O sepulcro não conseguiu vencê-lo. Glória a Deus por isso, né? E Jesus, ele, neste texto, nós entendemos que ele cumpriu o que ele havia prometido. Porque Jesus tinha falado sobre isso alguns dias antes. Por isso que o anjo declarou nesse texto aqui, ó. Olha aqui, ó, o versículo 6, ó. Ele não está aqui porque já ressuscitou, como ele tinha dito. Ou seja, Jesus já tinha falado sobre isso. Jesus, ele já havia anunciado que ele ressuscitaria. E exatamente como ele prometeu, aconteceu. Isso nos ensina algo muito importante nessa tarde. Deus, ele é fiel à sua palavra. Os homens falham, as circunstâncias mudam, as promessas humanas nem sempre se cumprem, né? Porque as pessoas podem prometer, mas não cumprir. Mas aquilo que Deus promete permanece firme. Isso é muito importante, né? E o que a ressurreição traz para mim e para você nessa tarde? A ressurreição, ela traz esperança, mas esperança de dias melhores. Esperança. Então eu vejo aqui que a ressurreição, ela não é apenas um acontecimento histórico. A ressurreição de Jesus, ela traz esperança para a vida de hoje. Porque se Jesus venceu a morte, existe esperança para quem está desanimado. Se Jesus venceu a morte, existe esperança para quem está sofrendo. Se Jesus venceu a morte, existe esperança para aquele que está enfrentando lutas. Essa palavra é para você que está me ouvindo nesta tarde. Se Jesus venceu a morte, existe esperança para aquele que pensa em desistir. Guarda essa palavra no seu coração. A ressurreição de Jesus, ela nos lembra que Deus continua escrevendo novos capítulos. Isso é importante para mim e para você. Por quê? Isso significa para mim e para você que Jesus está vivo. Então essa é a grande mensagem do Evangelho. Jesus, ele não ficou na cruz. Jesus, ele não permaneceu no sepulcro. Jesus, ele está vivo. E porque ele vive hoje, podemos ter paz. Porque ele vive hoje, podemos ter fé, esperança. Porque ele vive hoje, podemos ter salvação.

0: Cristo que ressuscitou continua transformando vidas. O Cristo que ressuscitou, ele continua ouvindo orações, ele continua salvando pessoas, ele continua mudando histórias. Talvez alguém esteja ouvindo esta mensagem enfrentando um momento difícil. Talvez exista uma área da vida que parece sem solução, mas eu quero dizer para você nessa tarde que a ressurreição, ela nos ensina que Deus trabalha mesmo quando tudo parece terminado. Aquilo que parece o fim pode ser apenas o começo de algo novo. Porque servimos a um Deus especialista em transformar derrotas em vitórias. Guarda isso no seu coração. A sexta-feira da cruz, como nós falamos aqui, não foi o fim da história. O domingo de Páscoa, ele aconteceu. Então o túmulo vazio, ele continua anunciando a esperança nossa no dia de hoje. E nós não podemos esquecer que Deus sempre cumpre aquilo que prometeu. A ressurreição é a prova de que a esperança continua viva em nossos corações. Porque Jesus vive, existe esperança para o amanhã. Naquela manhã o anjo anunciou, ele não está aqui. Não porque alguém levou o seu corpo, não porque houve um engano, mas porque Jesus ressuscitou. E essa continua sendo a maior notícia do Evangelho. O Salvador está vivo, o Senhor reina, a esperança permanece. E todo aquele que confia em Cristo pode olhar para o futuro com muita fé. Jesus Cristo, aquele que era, que é e aquele que está para vir buscar a igreja, ele está do seu ladinho aí, acalmando o seu coração, abençoando a sua vida. Então, eu quero orar por você nessa tarde. Então, vai preparando o seu copo com água, a sua garrafa com água. Eu quero orar por você. Logo, agora, na sequência da vinheta, eu quero orar por você. Então, vai se preparando para orar comigo nessa tarde, em nome de Jesus Cristo.
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0: Muito bem, eu quero orar por você nessa tarde. Se você puder aí por um instante fechar os teus olhos, vamos orar nesse momento em nome de Jesus. Senhor nosso Deus, nosso Pai Todo-Poderoso, Criador dos céus e da terra. Eu oro nesse momento, Senhor Jesus, por todos aqueles que nos pedir oração, pessoas que entraram em contato comigo, que muitas vezes eu não vou me lembrar de todos os nomes, mas o Senhor conhece todas as coisas. Abençoe cada um, a irmã Floriza que me pediu oração e todos aqueles que nos pediram oração no dia de hoje. Obrigado, Senhor, porque o Senhor venceu a morte, o Senhor ressuscitou gloriosamente. Obrigado porque a tua vitória se tornou a nossa esperança. Fortalece hoje aqueles que estão desanimados. Pai, renova a fé dos que estão cansados. E lembra-nos de que nenhuma situação está fora do teu controle. Que a mensagem da ressurreição encha os nossos corações de esperança, enche os nossos corações de coragem, de confiança, porque eu sei que o Senhor vive. Podemos seguir em frente, Pai. Fortalece cada ouvinte da 94 FM nesse momento. Coloca paz no coração de cada um, aquela paz que excede todo o nosso entendimento. Abençoe esse copo com água, essa garrafa com água, e quando essa pessoa participar, que ela seja curada, liberta, abençoada, reavivada, transformada, purificada pelo poder do nome de Jesus Cristo. É isso que eu te peço e te agradeço em nome de Jesus. Amém. Tome desta água.
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0: Muito bem, eu quero mandar um abraço aqui para o Carlos Nunes, né? Carlos Nunes lá de Itapeva, do Jardim Bela Vista. Um grande abraço para você, para toda a sua família. Deus abençoe, em nome de Jesus. Hoje eu tenho um recadinho muito especial para vocês. Hoje nós teremos dois cultos. 8 da noite, lá na rua Petronília Fogaça Tatite, de número 90, o culto de oração, lá na IEQ, Novo Horizonte. Quero convidar todo o povo aí e mandar um abraço para o nosso pessoal aí do Novo Horizonte. E estaremos aí hoje às 8 da noite. E na Vila Jora, lá na rua Brás Forcinete, de número 87, teremos lá ensino bíblico e culto de oração. Na Vila Jora começa às 7:45, então às 19:45, tá bom? E depois eu deixo os demais avisos. Já quero lembrar que a nossa Santa Ceia no próximo domingo será às 9:30 da manhã, tá certo? Queridos, agora o próximo programa é o programa Palavra Amiga, dos meus amigos Pastor Eli, Pastora Vilma, Pastor Eliel, Pastora Cristiane. Hoje é terça-feira, eu acredito que seja o Pastor Eliel, né? Um grande abraço para vocês, Deus abençoe. Amanhã Viviane estará aqui a 13h com o programa Toque de Cristo, porque o Toque de Cristo é top. Um grande abraço para vocês, Deus abençoe. Um ótimo final de mês de junho. E eu profetizo que o mês de julho seja o melhor mês da história da sua vida. Um abraço, Deus abençoe, em nome de Jesus.

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1: 13 horas e 30 minutos.
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0: Pai nosso que estás nos céus, santificado seja o vosso nome. Venha a nós o vosso reino e seja feita a vossa vontade, assim na terra como é nos céus. O pão nosso de cada dia nos dai hoje. Perdoai as nossas ofensas, assim como nós perdoamos a quem nos tem ofendido. E não nos deixeis cair em tentação, mas livrai-nos do mal, porque teu é o reino, o poder e a glória para sempre. Amém.
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0: A todos os meus amigos e ouvintes da 94 FM, com muito prazer, boa tarde. É pela graça e misericórdia de Deus que aqui estamos para apresentar mais um dia o programa Palavra Amiga, que tem como

Misericórdia de Deus, que aqui estamos para apresentar mais um dia o programa Palavra Amiga, que tem conquistado o carinho de todos vocês. E espero que todos estejam bem, não somente hoje, mas sempre, tá? Que as mais ricas e copiosas bênçãos de Deus sejam sobre vós derramadas em o nome de Jesus. Programa Palavra Amiga é um programa da Igreja do Evangelho Vivo, Comunidade da Paz, uma família para todos. E nós estamos aqui sempre de segunda a sexta, neste horário, para levar uma palavra de alento para o seu coração. Uma palavra de descanso para a tua alma, para trazer para você uma mensagem de cura interior. E eu desejo a você um dia cheio da graça de Deus. Desejo a você uma tarde maravilhosa em nome de Jesus. Aí onde você está, seja no seu lar, na sua casa, no escritório, no seu trabalho, na empresa, no supermercado, na loja, na farmácia, onde você estiver agora, dentro do veículo ou no caminhão de transportes, muito obrigado pela sua audiência. Te desejo muita luz, muitas bênçãos em nome de Jesus nesta tarde.

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4: Quero agradecer a audiência maciça na cidade de Itararé, todos aqueles que estão participando conosco, lá no lar da Dona Ercília de Souza, Raquel e todo o pessoal aí na sua casa, ouvindo a nossa programação. Obrigado, irmã Ercília. Também quero agradecer ali no lar da irmã Leonice, esposo Marcos, a Cíntia, sua filha, também Patrícia, o Rafaelzinho, seu netinho. Obrigado pela audiência. As bênçãos de Deus lá no lar da Lucilene, Flávio e Rian. Lucilene, muito obrigado pela sua participação conosco. Que Deus te abençoe, minha irmã. Como também a Marisa Guetti, Carlos Eduardo Guetti e toda a sua família e seus filhos recebam da graça de Deus. Lá no sítio Guetti, a irmã Luzia Guetti, no bairro do Cerrado, muito obrigado pela sua participação. Que Deus te abençoe, Luzia. Toda a sua casa, sua família, tá? Seus filhos aí, todos sejam abençoados em nome do Senhor Jesus. Quero agradecer a audiência da Dicleia Campos, o esposo Orazil, alô, Morazil. Um abraço para vocês aí que ouvem o nosso programa. Que Deus vos abençoe em nome do Senhor Jesus. Todos os meus amigos nesse momento, a Maria Aparecida Ferreira da Fazenda Montanha, ouvindo a nossa programação. Também pelo senhor Gumercindo, Dona Josélia, lá no bairro Bela Vista. Nós estamos agradecendo na sua participação conosco. Jonei Fogaça, cidade de Jaguaraíva. Oi, Jonei, muito obrigado pela sua participação. O JP Lanches, alô, JP Lanches, Deus abençoe aí. Paulo Jussara, muito obrigado pela sua participação e família, em nome de Jesus. Também quero agradecer o Cirineu Martins, alô, Cirineu, a esposa de Cleia, estão ouvindo a nossa programação. Que Deus abençoe a todos vocês nessa tarde. Muito obrigado aí por participar conosco. O programa Palavra Amiga, com certeza, tem objetivo de levar para vocês uma palavra de fé para o seu coração. E eu quero agradecer a audiência maciça de todos aqueles que enviam seus nomes, que mandam sua mensagem aqui para a emissora. Meu muito obrigado nessa tarde, em nome de Jesus.

palavra amiga nesta tarde está no Salmo 46, que está escrito: Deus é o nosso refúgio e fortaleza, socorro bem presente em meio às tribulações. Quero chamar a sua atenção para o que diz esta palavra nesta tarde. O que se espera de quando confiamos em Deus, de quando acreditamos em seu poder, em sua força? O que muitas vezes entendemos é que estaremos isentos de quaisquer que sejam os infortúnios, as dificuldades, os problemas, e estaremos imunes a diversas provações, enfermidades. Mas do contrário do que muitos de nós pensamos, nós estamos sujeitos aqui neste mundo, enquanto vivemos aqui, de todas as situações que sobrevêm de um modo geral a todos. Ninguém aqui jamais ficou isento de qualquer que seja a prova, a dificuldade, o problema. Ninguém aqui está imune às adversidades dessa vida, às doenças dessa vida, e até mesmo ninguém aqui está imune à morte. Todos nós estamos sujeitos, né, a situações difíceis. Entretanto, o que o Salmo de número 46 nos traz à luz nesta tarde é que Há uma diferença de passarmos pelas tribulações quando estamos na companhia daquele que nos protege, que nos renova, que nos fortalece, que nos guia e até mesmo nos livra em meio às tribulações. Deus, ele não nos livra da tribulação, mas ele nos livra na tribulação. É em meio aos percalços dessa vida, em meio às provações às quais somos submetidos, são em meio aos dilemas, às contrariedades, às enfermidades que enfrentamos nesta vida, é que se manifesta o socorro presente daquele que sempre se faz presente. Salmo de número 23 fala: O Senhor é o meu pastor e não faltará. Todos os dias na sua vida, Deus se faz presente, ele não falta. O supremo pastor da sua vida, aquele que cuida de você, aquele que cuida da sua casa, aquele que cuida da sua família, o fiel guarda de Israel, ele não falta. No Salmo 121, o salmista diz que ele não dormita, nem dorme, ele não cochila, não tosqueneja, o fiel guarda de Israel. Mas ele está todos os momentos atento, presente às nossas situações, circunstâncias. Quando confiamos nele, Deus, ele é refúgio, ele é fortaleza e ele é socorro presente no meio das tribulações. Portanto, nesta tarde, o senhor, a senhora, você que está enfrentando alguma adversidade, você que está aí confusa, confuso, devido às circunstâncias, às situações que se levantaram na sua vida, devido a alguns problemas que você está enfrentando, passando por eles, Deus, eu quero que você saiba que Deus está com você nesta prova. Quero que você saiba que se você confia em Deus, é claro, se você crê no Senhor, se você crê na força divinal deste Deus que é sobre tudo e sobre todos, então, meu amigo, ele se faz refúgio, ele se faz fortaleza, ele se faz socorro para você, ele te socorre no meio dessas tribulações que você está enfrentando ainda hoje, agora, neste momento. Eu não sei onde você está, qual a sua situação, pelo que você está passando neste momento, mas uma coisa a palavra de Deus nos revela nesta tarde é que ele é presente em meio às tuas tribulações. Então eu te convido a enxugar essas lágrimas do seu rosto agora. Eu te convido agora a dar largas neste momento à plenitude de Deus, à presença de Deus. Dá lugar para que a presença de Deus venha te socorrer, te ajudar. Eu convido você neste momento a não dar mais lugar a este estado de derrota, de fracasso, de sofrimento, a esse pensamento negativista que você estava vivendo, esta desilusão, essa decepção, essa vontade de
de largar tudo, de esmorecer devido à intensidade das provas, eu convido você neste momento a fitar os teus olhos, focar os teus olhos à mensagem que este salmo traz para nós nesta tarde, dizendo que Deus, Ele é o nosso refúgio, Deus é a nossa fortaleza e Ele é o socorro que está presente agora com você aí nesta aflição. Aí nessa tribulação que você está passando, ei, aí no teu lar agora, onde você está, ou dentro desse veículo, você que está desacreditado de tudo, você que está aí dando lugar aos maus pensamentos, pensamentos de derrota, de fracasso, Deus, Ele se manifesta agora, neste momento, Ele é presente em meio a essas tribulações que você está enfrentando, e Deus pode muito bem mudar toda esta situação. No contexto geral do Salmo 46, vai nos falar aqui que Deus, Ele põe limites nas guerras, nas adversidades que nós enfrentamos. Que Deus, Ele quebra o arco, Ele despedaça toda lança que vem contra você. Ele queima os carros no fogo, significa os adversários, os exércitos do inimigo, com seus cavaleiros, com seus carros, com seus cavalos, que vêm contra nós. Este termo, ele é usado nos tempos de Davi, para dizer que Deus estava à frente do seu exército, que não importava o exército inimigo, a força do exército opressor, daqueles que vinham contender com o rei Davi. Entretanto, a palavra de Deus afirmava a ele aqui que Deus é aquele que tem poder para quebrar toda e qualquer resistência, toda e qualquer intervenção do inimigo, todo e qualquer intento do mal. Então descansa nessa palavra nessa tarde. O verso 10 traz uma palavra poderosa dizendo: aquietai-vos e sabei que eu sou Deus. Aquieta o teu coração agora e saiba que o Senhor é Deus, o Deus que livra, o Deus que guarda, o Deus que protege, o Deus que abençoa, o Deus que te dá a vitória nesta tarde. E daqui a instantes eu voltarei aqui para orar a seu favor.

eu quero colocar nessa tarde, na grande corrente de orações do programa Palavra Amiga, todos aqueles que enviaram seus nomes para nós aqui através do WhatsApp, todos aqueles que estão participando conosco aqui da nossa programação desta tarde, todos, eu quero orar aqui, o pessoal lá de Taquarivaí, a Sônia, Adalberto, lá do sítio Maeda, a Maria Aparecida Ferreira, aqui da Fazenda Montanha, seu Josemar, aliás, pelo Josemar e Matheus, para seu Gumercindo, Dona Josélia e todo o pessoal que estão nos ouvindo agora, o Joninho lá de Aguaraíva, participando da nossa programação, as bênçãos de Deus, o meu amigo Marcos aqui da Mercearia Nunes, aqui na Vila Osório, estamos intercedendo nesta tarde, e todos aqueles que estão ainda enviando seus nomes aqui, considere agora incluso na corrente de orações. Maravilhoso Deus, soberano e eterno Pai, Pai Criador dos céus e da terra, Pai das luzes, eu posso nesta tarde fitar os meus olhos no Senhor que fez os céus e a terra. Ao olharmos para os montes, de onde nos virá o socorro? Mas o nosso socorro, ele vem sim daquele que fez os céus e a terra, do nosso Deus Todo-Poderoso, na presença de quem estamos, nos colocamos nesta tarde, convictos de que Ele tem poder, de que as mãos de Deus podem nos alcançar, seus ouvidos podem nos ouvir, os seus olhos podem nos contemplar nesta tarde. E eu, por isso, por esta confiança, esta certeza de que o Senhor é um Deus presente, eu posso orar intercedendo por milhares de pessoas que participam comigo agora da grande corrente de orações do programa Palavra Amiga. E eu posso, lá onde está o meu amigo ouvindo agora, crer que o Senhor está com ele. O Senhor é um Deus onipresente, não importa a dor, a circunstância, não importa o lamento, não importa a prova, a intensidade desta luta que esta pessoa esteja vivendo agora em sua casa, em seu lar, em sua família, ou mesmo na sua vida profissional, independentemente da situação, eu creio que Deus é maior. Eu creio que não foi em vão que nós estamos aqui nesta tarde, que esta pessoa está ouvindo essa programação, mas eu creio que o Senhor quis falar com esta pessoa. Eu sei que o Senhor falou a este coração.

está ouvindo essa programação, mas eu creio que o Senhor quis falar com esta pessoa. Eu sei que o Senhor falou a este coração e agora estamos consumando com esta oração, esta prece que chega diante de Deus, na certeza de que o Senhor está nos ouvindo e que o Senhor já está atendendo, movendo as tuas mãos, salvando, curando, restaurando, tirando toda esta dor, esta aflição que esta pessoa está enfrentando agora. Seja agora a tua bênção poderosa sobre todos e em todos, em nome de Jesus Cristo, o Filho amado do Deus vivo. Eu já posso agradecer, Pai, porque eu sei que o Senhor é um Deus que ouve nossa prece e que está ouvindo e está respondendo a nossa oração. Por todos os funcionários da emissora 94, seus proprietários, nós intercedemos agora em nome do Senhor Jesus, o Filho amado do Deus vivo, e que assim seja. Chegamos ao final do programa Palavra Amiga. Daqui a pouquinho tem o Show da Tarde com a Paulinha. E você, meu amigo, minha amiga, muito obrigado. Está convidado a retornar conosco amanhã às 13h30. E o programa Palavra Amiga. Uma excelente tarde a todos vocês. Fiquem com Deus e até lá, se Deus assim nos permitir.

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2: Tarde gostosa, tarde agradável. Música boa, babado. E ó, muita amizade, muito carinho e muita alegria a partir de agora aqui no nosso Show da Tarde. Tá na 94, tá com tudo. E aí, minhas potências, tudo certinho? Paula Esteves aqui na voz, começando mais um Show da Tarde dessa terça-feira, 30 de junho. E ó, cheque mate pra junho. Já agradeceu aí por todas as conquistas, aprendizados desse mês? Hã? A gente tá por aqui a partir de agora juntinho com você, hein? Vamos lá.
3: Oi, boa tarde!
2: Começando bem com eles, Felipe Rodrigo, Ignora. Tá na 94, tá com tudo? Uma excelente tarde pra você.

0: nossa diva do pop norte-americana Beyoncé por aqui, bebê, arrasando, hein? Show da tarde, tá só começando, quero você aqui participando e soltando a voz pra mim no 3532-6080. Já, já, a gente vai falar da polêmica envolvendo aí o nome do cantor Gustavo Lima e a prefeitura de Surubim, no Pernambuco, hein? A casa tá caindo, bebê. A gente vai falar também ainda sobre Paola Oliveira, ela está muito indignada a respeito de algumas montagens com inteligência artificial que andam fazendo aí com a sua imagem. Vou te contar tudo também em detalhes a respeito do novo reality da TV Brasil. Eu achei bastante interessante a proposta, viu? Te conto já já, tá? E a gente vai falar ainda sobre a nova pesquisa que saiu do Nexus/BTG sobre aí a corrida presidencial. Quem será que vai levar a melhor, hein? Tudo isso e muito mais, você confere aqui no nosso show da tarde. Tá só começando, eu quero você aqui do meu lado, hein? Música, babado e informação, você sabe que é aqui na sua 94 FM.
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0: 94 FM, 12:15, boa tarde.

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1: De volta com tudo que você gosta nessa tardezinha de terça-feira. Vamos lá, finalzinho de mês, fechando esse mês de junho com muita gratidão. E a gente aqui, ó, seguindo com música boa e informação pra você. Tá na 94, tá com tudo.

0: topzera apaixonado, hein? Ana Castela, ele é o foguete sem você. Tá na 94, tá com tudo. Bora pros babados já? Você sabe que aqui é música e aquele giro pelo mundo das celebridades, né? Vem comigo.
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0: A atriz Paula Oliveira fez um desabafo nas suas redes sociais, alertando sobre os avanços e sobre os perigos do uso mal intencionado das inteligências artificiais. Ela revelou que lida constantemente com fotos e vídeos manipulados que utilizam seu rosto e principalmente o seu corpo em situações falsas, o que exige medidas jurídicas semanais da sua parte. Paula ressaltou que qualquer mulher pode ser vítima do que ela chamou de violência digital, citando o risco de adolescentes terem as suas imagens manipuladas e expostas nas redes sociais, afetando sua identidade e saúde mental. Ela questionou como que as mulheres podem ter uma imagem pública de credibilidade na web quando o ambiente digital permite a criação contínua e sem pudor de conteúdos falsos. A atriz defendeu a urgência de debater, estudar e regulamentar a tecnologia para poder garantir a responsabilização dos criadores de conteúdos falsos. Paola finalizou seu desabafo enfatizando que a vergonha nunca deve ser de quem foi exposta e orienta o público a desconfiar de conteúdos absurdos, denunciar as postagens para tentar proteger outras mulheres, já que não se tem uma regulamentação até então.
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0: 94 FM, agora 12h34, boa tarde!
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3: Bora lá, tá na 94, tá com tudo. Agora tem Dom Cândido e Matheus. Para de me dar moral, vai. Boa
4: aí
3: tarde.
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0: tá na 94, tá com tudo. É o ex-casalzinho por aqui, Gustavo Mioto e Ana Castela com Princesa. Bora pro babado. Agora a gente vai falar do embaixador Gustavo Lima. Tá enroscado aí, hein?
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0: E o cantor Gustavo Lima precisou cancelar em cima da hora sua apresentação de São João na cidade de Surubim, no Agreste do Pernambuco, gerando forte revolta no prefeito Kleber Chaparral. O sertanejo fecharia a noite de apresentações, que contava com outros nomes como João Gomes e também Luan Santana. O prefeito subiu ao palco para poder explicar a ausência do cantor e afirmou que Gustavo Lima foi um dos primeiros contratados a receber o cachê, avaliado em R$1,5 milhão. O prefeito disparou duras críticas ao público, chamando o artista de ladrão por faltar o compromisso após o cumprimento de todas as exigências contratuais. Em tom de desabafo em suas redes sociais, o prefeito exigiu a devolução imediata do valor que foi pago e afirmou que os caminhões com os equipamentos da produção de Gustavo Lima não sairiam da cidade até que o estorno fosse realizado. Através das suas redes sociais, o cantor Gustavo Lima explicou que o cancelamento foi devido a uma infecção alimentar. Em seguida, ele pediu desculpas aos fãs e garantiu que a apresentação será remarcada para uma nova data. Ih, deu ruim, hein, senhoras e senhores? Vixe, aqui é briga de peixe grande, viu?
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0: 94 FM, faltando 10 para as 3, boa tarde!
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0: Simbora, minha Itararé. Tô aqui juntinho com você no nosso Show da Tarde. 3532-6081. Léo Foguete.

0: Diego e Vitor Hugo, entregador de flor. Show da tarde, os melhores aqui para toda Itararé e região. Deixa eu mandar beijo, abraço aqui para toda a turminha na sintonia da 94. Beijo aqui para Camilinha Lopes, Rebeca de Souza também ouvindo a gente aqui no centro. Alfredo Nogueira, o Carlos Monteiro também tá na sintonia. Pessoal de Sengés com a gente, Jaguariaíva, galerinha de São Paulo. Alô, Curitiba, boa tarde, viu? Você também ouvindo a gente pela internet, obrigado pela audiência sempre. 94fmitararé.com.br. Seguinte, daqui a pouquinho a gente vai falar sobre o novo reality da TV Brasil. Você assiste a TV Brasil? Eu gosto, tem até uns programas interessantes lá, viu, produção? Vai estrear um reality novo aí, você vai entender já já do que é, tá? E parece ser uma proposta interessante. E a gente vai falar ainda sobre a nova pesquisa que saiu do Nexus BTG sobre a corrida aí de Lula e Flávio Bolsonaro para a presidência do Brasil. Daqui a pouquinho aqui no nosso Show da Tarde, tá? Na sequência, ó, eu tô de volta por aqui com muito mais.
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2: E o nosso show continua, sim. Aqui é sua parada obrigatória para curtir os hits que estão bombando e tudo que foi sucesso também. Viajando no tempo agora com o nosso TBTzinho, hein? Michael Jackson, Billie Jean. Bora! Bora!

Tata 94 tá com tudo e tá com eles. Kleber e Cauã até ficar velhinho. Chegando informação por aqui no nosso show da tarde pra você. E a nova pesquisa Nexus BTG Presidencial 2026, divulgada nesta última segunda-feira, aponta um empate técnico entre o atual presidente Luiz Inácio Lula da Silva e o senador Flávio Bolsonaro. Em uma eventual disputa de segundo turno, o presidente Lula e Flávio Bolsonaro aparecem empatados tecnicamente dentro da margem de erro de 2 pontos percentuais para mais ou para menos. O petista registra 47% das intenções de votos contra 44% do parlamentar do PL. Nas simulações de primeiro turno, Lula lidera com 42%, enquanto Flávio oscila entre 34% e 35%. O levantamento também mediu a rejeição dos candidatos. O deputado Aécio Neves lidera o índice com 60%, seguido de Flávio Bolsonaro com 52% e Lula com 42%. A pesquisa ouviu mais de 2 mil eleitores entre os dias 26 a 28 de junho por telefone e está

0: registrada no TSE.
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0: 94 FM, agora 3h22.
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1: Estamos de volta nesse encontrinho gostoso, hein, bebê? Que delícia de estar aqui do seu lado, viu? Tá na 94, tá com tudo. Agora tem Elton John e Dua Lipa.

0: na 94 tá com tudo e tá com as irmãs do sertanejo, Maiara e Maraísa. Quem sente saudades sou eu, hein? Projeto DVD melhor que imaginei. Chegando mais babado por aqui, bora falar da TV Brasil? Vamos lá.
1: 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Se tá dando o que falar, a gente te conta.
0: E a TV Brasil irá lançar neste próximo sábado, dia 4, o programa Duelo de Guitarras, considerado o pioneiro no formato de reality shows inteiramente dedicado à guitarra elétrica. A competição musical contará com 16 episódios em sua primeira temporada. O programa vai reunir 6 guitarristas de vertentes e gêneros musicais variados que se enfrentarão e buscarão o prêmio principal. O comando e apresentação do reality fica por conta do apresentador Jimmy, que além de conduzir as disputas, é guitarrista e também entusiasta do instrumento. A estreia está marcada para este sábado, 4 de julho, na grade da TV Brasil, consolidando-se como um espaço inédito para instrumentistas na TV aberta. Então, para você que é guitarrista ou gosta, simpatiza, tem afinidade, então não perca a estreia de Duelos de Guitarra na TV Brasil a partir desse próximo sábado.
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0: 94 FM, agora 3h36.
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2: É o som da 94 em todos os cantos, hein? É a mais ouvida da cidade. Bora! Sucesso novo, lançamento, duas grandes potências aqui, ó, cantando juntinho pra você agora no Show da Tarde. Rick Martin e Luan Santana. Estranho. Essa é linda, hein?

0: Chaperone por aqui, bebê, encerrando o nosso show da tarde de hoje. Os maiores hits mundiais e, claro, as nossas brazucas por aqui na sua tarde da 94, né? Tô indo nessa, beijão no coração, se cuida por aí, papai do céu abençoe muito. E, claro, a gente se encontra amanhã a partir das 14, viu? Show da tarde é assim, música boa, companhia, carinho, amizade, informação, tudo que você gosta. O Alan tá chegando aqui pra comandar o sertanejo classe A. Beijo, turma, tchau, tchau. Até mais, obrigado.
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2: Bem, meus amigos e minhas amigas, a partir de agora, ao vivo, para toda a nossa região, o nosso programa, o programa do nosso povo.
3: Brasil!
2: É, minha gente querida, olha, estamos chegando hoje, terça-feira, marcando hoje, dia 30 de junho de 2026. A você que hoje completa mais um ano de vida também, que Deus te abençoe, te guarde de muita saúde, muita paz, muita alegria, e que possa repetir essa data por muitos e muitos anos. Então, a partir de agora, você já sabe, aumenta o volume do rádio, porque vamos juntos até as 5h25, porque depois das 5h25 tem ele, a Djalma Santos, o nosso japonês gaiteiro. Bem, minha gente, mais uma vez agradecendo ao nosso Pai Todo-Poderoso por nos dar o privilégio de mais um dia de vida, né? Mais um dia de estarmos aí juntos com vocês, né? Levando alegria, energia positiva através aí das ondas sonoras do nosso programa. Então, mais uma vez, obrigado a Deus pelo privilégio de mais um dia de vida e mais um dia de trabalho também. Bem, e a gente hoje vai ter sorteio. Hoje tem um delicioso Exuma do Rose Garden para você, isso mesmo. Hoje é um delicioso Exuma do Rose Garden. E você ainda, você que já comeu, você sabe, né? Muito bom mesmo, é o Exuma lá do Rose Garden. Então você liga e participa com a gente. Quem sabe você hoje, terça-feira, né? Começando a semana, né? Porque ontem foi feriado em Tararé, né? Ah, e a gente está começando essa semana aí. E que Deus abençoe e seja uma semana produtiva e abençoada também, tá bom? 4h08, vamos juntos, gente, até as 5h25 então, tocando o que há de melhor da música sertaneja pra você, tá bom? E pra começar bem, vamos começar aí com modão, né? Com música boa, aí com Chico Rei Paraná, essa é boa demais, viu? Alma Transparente, 4h08, minha gente, vamos que vamos!
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1: Bem, minha gente, estamos de volta às 4:32, agora 4:32. Olha, gente, acontece agora no dia 12 de julho, isso mesmo, dia 12 de julho agora, acontece a 16ª feijoada, né? Lá da loja Amor e Justiça, e pensa numa feijoada boa, viu, gente? Pensa numa feijoada aí que... Deixa eu contar uma coisa, hein, pro pessoal... 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Uma pessoa que sempre ajudou as pessoas aí. 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Só aproveitar aqui, opa, nossa querida amiga Dona Raquel, tudo bem, Dona Raquel?
2: Boa tarde, Dona Júnior, tudo boa bem tarde. Com você?
1: Opa, boa tarde.
2: Essa música é muito boa, viu? Minha preferida.
1: Pois é, me gostou, hein?
2: É por cima do Carneiro, amiga do Leide, Ricardinho também, minha com Maria Antônia, Leque Leiteiro, João Paulo, Valdomiro, Crato e Roberta. E todos os meus amigos também, para Rita de Castro também, do CDHU. Deus abençoe, fica com Deus. Tá muito desse programa, tá bom?
1: Opa, um abraço. Amém, amém. Um abraço, viu, Dona Raquel? Um abração aí, tá bom? Muito bem, 4:35, gente. Olha, tá valendo também o sorteio de um delicioso Exuma do Rush Garden pra você. Então, olha, tá afim de participar? Tá afim aí de participar do sorteio? Então manda o seu áudio aí, manda o seu áudio com o nome completo e você vai estar participando. Também tá nos stories aqui do WhatsApp da 94, né? O link pra você ir lá e já também tá participando aí do sorteio, né? Aí do delicioso Exuma do Rush Garden. Fez que delícia, viu, gente? Bom demais. Ah, tá no WhatsApp. Segundo a produção, tá no WhatsApp, né? E também lá no Instagram e no Facebook, lá na nossa página oficial, lá Fala Alan Júnior, tá bom? Vai lá e marque quem você quiser lá também. Vamos lá, tem mais gente participando, hein, produção? Ah, o Vanderlei, grande Vanderlei. Vamos lá, fala aí, meu amigo. Como é que tá? Boa tarde.
3: Boa tarde, meu amigo Alan Júnior.
1: Opa!
3: O Vanderlei.
1: Fala, fera.
3: Tudo bem? Manda pra minha do Panda aí.
1: Qual é, Vanderlei? Fala mal na música normalmente aí. Escreva pra mim aí, a gente toca pra você, tá bom? Muito bem, 4:36. É o nosso programa até as 5:25. Ao vivo para toda a nossa região, aqui no nosso programa, aqui pela 94 FM, 4:36.

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1: Ô, boa tarde, queria participar do sorteio, hein? Será que soba? Mandar um abraço pra todo mundo aqui do Novo Horizonte. E pro seu, parceiro. Beleza, João? Forte abraço. Ah, meu nome é Souza. Eu errei o nome do senhor, Alan Júnior. Mas desculpa pelo erro.

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1: Boa tarde, Alan. Me chamo Hilda Aparecida da Silva, quero participar do sorteio.
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2: Bem, minha gente querida, olha a hora certa aí, olha a hora certa. Agora são 4:59, agora 4:59. 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Quero aproveitar, mandar um abraço lá pro meu amigo Cristiano, né? Lá da CVM Engenharia, e também o nosso grande amigo Sozígio. Ei, Sozígio! Um abração aí. 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
2: Fala, Alan Júnior. 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
1: Muito bem, 5 horas e 16 minutos, horário oficial de Brasília. 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

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Vá, me

E tá bom? Mandar um abraço lá pro Fernando, grande Fernando, pro Davizinho também, né? Também lá pro nosso querido amigo Didi, lá do bairro do Cruzeiro. Ô Didi, um abraço! E um abraço também pro nosso grande amigo popular Bagual, né? O grande João Luiz, né? O vô do lado do Abelzinho, né? E do André também, que domingo eu vi eles lá na feira, viu, João? Tava passeando lá, né? O Abel e o André juntos, né? Pena, peso nos meninos bonitos, viu? 5:19, minha gente, 5:19 é o nosso programa, finalzinho de tarde pra você aqui pra 94 FM. Vamos que vamos, 5:19. 94.

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Inverno, agora pontualmente 5h30 e pouco já. É nesta hora exata, chegando no seu rádio, melhor do gauchão na 94, no cheiro de galpão. Aí também aparece sempre um caos curtinho para dar aquela descontraída na programação, fechando o horário 18h25, tem causos de galpão. Valendo toque, a participação, mensagens de texto pelo WhatsApp 15-3532-6081 ou 15-99738-8594.

0: É no cantinho da memória, se perdeu terça-feira, 30 de junho de 2026.
1: Por isso lembra o tempo bueno de piá e lambuzado de
0: pitanga. É no tempo bueno de piá e lambuzado do pitanga e guabiju, 25 faltando para 6.
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0: É, quando é ronco de cordona, a gente tem que escutar, já que é o homem do chapelão, João Luiz Correia, vai lá pro Paulo Fux, pessoal do bairro do Taquaruçu.
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17h39, João Luiz Correia, quando tapeio chapelão. 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

Agora 17h43, quem tá no clique do mouse, Os Serranos, essa aqui também, pessoal ligado em nós lá no CDHU, no Anual da Cidade, obrigado pelo carinho sempre da audiência, aqui no Cheiro de Galpão, o seu João, a dona Tereza, Juliano, Leandro, Leonardo e também a Thaís, tá chegando!

0: Carlos, está gelado.
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2: Muito bem, 17:47, hein? Nós ouvimos Os Serranos, Queribe Bill, até parece com alguém que eu conheço, senhor.
3: Meu Deus.
2: Muito bem, agora 13 faltando para 6, falando

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Mas que boa ideia, 17h51, hora certinha, hora do tempo. E o tempo é hoje, hoje a gente nunca sabe, amanhã então piorou. 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Agora 17h54, Borracharia São João, um abração pro Joãozinho, o pessoal da Borracharia, sempre ligadinho na programação 94, tá todo mundo aí? Todo mundo aí!

Agora só 3 minutinhos faltando para as 18. Tá todo mundo aí, Tiguri. 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

0: não sim, grande guria, você está na melhor rádio da região, cascando lá em todo o mundão, no melhor do gauchão, no cheiro do galpão, mas tudo na rima, que bom! É, então chega o horário brasileiro oficial de inverno do Timão.
1: Corinthians!
0: Exatamente, 6 e pouco já. 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

0: 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Ele apelidou ela de mãe de 6.
1: Mãe de 6, faz o almoço. Mãe de 6, faça o café. Mãe de 6, vem cá.
0: E a vovó, cheia com aquilo, pensou: agora eu pego ele. No meio das visitas, ele gritou para ela:
1: mãe de 6!
0: E ela respondeu: o que é que foi, pai de 4?
2: Ué, tio Atijama do céu, que cheiro é esse, tio?
3: Fala, primo do Tijama.
4: O meu nome é Comercindo.
5: Se botar o cheque, eu pago em boi. 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

Prata 18 mais 8, seguindo em frente no melhor do gauchão aqui no Cheiro de Galpão. A Suelen Prenda Fandagueira tá ligadinha na gente, obrigado pelo carinho da minha cara e pessoal lá do bairro do Lajeado.

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1: Agora 18 mais 12, a vaneira chegou, grupo Manotaço. 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

É, muito bem, agora 18 mais 17 em frente aqui no melhor do gauchão, mas antes, porém, falando para você da RR Tintas. 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

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Aí quem tá no clique do mouse agora, a Juliana tá mandando aquele abração também para todos da Vila Santa Terezinha. A Roseli também tá pedindo para ouvir, que era uma baguada e uma gaúcha bem balançada, tá bom. Ainda mais, quem também, amigo, a Barbiane, vai ser um bugio, viu? Daqueles bem tradicionalistas, esse bugio. O meu amigo Robertinho Gaiteiro, cantador, o baile que ele foi não tocar e não cantar esse bugio, ele não foi. Pega o misão maior aí, Roberto, depois passa pra Fá, tá bom?

0: Bagual e Mugil em 18h23, Os Serranos, fim de baile. Aí aqui está um amigo Machado passando por aqui, mas para dar aquele recado para os amigos, para o convite de baile de formação dupla, hein? Vai ser um Bagual de um Fandango. Fala aí, Machado.
1: Boa tarde, Djalma Santos. Boa tarde aos ouvintes da 94 FM, ao programa Cheiro de Bagual. Tem o Machado mais uma vez passando aqui, representando ao grupo Unidos do Fandango, Paulo Vasso, Uru, Bonoto e todo o grupo. Fazer um convite para lá de especial, dia 11 de julho, na ABB, a partir das 22 horas, a nossa 48 e 49 formatura, ou seja, 48ª, 49ª, e o Fandango fica por conta do Vanerô, meus amigos Vanerô, Léo, Rodriguinho e toda a galera. E Tararé vai estar aí de braços abertos esperando Itararé, Sengés e toda a região para fazer essa festa com a gente lá. Obrigado, gente!
0: É, então tá aí o convite do professor Machado, imperdível! Agora 18h24, quem tá no clique do mouse é o grupo Sinuelo.

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0: Mas é uma barbaridade. O Choruminho deve aí uma vez foi caçar. Pegou o cachorro, a espingarda e saiu pro mato. De repente o índio velho deu de encontro com o leão. Quando ele deu de encontro com o leão, ele levantou a espingarda. Quando ele levantou a espingarda, que dormiu na pontaria, o leão velho ergueu as mãos pra cima e disse: por favor, não me mate. Não me atire, porque eu tenho filho pra criar. Aí ele assustou-se de ver o leão falar, ele pegou e baixou a espingarda, né? E o cachorro veio e sentou nos garrãozinhos e ficou olhando pra ele, né? E ele que botou a mão na cabeça e disse: meu Deus do céu, eu nunca vi dizer que leão falasse. O cachorro olhou pra ele e disse: nem eu.
1: Companheirada, é hora da partida. 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
2: É, vou te dizer, cada homem chega no final, cheiro de galpão, agradecendo o carinho da sua audiência, a participação. Fica aqui já já. Tem Léo Medeiros, o seu Happy Hour. É, nós nos falamos amanhã nesse mesmo horário, se Deus quiser, e sempre lembrando: Brasil, minha pátria, e Itararé, meu país. E para você que a assinatura faz a diferença, sem arrogância, com humildade e transparência, onde tem ordem, tem progresso. E para ter abraço é vacina no braço. Falando em vacina, papai e mamãe, atualiza sempre cartinetinho de vacinação dos filhinhos, a tua também. Porque fazer o bem também te faz o bem. Aí nunca passa nem deseja pros outros o que não quer pra você. Gauchada, primaiada, é bom ser bom, te aborda.

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0: Olá, boa tarde, 18 horas com 35 minutos, bem-vindo, está no ar a edição do Happy Hour. Terçou, galera, 30 de junho de 2026, a partir de agora até as 20 horas contigo. Vale a sua indicação por aqui, no nosso WhatsApp está aberto aqui, 35326081. Peça a sua preferida. Eu sou o Léo Medeiros, muito prazer, vamos juntos. Comandando pra você uma noite gostosa com muita música boa aqui na Melhor e Mais Ouvida. Depois do Crack Adjama, tamo junto, emissorado!
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1: 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Moçada, agora são 18 horas com 55 minutos. Deixa eu dar um abraço aqui, lá para a galera que está ouvindo a gente. Pessoal que sempre curte a nossa programação aqui na 94. Um tapinha nas costas da galera lá do Parque Centenário das Nações. Essa rapaziada não perde não, hein? Um abraço pra todo mundo. O William lá no Salão Tuts Bela, a esposa e tudo mais. A galera toda lá, um abração. A família Bernardo toda lá, inclusive no Jardim Claudino, o Denilson, a Maria tá curtindo também. E lá no Bernardo Novacá, né? E a Dani, a Maria Fernanda, o Márcio também tá ligado com a gente. Um abraço, galera! Muito obrigado pela participação sempre aqui com a gente. É, daqui a pouco a gente manda mais abraço aí pra galera que tá chegando com a gente, curtindo a melhor programação por aqui. E agora vamos trazer aqui o Magalhães Donizete aqui, com a sua entrevista ontem lá com o show na festa, ontem lá na Praça São Pedro, com o padre. Vamos ouvir.
2: Sim. Primeiro sua bênção, padre. Deus abençoe. Amém, muito obrigado. É uma honra estar na sua presença e Tararé está cheio de alegria por receber nesse momento, nessa festa bonita de São Pedro, que se encerra nesse dia 29 de junho. Como que é que o senhor está em nosso município, em nossa cidade, aqui do interior de São Paulo, aí trazendo a sua bênção a esse povo querido de Tararé?
3: Muito feliz, muito honrado, numa data tão especial que nós celebramos duas figuras tão centrais dentro do contexto católico, São Pedro e São Paulo, e estar com o povo de Tararé e fazer a festa de São Pedro e de São Paulo será ainda mais especial.
2: Muito bem. Padre, o senhor discorre o Brasil inteiro, né? Hoje nós estamos vivendo uma turbulência muito grande, guerra no Oriente Médio. Qual a sua mensagem que o senhor deixa à cidade de Tararé e ao Brasil nesse momento?
3: Que cada um pacifique onde puder. Eu sempre digo que a paz mundial é um projeto grande que nós podemos contribuir pacificando as nossas situações. Há sempre um vizinho com quem a gente pode se reconciliar, um familiar. A paz que nós tanto queremos para o mundo, a gente precisa ter coragem de realizar a partir da nossa vida.
2: Muito obrigado pelas suas bonitas palavras, né? E é muito orgulho poder estar junto com o senhor. Obrigado.

0: partir da nossa vida.
1: Muito obrigado pelas suas bonitas palavras, né? E é muito orgulho poder estar junto com o senhor.
0: Obrigado,
1: o senhor que faz parte do programa do Luciano Huck, né? Que a Globo não poderia ser pessoa melhor. Né?
0: Obrigado.
1: Né? Todos os religiosos, claro, são especiais. Né? Mas o senhor tem um jeito especial de conversar com a gente, muito falar obrigado. Com o povo brasileiro. Né?
0: Muito obrigado. Obrigado pelo carinho.
1: Obrigado, padre. Um abraço. Nós da 94 FM agradecemos a sua presença, a entrevista.
0: Amém.
1: Obrigado. Tá aí, Magalhães Donizete aí trazendo essa entrevista, poucas palavras aí, com o padre que esteve ontem na festa de São Pedro, padre Fábio de Mello. Gente, faltando 2 minutinhos agora aqui para as 19 horas, aqui na 94, da melhor e mais ouvida. Vamos trazer música na conversa, daqui a pouco a gente vai mandar abraço para a galera que está curtindo a gente, sabe aonde? Lá na Santa Terezinha. Fique ligado aí, galera. Já a gente manda um abraço pra vocês aí.
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2: 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Muito bem, muito bem. Estamos aqui na luta, como sempre, na nossa programação, terça-feira daquelas, 30 de junho. E juntos, levando a melhor programação para você aqui na 94. Um abraço lá para a galera que tá ligado, lá o Cacau. Ô, Cacau. O Cacau hoje pediu o Bruno e o Marrone, hein? É, um abraço para todo o pessoal aí que tá ouvindo a gente. Lá, deixa eu ver aonde, lá no Gamelão, né? Um abraço para todo mundo aí, viu? Dá um abraço na galera aí, pediu o Bruno e Marrone, a gente já vai tocar já para você, tá bom? Fica ligado aí. Quero mandar também lá pro meu amigo lá da JJ Marcenaria. Ô, Jorge! Ele, a Josi, a sua esposa, o Diogo também, a Duda, tá sempre com a gente. Um abraço também lá pra Dona Azusa e a Tereza. Um abraço aí! Tá ouvindo, né? Ah, um abraço pra todo mundo aí, lá na Vila Beca, né? Um abração pra todo mundo aí. Lá no Alto São Pedro, o André e o Lúcio também, não perde, né? A Dida também, um abração para todo mundo no Alto da São Pedro aí. Falar no Alto da São Pedro, a gente se lembra aqui do Claudecir e do Marcelo, né? Lá na Ativa Veículo, obrigado, viu? Todos aí ligados com a gente, que maravilha. E um tapinha nas costas também lá do meu amigo Amaral Sapateiro. Não perde o programa, né, Amaral? Um abração para você, guri. E ele é palmeirense da cepa, rapaz, é verdade. Um abraço. E eu vou descer um pouquinho mais abaixo, eu subindo, vou chegar lá na Santa Terezinha. Um abraço lá pro meu amigo Arielvaldo. Alô, Arielvaldo. Um abração especial também lá pra dupla, a Marisa Guetti e o Cadu, né, que não perde o programa. Aliás, a família Guetti inteira, né, Marisa? Um abraço também lá pra Dona Luzia, lá no Cerrado, os meninos também, né? E toda a galera do Cerrado que acompanha a gente todos os dias. Obrigado, viu? Um abraço também lá pro meu amigo o Luiz Amaral também, né? Não perde o nosso programa aqui. O Julião também, a família toda, sempre acompanhando o Happy Hour. Que maravilha! Um abraço. Daqui a pouco tem mais abraços aqui pra galera que tá sempre conosco nas nossas edições. Vamos ver o que a galera tá participando aqui. Deixa eu ver quem que tá. Aliás, desde meio-dia ele tá dizendo aqui, ó.
3: Léo Madeiros, meu eterno amigo. Opa. Mano, pra mim que sou bebo já, tô curtindo isso aí já faz. Desde o meio-dia já.
2: Oh, que beleza.
3: Eu vi, 94 FM é.
2: Muito obrigado pela participação, o Vanderlei. Ele pediu que música mesmo, Vanderlei?
3: Manda pra mim que o Léo Madeiros, do Panda.
2: Ah, do Panda, tá certo. Obrigado, viu, pela participação. O Cacau pediu Bruno e Marrone. E o que a gente faz mesmo? A gente toca.
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E de quebra com o Happy Hour, 19 horas 24 minutos. Um abraço pra galera que tá curtindo aí. Falar em abraço, deixa eu mandar um abraço aqui lá pra galera do Bar do Bento, rapaz. O pessoal tá ligado lá, é verdade. Tá todo mundo ligadinho aqui no nosso Happy Hour desta terça-feira 30 de junho, né, galera? É, tá todo mundo ligado lá. Deixa eu ver, eu quero mandar um abraço aqui antes, porém, lá pra família do Bento, né, lá no distrito de Turiba do Sul, né? O pessoal acompanha lá. Um abraço lá pro Zé Canito, a Célia, o Gerson e família também, né? E pra todos os demais, o Canarim.

tá lá, tá todo mundo, Adão, essa moçada que sempre tá com a gente todos os dias aqui. E olha só quem pediu uma música aqui hoje, e nós vamos tocar pra ele, claro que vamos, vamos sim. É o meu amigo de muitos anos aí, o Zé do Abel. Ô Zé! Abraço, gurinho, tapinha nas costas aí. Ele pediu Teixeirinha, né? Manda lá pra todo o pessoal do Bar do Bento. Manda pra toda a galera lá que tá ligado com a gente. Tá aí, Zé do Abel, segura essa aí, ó.

0: mas lá nas alturas escutando teu filho cantando pra ti e pro teu Rio Grande também.
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9: Olha só que babado! O ator Eron Cordeiro, conhecido por seus papéis marcantes na TV, fez uma raríssima aparição pública e deixou todo mundo de queixo caído. Ele marcou presença na estreia VIP da peça Ed, Violência e Metamorfose, em São Paulo, e estava muito bem acompanhado. O galã foi clicado ao lado do seu namorado, o também ator Rodrigo Bolzan, e os dois esbanjaram simpatia e sorrisos para os fotógrafos. O casal, que está junto desde 2016, é super discreto e evita os holofotes, tornando essa aparição um verdadeiro presente para os fãs. Eron, que está longe das novelas fixas há uma década, segue ativo em séries e projetos, mas a vida pessoal é sempre um mistério. Que bom ver o casal feliz e apaixonado, mostrando que o amor está no ar e merece

Estamos de volta, moçada, aqui na Melhor e Mais Ouvida. 19 horas 37 minutos. Daqui a pouco eu vou atender. E olha, antes aqui, a Copa do Mundo tá naquele clima, gente. A França atropelando a Suécia até então. Olha, eu vou te contar, tá na segunda etapa já. 3-0, hein? 3-0.

0: Então, olha, vou te contar, tá na segunda etapa já, 3-0, hein? 3-0. Esse time, vou te contar, é de bom demais, né? É, tá aí. Vamos seguindo. E olha aí, eu quero dar um recado aqui bem rapidinho. 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Um abraço lá pro meu amigo Rock, lá pro Fábio e toda a equipe do Alto Posto Fabri. 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Muito bem, agora são 19 horas 38 minutos. Um abraço também lá pra galera ó, aqui no centro da Cite, curtindo a gente, aqui mais no alto da Vila Osório, a vila mais famosa ali. O Fabião tá curtindo, a galera do Alto Sabri também, né? Um abração aí. O Ariel Santos tá chegando por aqui também. Alô, Ariel! Jardineiro da Vila Esperança, sempre conosco. E olha, corintiano da cepa, hein? Tá dizendo aqui, vai Corinthians sempre. É, claro, né? Já viu, né? Ah, ele está dizendo aqui que para deixar o jardim top demais é só falar com ele, que ele capricha mesmo, né, Ariel? 997-990-337. Um abração. Esse é o contato da fera aí. É operador é 15. Um abraço. E tem mais gente chegando aqui?
1: Oi, Léo, boa noite.
0: Tudo Opa, bem, boa noite, aqui Raquel. Tudo bem?
1: Olha, pedidos da música. É, de música é muito gostoso, né?
0: Obrigado, Raquel, obrigado.
1: Você faz um programa muito 10 para nós. Deus abençoe cada um de vocês do Vai Daí. A bênção de Deus, né, que vocês têm.
0: Maravilha.
1: Então, boa noite. Você e toda sua família, todos vocês. Meu esposo Carneiro, meu do Leide, o Ricardinho também. Meu Alex Leiteiro João Paulo, minha irmã Maria Antônia. Meu Cristo Roberta.
0: Quem mais?
1: A Rita de Castro também, lá do DHU.
0: Ah, com certeza, tá ouvindo
1: a
0: lá.
1: A Dalva, a Júlia.
0: Quem mais?
1: A Cleide.
0: A Cleide, quem mais?
1: Para todos meus amigos também.
0: Para todos os amigos?
1: O Gaúcho da Verdura também.
0: Ah, tá.
1: Deus abençoe, fica com Deus.
0: Obrigado, Raquel.
1: Tchau, tchau, boa noite.
0: Boa noite. Um abraço também lá para os amigos, a gente tem no lado esquerdo do peito o seu Jerônimo e a dona Helena. Ali na Osíris, né? Um abraço. Obrigado pelo carinho. Toda a família aí, né? Toda a família sempre ligado com a gente. Que maravilha. Vamos lá, seguindo em frente com o programa. Semilongas, 19 horas 40 minutos. Tem mais pedidos. Vamos atender essa galera, né?
2: Oi, tudo bem com você?
0: Opa, então? Tudo no Magic
2: Click. Que é a música do Alexandre Pires,
0: Alexandre tá bom? Pires.
2: Tchau, tchau com Deus. Até amanhã, Deus quiser. Tudo mais que vai na Via Beca, tá bom? Tchau, tchau, Deus.
0: Ah, obrigado, Adelina, pela participação aqui.
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0: E de quebra com o nosso Happy Hour já na parte final. É, vamos ver aqui, pedir uma música, deixa eu ver.
1: Bem, o meu amigo pediu aí o Feijão, não sei que música é, mas... pra nós, eu creio, pediu aí.
0: Deve ser o César e Paulinho, o Feijão e a Flor, né? Eu vou tocar já, tá bom? Obrigado pela participação. O Antônio Buxinal. Antônio, boa noite! Toca aí o trio da Terra Gaúchinha. Vai para todos os ouvintes e para vocês aí e todos de Barão de Antonina. Tá aí a sua música!

Salve, salve, Léo. Viu, aqui quem fala é de Clay. É, gostaria de escutar Paula Fernandes pra mim, pro Vano, pra todos os ouvintes aí da 94 FM. Muito obrigado, valeu. Somos aqui, aqui do Antônio Focadolfo. Obrigado. 94 FM, essa porra. Obrigado.

0: aí, Paula Fernandes, tá aí encerrando o nosso programa, porque o pessoal tá chegando, mas não dá mais tempo agora, gente. Obrigado, Antônio Bastinal, um abraço para você e toda a família aí, sempre com a gente, nas nossas noites aqui na 94, né? Deixa eu abraçar o pessoal que continua ouvindo, aqueles que estão chegando agora. Fica para amanhã, viu, galera? Amanhã a gente atende os demais aí que estão participando. Alô, Inês do bairro do Cerrado, sempre está com a gente. Obrigado, Inês. Um abraço. Obrigado pelo carinho de todos vocês aí do bairro do Cerrado, pessoal aí das cidades vizinhas, dos bairros, enfim. Um grande abraço, pessoal da Zona Rural, que sempre está com a gente todas as noites aqui na 94. Muito obrigado pela atenção, pelo carinho, sempre com a gente. Bom, amanhã a gente está tendo os demais aí que participaram. Um abraço lá para o pessoal da Sael Marcenaria, que sempre está com a gente aqui. A nossa amiga Sabrina, os meninos, o esposo, né? E a mamãe também. Obrigado pelo carinho de todos vocês com a gente, tá? Um beijo no coração de todo mundo que esteve com a gente aqui até agora. Aqueles que estão chegando também. Afinal, o programa está no final, está acabando o programa, né, gente? Acabou. Amanhã tem mais. Não se preocupe, amanhã a partir de 18h30, às 18h30 estaremos voltando aqui junto com você, tá bom? E aí, vamos atender todo mundo, tá bom? Obrigado. Alan da Sabesp, alô Alan, obrigado pelo carinho aí. E a todos, um grande abraço. A gente, esses bárbaros aí. Tchau.
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Estamos no ar com mais um programa Voz da Libertação, esse programa que é um órgão oficial da Igreja Pentecostal Deus e Amor, onde temos a nossa sede mundial na Avenida do Estado, 4568 Liberdade, São Paulo, isso, na responsabilidade da Mulher de Deus, a nossa irmã Irene Miranda. Temos também a nossa sede estadual na cidade de Itapeva, está na Avenida Brasil 431, ele mesmo, Pastor Fernando Dias, é o responsável da obra de Deus. E aqui na cidade de Itararé também.

Também temos a nossa sede central na rua Frei Caneca, 1085, próximo ao fórum, na responsabilidade deste que fala com você, seu irmão em Cristo, Pastor João Vitor.

0: Agora vamos aos anúncios local, anúncio que está... Os anúncios local da nossa sede central de Itararé. Vamos às igrejas coligadas. A nossa central, temos uma igreja Deus e Amor no Jardim Alvorada, a qual está na Avenida Heitor Guimarães Cortes, número 100. Isso, culto todos os dias, a partir das 19 horas. Pastor Horaci Smokovic, ele mesmo, atual responsável da Igreja Pentecostal Deus e Amor no Jardim Alvorada. Temos também a nossa IPDA no Jardim Pauliceia. O endereço também é muito fácil, Rua Francisco Vicente da Silva, 342, culto de segunda a sexta-feira, a partir das 19 horas. Pastor José Edilson, ele mesmo, está ali de braços abertos para receber você, a tua família. Você que sentir aí no seu coração, não perca tempo, compareça até a casa de Deus, pois a palavra de Deus ela é bem clara em dizer: alegrei-me quando me disseram vamos à casa do Senhor. Você que ainda não tem essa alegria de estar na casa de Deus, Jesus quer te dar. Basta você buscar e você vai encontrar. E também temos a nossa igreja pentecostal Deus e Amor na cidade de Itaporanga. O endereço é fácil, Rua Garibaldi Volpe, 536. Isso, culto na segunda, quinta, sexta, sábado e também aos domingos. Pastor responsável, ele mesmo, Pastor Bruno. A partir das 19 horas, as nossas igrejas pentecostal Deus e Amor já estão com as suas portas abertas para receber você e a tua família. Aí também na cidade de Riversul, um alô aí para os irmãos, uma saudação, a paz do Senhor Jesus a todos, a nossa irmã Raquel, a todos os irmãos que estão sempre ligadinho conosco, da cidade de Riversul. O endereço aí também é fácil, hein? Rua Antônio Pinto da Fonseca, 381, culto nas terça, quarta, sexta, sábado e também aos domingos, na Rua Antônio Pinto da Fonseca, 381, cidade Riversul. Você que ainda não conhece a Igreja Pentecostal Deus e Amor em Riversul é o nosso convidado especial. E também nossa sede central, aqui na cidade de Itararé. A nossa igreja está na Rua Frei Caneca, 1085, e os cultos são todos os dias. Todos os dias, a partir das 19 horas, a nossa igreja já está com as suas portas abertas em oração, intercessão pela tua vida, pela tua família, pelas almas que se encontram perdida, longe, afastada dos caminhos do Senhor Jesus. E também na sexta-feira temos um horário especial de culto também a partir das 14h30. E no domingo pela manhã temos oração das 9 às 10 da manhã. E agora para você se manter conectado, vamos à rede social, ao site da Igreja Deus e Amor.
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0: Que maravilha de Deus! E agora, na voz dele mesmo, aquele louvor abençoado do fundo do baú. Esse louvor, só os raízes é quem vai conhecer, hein? Vamos ao baú da MC Music. MC Music com o Dito do Evangelho.

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1: E tudo evangelho contemplando a natureza.

foi feito do pó da terra e a terra mesma consome. Sabemos que do pó nós viemos e para o pó também voltaremos, mas e a nossa alma? A nossa alma precisa estar pronta para encontrar com o Senhor Jesus. Eu sei que está aí afastado do Evangelho, longe do caminho do Senhor. Chega de perder tempo, volta para Jesus Cristo. Esse mundo é ilusório, esse mundo é enganoso e as suas ilusões não valem de nada. Mas Jesus tem uma vida melhor, não de ilusão, mas uma vida verdadeira, aonde você tem a salvação, a paz para a sua alma, a luz para os teus caminhos, com alegria diferente. Então volte para Jesus, você que se afastou, perdeu as forças.

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1: E agora também vamos ao momento da meditação na palavra de Deus.
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1: Vamos meditar na palavra de Deus que se encontra em Marcos, capítulo de número 1 e o versículo de número 40, qual está escrito: e aproximou-se dele um leproso que, rogando-lhe e pondo-se de joelhos diante dele, lhe dizia: se quiseres, bem podes limpar-me. E Jesus, movido de grande compaixão, estendeu a mão e tocou-o e disse-lhe: quero, ser limpo. E tendo ele dito isso, logo a lepra desapareceu e ficou limpo. E, advertindo-os severamente, logo o despediu. Esse é o Senhor Jesus Cristo, ele que tem o prazer, alegria de curar, de operar, de realizar grandes obras, grandes maravilhas a todos necessitados. O Senhor não nega a sua ajuda, basta você pedir com fé, com certeza que ele pode curar a sua enfermidade. Ele conhece a dor de cada enfermidade diferente que existe. O Senhor conhece a cada uma delas. Sabemos que não é fácil o momento da enfermidade, ainda mais as dolorosas, as prejudiciais, ou principalmente as que não têm cura, apenas tratamentos. Jesus tem todo o poder, a Bíblia diz que o Senhor Jesus tomou sobre si as nossas enfermidades, levou sobre ele, tem o poder para curar, para tirar todas e qualquer enfermidade. A Bíblia mostra esse leproso, cheio de lepra no seu corpo, uma doença terrível, contagiosa, e ele chega até Jesus, se prostra com seu joelho no chão diante do Senhor, fala: Senhor, se o Senhor quiser, o Senhor pode me limpar, o Senhor pode curar, realizar uma obra, se o Senhor quiser. E realmente, se o Senhor quiser, não tem o que ele não faça. E a Bíblia diz que o Senhor olhou, viu ele lá no chão, prostrado, ajoelhado, pedindo a Deus a sua misericórdia, precisando e necessitando da misericórdia de Deus. E a Bíblia vai falar que Jesus moveu-se de compaixão, vendo que aquele homem era um necessitado,

0: estava ali sofrendo. O Senhor disse: eu quero, seja limpo. Quando Deus, Ele quer, não há nada e nem ninguém que possa atrapalhar os planos de Deus. Não há nada e nem ninguém que consegue impedir. Quando Deus, Ele quer. O Senhor disse que Jesus teve uma compaixão enorme por ele. E naquela hora o Senhor quis curar ele e curou ele. Falou: eu quero, seja limpo. E ele recebeu ali na hora o seu milagre, porque a Bíblia Sagrada diz: pede e dar-se-vos-á, procura e encontrareis, bate e a porta se abrirá. E aquele homem pediu, e ele alcançou das mãos do próprio Jesus Cristo aquilo a qual ele tanto necessitava. Deus não negou a ele, porque de coração necessitado ele precisou, pediu, e Deus dos que é fiel e verdadeiro, que está sempre com os ouvidos atento, diz a palavra de Deus, sempre com os olhos sobre a nossa vida, não demorou nada para realizar a grande obra, o grande milagre na vida daquele homem, porque Jesus Cristo, ele age na hora certa. Não é na hora errada, não é a hora que nós queremos. É quando ele entende que chegou o momento. Aquele homem prostrado ali no chão, pedindo a cura. Jesus falou: não, eu quero, seja limpo. E na hora que Jesus fala isso, some aquela lepra, aquela enfermidade. O homem se encontra curado, com a saúde perfeita. Que fé, que poder glorioso que Jesus Cristo tem. E ele também quer operar na sua vida. Por isso que eu quero reforçar mais uma vez o convite. Compareça em uma de nossas igrejas, Pentecostal Deus e Amor. Estamos em oração, intercessão a Deus pela tua vida. Compareça com fé, pede e recebe das mãos de Deus a salvação, a cura, o milagre, a libertação das drogas, dos vícios, do que for. Jesus tem todo o poder no céu e na terra, e ele quer operar na sua vida. Fica com essa palavra e vamos agora ao momento da oração.
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0: Senhor Deus e Pai, em nome do Senhor Jesus Cristo, apresenta agora cada ouvinte que estão nesta audiência, meu Deus, com fé, com certeza da vitória, do milagre. Toca nesta dor, nesta enfermidade, nesta ferida, meu Deus, e opera. Que esta pessoa não venha sentir mais esse incômodo, essas dores no corpo, meu Deus, esse mal que lhe atinge. Ó Jesus, o Senhor que curou no passado e cura até hoje, no presente. Porque o Senhor é fiel e verdadeiro. Dê a paz ao coração aflito e necessitado. Dê a alegria do teu Espírito Santo, para que essa vida se alegre poderosamente no Senhor, diante do teu poder e da tua graça, que é melhor que o ouro e que a prata. Livra do mal, meu Deus, esta família. Livra da separação, do adultério. Livra de todo mal. Que haja paz, amor, fidelidade entre o esposo, a esposa, os filhos, os netos, meu Deus. Livra do mal, Senhor, e confirma a tua obra, o agir e o operar do teu Espírito Santo. Essa pessoa que está te aceitando agora, escreve seu nome no livro da vida. Esta pessoa que também está reconciliando, voltando para os teus caminhos, que está nesta oração, venha operar, venha realizar a sua grande e poderosa obra, meu Pai, em nome do Senhor Jesus. Amém. Que maravilha é o poder de Deus agindo e operando. Quem se despede agora, chegamos ao final de mais um programa Voz da Libertação. Quem se despede é o seu irmão em Cristo, Pastor João Vitor, permitindo Deus. Amanhã, a partir das 8, temos mais programação. Fiquem todos na paz do Senhor Jesus.
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Prezados ouvintes da Hora Milagrosa, convidamos a todos para que venham participar das reuniões da Igreja Apostólica que são realizadas nesta cidade de Itararé, estado de São Paulo, com reuniões aos sábados às 19 horas e aos domingos às 11:30 da manhã e na segunda quinta-feira de cada mês às 19:30. O endereço é Rua José Rolim Sobrinho, número 554, Vila Tonico Adolfo. Serão todos muito bem-vindos.

Nosso Senhor Jesus Cristo é o Salvador por excelência. A sua missão foi, é e sempre será a de salvar e de redimir a criatura humana do pecado e da condenação da alma. Ele prometeu que enviaria o Consolador e cumpriu a sua promessa. No tempo presente, escolheu e preparou a Santa Vó Rosa e, com o Pai e o Divino Espírito Santo, concedeu a essa santa todo o poder e autoridade para conduzir a sua Igreja e os fiéis, para santificá-los e prepará-los para os céus. Também atribuiu a essa poderosa santa a missão de, no devido tempo e de acordo com a vontade do Pai, revelar tudo quanto, em sua primeira vinda, ele não pôde ensinar e esclarecer a respeito dos mistérios do Reino dos Céus e dos seus ensinos doutrinários. Em nossas orações, nós apostólicos falamos em nome de Nosso Senhor Jesus, de Maria Santíssima, da Santa Vó Rosa e em nome do Santo Irmão Aldo. No entanto, Nosso Senhor Jesus é superior a todos nós. Ele é o principal, tendo em vista o grande galardão que alcançou junto a Deus Pai por fazer parte da Santíssima Trindade Excelsa, por ser o autor da vida e por haver consumado a obra de Deus para a salvação e redenção da criatura humana. Estimado ouvinte, seja agradecido ao Senhor Jesus. Valorize o seu ministério e a obra de redenção e de salvação que ele realizou no passado e que continua realizando até os dias de hoje. Creia que ele cumpriu a sua promessa e enviou a Santa Vó Rosa e o sucessor dessa santa poderosa, o Santo Irmão Aldo, para, por meio de seus ensinos, divulgarem a perfeição de sua missão salvadora. Confie no poder e nas virtudes desses santos, por meio dos quais Deus Pai e Nosso Senhor Jesus oferecem uma nova oportunidade de redenção e de salvação para homens e mulheres de boa vontade e fé.

0: 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O endereço é Rua José Rolim Sobrinho, número 554, Vila Tonico Adolfo. Serão todos muito bem-vindos. Divulgamos a seguir um depoimento de fé enviado para a sede desta Igreja Apostólica.
1: Numa ocasião, a senhora Maria de Lourdes Paulo Ferreira Martim colocou algum alimento para cozinhar e ficou na cozinha cuidando de seus outros afazeres. Em dado momento, por providência divina, ao verificar como estaria o cozimento daquele alimento, ela constatou surpresa que a tampa do fogão estava baixada e que a panela se encontrava sobre ela. De imediato, apagou a chama e conseguiu retirar aquela panela bastante aquecida, sem outras consequências para ela, nem para o fogão, tampouco para o alimento que estava sendo cozido. Reconhecida de que foi protegida de um acidente doméstico de consequências imprevisíveis, a senhora Maria de Lourdes direcionou ações de graças ao Santo Irmão Aldo, à Santa Vó Rosa, à Virgem Maria Santíssima, ao Nosso Senhor Jesus e a Deus o Pai, em depoimento de fé, remetido em fevereiro de 2024, de Itatinga, estado de São Paulo.

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1: Eu apresento a minha saudação a todos os nossos ouvintes e internautas deste programa A Hora Milagrosa. Desejo que a graça, que a bênção e as virtudes do Divino Espírito Santo do Pai, também de Jesus e da Santa Vó Rosa, possa estar presente na sua vida e na vida de toda a sua família. Nessa oportunidade, ouvintes, quero lhes falar um pouco sobre a importância da disciplina que nós defendemos nesta Igreja Apostólica. A Igreja Apostólica, prezados ouvintes e internautas, desde o tempo do nosso Senhor Jesus Cristo e dos santos apóstolos, sempre pregou e defendeu a disciplina, ensinando que sem a moralização dos costumes não há santidade, que sem santidade não há salvação, e que sem salvação não se pode entrar nos céus, pois lá todos são santos e puros, a exemplo do Pai, nosso Deus, de Jesus, seu Filho amado, de Maria Santíssima, da Santa Vó Rosa, do Santo Irmão Aldo e de todos os santos e anjos que lá existem. Jesus foi o primeiro do Novo Testamento a defender a verdade da disciplina, e assim nos conclamou em seus ensinos, dizendo: sede santos, como é santo o vosso Deus. Sede perfeitos, como é perfeito o vosso Pai que está nos céus. Sede luz do mundo e sal da terra, para que os homens vejam vossas obras e glorifiquem a Deus. Para ter esta santidade, esta moralização dos costumes, este temperamento da sua vida, é necessário ter disciplina para dominar as vontades do corpo, para frear as inclinações do espírito e ter a vida para a qual Deus nos destinou. A disciplina, ouvintes e internautas, não foi inventada pela Igreja Apostólica. Ela existe desde os tempos mais remotos e já fazia parte da essência de Deus, mesmo antes da criação da Terra e do nosso grandioso universo. A disciplina existe em tudo na vida, tanto material como espiritual, e sem ela, o universo não subsistiria e a vida não se sustentaria sob nenhuma hipótese ou condição. Sem a disciplina reina o caos, a desordem, a confusão e o desequilíbrio. Ela é a chave mestra do equilíbrio e Deus, quando criou todas as coisas, já a colocou como ponto de ordem, de primeira necessidade, de imprescindível existência e harmonia. É o que a Igreja nos ensina a seguir, para nosso equilíbrio e sustentação na fé e na sociedade em que vivemos. Por isso, Deus, na sua onipotência, que pode tudo, na sua onisciência, que sabe tudo, na sua onipresença, que pode estar em tudo, colocou a disciplina desde o início de sua criação, inclusive ordenando a criação de tudo para um perfeito equilíbrio, continuidade e permanência, como vemos e desfrutamos hoje. Mas, ó ouvintes e internautas, alguns inconformados e revoltados contra a disciplina dizem que não seguem nenhuma ordem e não aceitam nenhuma imposição em suas vidas e ninguém manda neles. Mas isto é puro engano e não é uma verdade sustentável, já que o próprio corpo lhes manda ordens disciplinares como comer, beber, respirar, dormir, atender suas necessidades fisiológicas e tantas outras coisas que têm que ser atendidas decisivamente, quer se queira ou não, com o risco da própria vida, desequilíbrio e até uma falência biológica e fatal. Não pensem que nos céus, na região celestial, não tem disciplina e cada um faz o que quer, do jeito que quer e na hora que quer. A Santa Vó Rosa e o Santo Irmão Aldo nos ensinaram que somente os santos de maior autoridade podem ter acesso mais facilitado ao trono de Deus e à sua corte celeste, tudo determinado dentro de uma ordem e disciplina, mostrando que até nos céus ela reina e tem seu sentido e significado. Lembrem-se que foi a disciplina, aliada à santa doutrina, que formou os maiores santos que o poder de Deus podia formar aqui nessa terra. Foi sob sua proteção, sob suas asas, que foram levantados os patriarcas, os profetas, os apóstolos, Jesus Cristo, a Virgem Maria Santíssima, a Santa Vó Rosa, o Santo Irmão Aldo e todos os outros santos que hoje fazem parte da glória e do poder celestial. Deus, nosso Pai, sabia que sem disciplina estaríamos sujeitos a um fim, a uma extinção. Por isso, nos deu esta regra fundamental da nossa existência e permanência, pois somos criados à sua imagem, ou seja, do corpo, e à sua semelhança, o Espírito, ambos sob as glórias da sua eternidade. Procurem aceitar a disciplina por si mesmo, e não apenas por imposição da igreja, da família ou da vida. Pense, reflita, entenda, aceite-a e pratique-a de boa vontade. Não pense que ninguém está vendo ou que ninguém sabe, porque sempre tem alguém vendo e sabendo, material e espiritualmente falando. E tudo isso está sendo escrito no livro da nossa vida, que está dentro de nós, com nossas obras, e tudo o que fizermos, seremos cobrados. Deus é tão amoroso que nos deixa plantar o que quisermos, mas é tão justo que nos deixa colher o que plantamos. Esta é a lei da disciplina, do plantou e colheu. Por isso, ouvintes internautas, não brinquem com a disciplina e obedeçam-na por opção, por amor, por força de vontade. Abneguem-se prazeres momentâneos, ilusórios, passageiros, que deixam marcas no corpo e na alma e que geram dívidas e penas. Não deixe seu corpo dominar e governar seu espírito, pois não fomos criados para isso. Saibam que tudo o que fizermos fora da disciplina será contado contra nós, e ninguém escapa da lei de Deus, que é eterna, perfeita e imutável, e cobra nossas dívidas e nossas ofensas. Ainda que se viva muitos anos nesta terra, não vale a pena trair a disciplina e arriscar sua salvação e redenção. Sua eternidade com Deus e com seus santos e anjos vale tanto que Jesus disse:

0: eterna e arriscar sua salvação e redenção. Sua eternidade com Deus e com seus santos e anjos vale tanto que Jesus disse que valíamos para Deus mais do que todos os tesouros deste mundo. Não troquem a disciplina por nada deste mundo. Os santos que estão nos céus sabem que vale a pena, vale o esforço, vale o sacrifício em viver sob esta disciplina e ganhar a salvação. Que nosso Deus e Pai, Criador da disciplina, que Jesus, seu Filho amado, obediente ao Pai até a morte na cruz, e a Virgem Maria Santíssima, obediente à palavra do anjo e de Deus, aceitando ser a mãe do Messias e Salvador, que é Santa Vó Rosa, que obedecendo às ordens de Jesus nos ensinou a confiar nos verdadeiros santos de Deus, atraindo para a Igreja Apostólica a escolha dos céus. E que o Santo Irmão Aldo, atendendo tudo o que a Santa Vó Rosa lhe pedia, abençoe a todos os ouvintes e internautas que forem fiéis, leais e obedientes à doutrina e à disciplina que eles nos legaram. Pois eles sabem que esta disciplina, associada à nossa doutrina, traz felicidade, honra e dignidade à sua vida presente e no porvir, a vida eterna com Deus e com todos os seus santos e anjos, como confirma um dos nossos hinos apostólicos que diz assim: embora o caminho com disciplina seja estreito, nele temos o direito de uma vida feliz com Deus. Por isso, amados ouvintes e internautas, amem a disciplina e a doutrina que lhes apresentamos através deste programa como um verdadeiro tesouro nos concedido pelo amor, misericórdia e bondade de Deus, porque Ele, nosso Pai, nos quer em ordem, eternos e felizes. Amém. Passo a orar em favor de todos. Bendito Deus Todo-Poderoso, nesta hora de oração, eu lhe suplico, ó Pai, para que derramem das Tuas graças, das Tuas bênçãos, das virtudes divinais sobre estes nossos ouvintes e internautas deste programa Hora Milagrosa, que com muita fé acompanharam esta mensagem e com toda certeza estão desejosos de aceitar de uma vez por todas a disciplina apostólica que nós ensinamos a eles por intermédio deste programa, para que a partir de então eles possam ser disciplinados e também poderem ser a luz do mundo e o sal da terra. Bendito Mestre Jesus, lhe suplico que nesta hora o Senhor vá juntamente com a sua mãe, a Virgem Maria Santíssima, ao encontro de todos esses nossos ouvintes. Vá ao encontro daqueles que estão acamados no leito de dor, sofrendo com as doenças deste mundo. Também vá ao encontro daquelas mães que estão aguardando o nascimento dos seus filhos. Também, ó bendito Jesus, abençoe o trabalho desses nossos ouvintes, seja na lavoura, seja nos sítios, seja nas empresas, nas indústrias, no comércio. Abençoe também os seus negócios, para que eles possam ser prósperos em suas vidas materiais. Que o Senhor também, Jesus bendito, lhes ajudem a prosperar em cada dia mais nas suas vidas espirituais, para que cada dia mais eles subam um degrau da santidade, até que no momento oportuno eles possam também viver eternamente aí no reino dos céus. E nesta hora, bendita e santa avó, lhes suplico que com o seu poder, o poder que recebeu do divino Espírito Santo do Pai, unja a água e o óleo que estes ouvintes e internautas colocaram para ser ungidos. Creiam, ó prezados ouvintes e internautas, que estes elementos que aí estão já contêm as virtudes divinais. Nos momentos de necessidade, usem com muita fé e, se assim fizerem, serão sempre felizes e bem-aventurados. Amém.
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